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6: A Caixa Econômica Federal marcou para esta quarta-feira uma nova rodada de negociação com os funcionários, que estão em greve desde o dia 10 de setembro. O principal impasse é o modelo de custeio do Saúde Caixa. Os trabalhadores são contrários às mudanças que possam aumentar os gastos de empregados, aposentados e dependentes. A categoria também reivindica reajuste salarial acima da inflação, novas contratações e melhores condições de trabalho. Segundo a Caixa, já foram realizadas 54 reuniões e apresentadas 4 propostas. A greve continua sem prazo para terminar, enquanto os canais digitais e outras formas de atendimento do banco permanecem disponíveis.
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0: Bom, amigos, vamos chegando 21 a 18 minutos. Uma boa noite aos nossos amigos na região da Barrinha, Jurubatuba, Piracanjuba, Posse, Estrela, Serrinha, Arueira. Obrigado e a todos aí pelo rádio ligado, amigos. Cada vez mais. Boa noite também aos amigos passando aí pela GO 010, sentindo outras cidades e acompanhando aqui o nosso show da noite na 96.7 FM e o Vermelho de Silvânia. Ótima viagem a todos, obrigado pela companhia e manda os modões seguintes. Tá aí o Mato Grosso e o Matias, enquanto o sol brilhar. Vamos lá, vamos chegando com mais modões. Vamos chegando agora com Caçula e Marinheiro, a Dama de Vermelho. Tá indo lá pro meu amigo Antônio Onofre, o Antônio Bocudo, lá no São Sebastião 1. Ótima noite para você, Antônio. No São Sebastião 1 também, lá pro professor Ismael do Som, o Divino Chapa, Mauricinho, o Cândido, o Pezão, a Vilma. Ótima noite a todos por aí. Em seguida, o Teodoro e o Sampaio, Quatro Cantos da Casa. Modão este aí, vou atendendo o amigo Divino Ronaldo. Boa noite, Zé Roberto. Faça a música para a música do Teodoro e Sampaio, Os Quatro Cantos da Casa. Está mandando para sua filha Maria Cecília e a sua esposa Ivonete. Está lá no São Sebastião 2, escutando aqui o nosso show da noite. Obrigado aí pela companhia. E por último, chegando os irmãos, a saudade que ficou, o saudoso Meirinho, Roberto e Meirinho. Recordações. Vou lá na região da Barra, da Barrinha, e vou atender o amigo Chico da Barrinha. Ô, Chico, uma boa noite pra você, amigo.
1: Oi, Zé Roberto, sou o Chico da Barra. Manda um modão pra mim aqui de Roberto e Meirinho. Você sabe que eu gosto daqueles caras, né? Manda pra nós aí um modão deles bem apaixonado. Tá eu aqui, tá o Clodoaldo, tá o Fernando, tá o sobrinho meu aqui lá de Genópolis. Manda pra nós aí de Roberto e Meirinho. Recordação, mata o coração do Chicão. Poxa, Roberto, essa modão aí do Roberto Meirinho, você vai mandar ela pra mim aqui agora, nós tá aqui ouvindo. Você sabe que eu sou seu fã. Eu sou. Escuto o programa direto. É pro Fernando, meu filho, Renato, meu neto, pro

0: Show da Noite, comunicando o amigo José Roberto, o modão sertanejo, deitando e rolando até as 22 horas.
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0: Bom, amigos, 21:41. Boa noite aos nossos amigos na região do São Roque. Mato Grande, Água Branca de baixo, Água Branca de cima. João de Deus, Santa Rita do João de Deus, Boa Vista dos Macacos, Rio Vermelho e Guarirobal. Aê, Pedro e Paulo, Ânsia Louca, ei, que coisa bonita. Vamos chegando, trazendo mais modões e logo após os modões, hoje é o seu aniversário. Hoje, quarta-feira, 16 de setembro do ano 2026. Vamos chegando aí com o Trio da Vitória, Canoa de Jacarandá. Tá indo lá para os amigos lá na Ermida Santo Antônio, lá para o Manito, toda a família, João do Cesário e família, e a todos os amigos aí na Ermida Santo Antônio. Em seguida, Memete Dourinho, Berrante da Saudade. Tá indo lá para o Tonhão do Deco, a Dona Reni. Ótima noite para vocês. E por último, chegando aí, o Mato Grosso e o Matias. Enquanto o sol brilhar, vou atendendo o amigo Thales. Thales está pescando ainda? Boa noite aí, amigo Thales.
1: Alô, meu amigo Zé Roberto, verdadeiro show da noite em Rio Vermelho. Sou Thales, a dupla Thales de Júnior, falando diretamente do Rancho Cruto, Piracanjuba, Silvana. Um abraço para você, para todos os ouvintes. Toca para nós, enquanto o sol brilhar, Mato Grosso e Matias, eu e a patroa Gisele curtindo aqui no rancho, e tomando uma gelada e curtindo os piau que nós chegamos hoje. Um abraço, tamo junto.
0: Abração a todos por aí, obrigadão pela companhia e pela participação do Mato Grosso e Matias, Enquanto o Sol Brilhar, para Laura Felipe Sanches. Vamos lá então, 21:43, vamos chegando aí com Canoa de Jacarandá, Trio da Vitória.

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2: Mariane, explica, vale mais a pena prevenir ou tentar recuperar depois o rebanho?
5: Sempre vale mais a pena prevenir. Quando o produtor ele se planeja antes, ele evita perda de peso, queda na produção e outros prejuízos. Então, recuperar um animal que já emagreceu ou já caiu de desempenho, normalmente o custo é bem mais caro e dá muito mais trabalho.
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0: trazendo aí mais modões. É no show da noite que acontece, né? Eu falei que o próximo era... Hoje é seu aniversário, mas já tem um, tinha uma etapa programada ali. No show da noite pode esperar de tudo mesmo. Vamos chegando aí com o goiano e o paranaense. Nunca mais vou te esquecer. Mandam esse aos amigos lá no Parque Anchieta. Tá indo lá para o Zezão, a Cristina, os meninos. Também no Parque Anchieta. Lá para o Luiz Alberto, meu amigo Luiz Mamão, a professora Derinha. Em seguida, chegando Lourenço Lorival, velha porteira. Velha porteira, por lá na região da Barrinha. Teve alguém que pediu a velha porteira lá, mas não disse nem o nome, né? Mas eu vou atender assim mesmo. Na próxima vez, fale o nome. Boa noite aí, amigo.
1: Opa, boa noite. Quero mandar uma música pro Toinho Ferramenta, meu amigo, do número um do meu peito. Bichão rico! Que tá eu, Chicão da Barra, Fernando, meu sobrinho, Renato, a galera, irmão do Israel. Um abraço pra todo mundo. Toinho Ferramenta, eu quero mandar uma música pra ele. É a velha porteira, Lourenço Lorival. Olá!
0: Aê, pro Toinho Ferramenta. Toinho Ferramenta é bom que ele... Nunca vai ficar à toa, né? Capanga cheinha de ferramenta lá. Esse aí trabalha, mas trabalha mesmo. Boa noite pra vocês. Obrigadão aí pela companhia. E por último, Ronaldo Viola e Praiano. Molhada de amor. Tá indo pra Laura, que tá aqui comigo aqui. E ela falou, ó, Zé Beto, ela não gostou de compartilhar a música, não. Então ela criou uma música só pra ela, né? Então tá indo aí. Molhada de amor do Ronaldo Viola e Praiano. Vamos lá, então vamos chegando, trazendo aí Goiano e o Paranaense. Nunca mais vou te esquecer.

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aniversário. É uma data toda especial para você. Nós estamos te abraçando e desejando muitos e muitos anos de vida. Muita paz, saúde, amor e felicidade.

0: quarta-feira, 16 de setembro do ano 2026. A você que está colhendo mais uma rosa no jardim de sua existência, aceite os nossos parabéns. Que esta data se repita por muitos e muitos anos, cheio de muita paz, muito amor e muita saúde em seus lares. São os votos de toda a equipe da Rio Vermelho e aqui do Show da Noite. A oração de São Francisco de Assis, que dedicamos a todos os nossos aniversariantes, dedicamos a você que está enfermo, nos hospitais, em suas residências, aos presidiários, a todas as crianças do nosso imenso Brasil, a você que está passando dificuldades pela vida. Olha, amigos, não desesperem. Tenha fé no nosso Pai, no nosso Criador, e Deus abençoe a todos. Vamos à oração de São Francisco de Assis e, em seguida, a mensagem de aniversário de Simval e Dalmi.
1: Mais uma vez, obrigado, Senhor.
0: Senhor, fazei-me um instrumento de vossa paz. Onde houver ódio, que eu leve o amor. Onde houver ofensa, que eu leve o perdão. Onde houver discórdia, que eu leve a união. Onde houver dúvidas, que eu leve a fé. Onde houver erro, que eu leve a verdade. Onde houver desespero, que eu leve a esperança. Onde houver tristeza, que eu leve a alegria. Onde houver trevas, que eu leve a luz. Mestre, fazei com que eu procure mais consolar do que ser consolado, compreender do que ser compreendido, amar do que ser amado, pois é dando que se recebe, é perdoando que se é perdoado, e é morrendo que se vive para a vida eterna.

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Peço a Deus guiar os seus passos e que sempre lhe dê proteção.

Bom, amigos, vamos chegando e trazendo aí os dois últimos modões sertanejos da noite. Já agradecendo a todos, a você que participou comigo, direto ou indiretamente, o meu muito obrigado a todos vocês. Mas não desligue o rádio, não. Daqui a pouquinho eu volto. E volto para matar saudades e machucar os corações. Até a meia-noite, com a Jovem Guarda, sucessos internacionais, MPB e muito mais, tudo isto aqui, na Suba Rio Vermelho, 96.7 FM. Vamos chegando aí com Galvão e Galvãozinho, Sonho de Amor. Tá indo lá para o Tião Bola, toda a sua família, lá no Conselheiro Manuel Caetano, ótima noite para vocês. Sonho de Amor de Galvão e Galvãozinho, tá indo também para os amigos lá no bairro Pedrinhas, o bairro Pedrinhas, lá para o Murilo e o Tiãozinho. E por último, chegando aí, o Dino Franco e o Muraí, Retrato de Minha Infância. Te modão aí, a Madalena mandando lá para a prima a Jane Monteiro, lá na Fazenda Algodão. E eu também estou mandando, viu, Jane? Abraço para você aí. E qualquer hora a gente aparece por aí, tá legal? Ótima noite, obrigado pela companhia. Os modões finais também. A nossa amiga, a Rosenira Costa, lá no bairro do Horto, em Juazeiro do Norte. Ela já está deitadinha lá e ouvindo aqui o show da noite. Muito obrigado aí pela companhia. Vamos lá então, 22 horas, 28 minutos. Galvão, Galvãozinho, Sonho de Amor.

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amigos, vamos rodando pela noite. 22:57, matando saudades e machucando os corações. Vou com vocês até a meia-noite, tocando aqui as canções que foram sucesso ontem. Recordamos hoje com muita alegria. Canções que têm começo, meio e fim, e através delas viajamos no tempo. Não importa o que aconteceu no dia anterior. Amanhã, com um novo dia, escolha ter um dia feliz. Não importa quanto foi fria e triste tenha sido a madrugada. Viva a nova manhã em plenitude de esperança e alegria. Não devemos condenar a semana por causa de um dia ruim. Assim como não podemos maldizer o ano inteiro por causa de uma péssima semana. A vida é feita de constantes recomeços. Então, recomece agora. Boa noite a você que está aí no trabalho, um ótimo trabalho. A você que está aí no descanso, ótimo descanso a todos. Fico feliz com a companhia de todos vocês. Se quiser participar comigo, você já sabe. Agora, o tradicional é o 999-56-1155. Ali no zap também, você pode pedir aquela canção que você gostaria de ouvir de novo. Estou aqui para atender a todos, com muita alegria, até a meia-noite. Vamos chegando aí pontualmente na cidade de Silvânia, 23 horas para os mais íntimos, 11 da noite. Vamos chegando com o Ângelo Máximo, bom goiano Ângelo Máximo. Minhas férias sem você. Tá indo lá para Solange, Naíso, toda a família, lá na região do Guarirobal. Em seguida, Odair José, Eu, Você e a Praça. Lá para o Pedro Barbosa Maria, lá na Chácara Rio Vermelho. O toque internacional é do grego, o Demis Ossos, saudoso Demis Ossos. Aintens, chuva de lágrimas. Chuva e lágrimas. Tá indo lá para Gilberto Fernandes, lá no bairro Ubaú, Rua Santa Cruz. Ótima noite, Gilberto. De 3:01 e a Rio Vermelho vai recordando com você.

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Bom, amigos, vamos chegando, 23 horas, 15 minutos, matando saudades e machucando os corações. O amor nasce com o olhar. Dos olhos passa para o coração, que enxerga muito mais. Quando você vê, a paixão virou amor, uma confusão de sinais, impulsos e palavras. Às vezes você não vê mais nada. E quando dizem que o amor é cego, mais que isso, que o amor é básico. Boa noite aos nossos amigos aqui na Coronel Vicente Miguel. Aprígio Zé de Souza, 24 de outubro. Senador Canedo, Santo Antônio, Rua Anhanguera, Couto Magalhães, Henrique Silva, Eugênio Jardim, Rua Doutor Brandão. Obrigado e a todos aí pela companhia, amigos. Boa noite também a você que já está aí deitadinho aí, descansando e acompanhando aqui o nosso show da noite na 96.7 e o Vermelho de Silvânia. Estava olhando ali a 96.7. É a frequência de rádio, ela é exata, não pode dar continuação. Então, não pode ser vírgula, tem que ser ponto. 96.7, porque senão a frequência corre em todo o dial do rádio. Então é frequência exata. Vamos chegando aí com Fernando Mendes, recordando aí os bons tempos da nossa saudosa Praça do Rosário. Ele tocava bastante ali essa música do Fernando Leles, não é Fernando Mendes não, Fernando Leles. Quem gosta muito desta canção é o seu João Teixeira, que ficou noivo, acho que até já casou já. Então, seu João, tá indo aí um par de alianças. Em seguida, chegando aí uma saudade muito boa de se recordar da Vanusa. Mensagem aos amigos na Avenida Padre Leandro Calimã, tendo lá para o Valdo, a Zilda, a Marta, o Lucas. Ótima noite para vocês. Um toque internacional é do Európio Carrion para Laura Felipe Sanches, aqui na retaguarda. De 3 horas 18 minutos e a Rio Vermelho vai recordando com você até a

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Bom, amigos, estamos chegando, 23h35, matando saudades e machucando os corações. Uma boa noite aos nossos amigos, trabalhando aí na noite, nas padarias, panificadoras, com a mão na massa, fabricando aí o pãozinho, a rosquinha, as quitandas, para o café da manhã de todos nós. Ótima noite a todos e as canções seguintes mando a todos vocês. Tá aí, música italiana dos anos 70, do Guido Reze, tanto cara, tão querida. Para nos anos 70, hoje estava olhando um vídeo dos anos 80, 82. Mas que saudade me deu daquele tempo, né? A maneira que o povo vivia, o jeito que era, o nosso Brasil como era. Uma saudade imensa, né? Que diferença de hoje, né? Cada ano que passa, as coisas vão desabando, né? Vão piorando, né? A única esperança de nós, para nós aqui, é só Deus. Que cada ano que passa, tem vai desabando para todo lado, né? O Brasil inteiro, né? Silvânia nem se fala. A gente vai chegando aí. As coisas boas vão acabando, né? As coisas boas que fizeram, eles não conservam mais, vão acabando, né? O cachetão também vai acabar, viu? Vai arrancar mais um pedacinho dele e logo acabou o estádio aqui. E é assim a vida, né? Então a gente vai chegando aí, trazendo mais canções. Vamos chegando aí com o Rei Roberto Carlos. Força Estranha. Canção do Rei Roberto Carlos. Tá indo lá para Marley, o Iber. Ótima noite para vocês. Em seguida, saudoso Agnaldo Timóteo. Creio sim. Canção do Aguinaldo, que está indo lá para a professora Catarina, aposentada, tranquila, aí de frente aí, a saudosa Praça do Rosário. Cada dia que eu passo lá, um pedaço da praça já foi. E por último, o toque internacional é música francesa, de Frédéric François, I Love G-Time. Toque internacional, que está indo aos amigos em São Paulo, capital, indo lá para o Eduardo e também para o Rodrigo. Uma boa noite para vocês, obrigado aí pela companhia. Vamos lá, 23h40, e a Rio Vermelho vai recordando com você até a meia-noite. Aqui tocamos as canções que aconteceram ontem e que vale a pena a gente ouvir de novo.

11:46.

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4: A Coreia do Norte condenou um novo acordo militar entre Estados Unidos e Coreia do Sul e classificou a medida como uma declaração explícita de confronto. O pacto prevê ampliar o compartilhamento de informações e os exercícios conjuntos para responder a possíveis ataques com armas de destruição em massa. Autoridades americanas e sul-coreanas se reuniram em Seul para discutir, entre outros pontos, as ameaças representadas pelo programa nuclear norte-coreano. Pyongyang alega que o acordo aumenta o risco de uso de armas nucleares, químicas e biológicas na Península Coreana. A Coreia do Norte segue rejeitando os apelos internacionais para abandonar seu arsenal nuclear.
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Bom, amigos, vamos chegando, trazendo as últimas canções da noite e já despedindo de todos vocês. Agradecendo primeiramente ao Pai por mais um dia de vida, por mais um dia de trabalho. Obrigado, meu Pai. Agradecendo a todos, a você que participou comigo, direto ou indiretamente, o meu muito obrigado a todos vocês. Olha, que vocês tenham um ótimo final de noite, muita paz, muito amor, muita saúde em seus lares. E já o convido para amanhã, a partir das 20 horas, para mais um show da noite aqui na Suba Rio Vermelho. Fiquem todos com Deus, com Ele também estou indo. E até amanhã, se Deus quiser. Graças a Ele, a vida continua. Te vai deixando as últimas canções para todos em nossa companhia. Vamos chegando aí com o grande fenômeno Zé Ramalho, Negro Amor, Zélia Ducan, Catedral, e Laurence Rose, Day After Day, Day After Day, dia após dia, a todos em nossa companhia. Tchau, tchau, e fiquem todos com Deus, amigos.

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Santíssima, que em vossa imagem milagrosa de Aparecida espalhais inúmeros benefícios sobre o Brasil. Eu, embora indigno de pertencer ao número dos vossos servos, mas desejando participar dos benefícios da vossa misericórdia, prostrado a vossos pés, consagro-vos o entendimento, para que sempre pense no amor que mereceis. Consagro-vos a língua, para que sempre vos louve e propague a vossa devoção. Consagro-vos o coração, para que depois de Deus vos ame sobre todas as coisas. Recebei-nos, ó Rainha incomparável, no ditoso número dos vossos servos. Acolhei-nos debaixo da vossa proteção. Socorrei-nos em nossas necessidades espirituais e temporais, e sobretudo na hora da nossa morte. Abençoai-nos, ó Mãe Celestial, e com vossa poderosa intercessão, fortalecei-nos em nossa fraqueza, a fim de que, servindo-vos fielmente nesta vida, possamos louvar-vos, amar-vos e render-vos graças no céu por toda a eternidade.

pela intercessão de Nossa Senhora Aparecida, Rainha e Padroeira do Brasil, a bênção de Deus Onipotente, Pai, Filho e Espírito Santo, desça sobre vós e permaneça sempre. Amém.

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3: Uma quinta-feira à noite com muito amor pra você, com boa música, com boas lembranças. Agora começa o No Ritmo do Amor e eu, Ana Paula Barros, passarei um tempão com você. Vamos conversar, vamos viajar no tempo. Você é o meu convidado. Paul McCartney, pra começar e muito bem o No Ritmo do Amor desta quinta, 17 de setembro. No More Lonely Nights.
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Sucesso do Benson Boone, Beautiful Things. Antes, Ana Vitória com Vitor Clay Pupila. Um beijo para a Ingrid, final do telefone 3944. O Sandro também tá curtindo a gente. Ele manda um beijo para a Alessandra, sua namorada, há 9 meses. Estamos muito felizes, Aninha, e adoramos o seu programa. Muito obrigada pela companhia de vocês, Sandro. Um

0: Consciência e Music Factory Take a Talk para encerrar e muito bem a sequência. Eu volto já já depois do nosso intervalo.
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0: O nosso WhatsApp para você participar, pedir a sua música, mandar um beijo para quem você gosta é o 3499-136-2203. Lá no meu Insta, no Sou Ana Paula Barros, você também pode participar. A sequência começa com Kelly Clarkson, Because of You.

aqui na programação Crowder House, Better Be Home Soon. E aqui no WhatsApp, um beijo para o Francisco. Ana, sou porteiro, adoro Roberto Carlos e minha mulher também. Hoje já está programada a música Como é Grande o Meu Amor por Você, Francisco. Não saia da sintonia. Um beijo para a Késia, final do telefone 1724. E o José tá curtindo a gente. Aninha voltando para casa, morrendo de saudade da minha mulher. Volta rapidinho, José. Obrigada por compartilhar.

0: Encerrando a sequência da Auto Pessoa, depois do intervalo tem a sua história de amor. Não saia daí.
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0: Boa noite, Ana Paula. Eu adoro o seu programa e por isso resolvi contar a minha história para você. Eu me chamo Janaína, tenho 42 anos e conheci o meu marido em um hospital. Eu acho que ninguém gosta de um ambiente hospitalar, né? Mas foi na emergência médica que acabei conhecendo um enfermeiro e tanto, o meu marido Renato. Mas não pense que foi assim do nada. Ele nem me deu bola, Ana. Estava em seu ambiente de trabalho, mas eu fui atrás dele nas redes sociais. Encontrei e adicionei. Depois que ele me aceitou, começamos a conversar, mas eu ainda não havia contado que ele cuidou de mim quando fiquei internada. Resolvemos então sair para nos conhecer pessoalmente. Mal sabia ele que eu já o conhecia. Deu certo e conforme os dias e meses passaram, resolvemos começar a namorar e casamos 1 ano e meio depois. Estamos muito felizes e já temos uma filha, a Valentina. A música que eu gostaria de ouvir no seu programa é Mariah Carey, Do You Know Where You're Going To?

Passando por aqui, Maroon 5, What Lovers Do. Um beijo para o Nelson. Ele participa no 3499-136-2203. A Tatiana também está curtindo a gente. Ela manda um beijo para o seu pai, o seu Augusto, que hoje completa 84 anos. Seu Augusto, dia 17 é todo seu. Feliz aniversário. Muita saúde para o senhor. Tati, obrigada pela audiência.

0: Chegando o nosso intervalo e para encerrar a sequência, Justin Timberlake, Mirrors. Eu volto já já e volto com The Kylights. Oh, girl.
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0: Hoje eu quero falar sobre as suas amizades. A gente sabe que todo relacionamento, ele precisa de muito amor, paciência, compreensão. Mas as atitudes do outro mostram as respostas certas que você deve dar. Sabe aquele convite que não combina com o seu estilo de vida? Recuse-o. Preste atenção nas atitudes e não só nas palavras e promessas daquele amigo ou amiga. The Kylights. Oh, girl.

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3: Sexta, quinta-feira é pré-sexta, né? Vamos nessa, aqui é o Rodrigo Campos dentro do seu radinho, tá no ar o Top Tunes. Hoje vai ter Tão Feliz, Thiaguinho.
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3: Vou tocar Sabrina Carpenter.

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0: Sabrina Carpenter, Espresso. Gente, a Sabrina Carpenter fez uma parceria com uma famosa marca de whisky para lançar uma edição limitada da marca, hein? Rapaz, o design traz a estética e as cores da artista, com detalhes em azul, patinhas e um coração dourado. O sucesso da Sabrina Carpenter é tanto que esta é a primeira vez que essa marca de whisky muda a estética da sua garrafa só para combinar com a artista. Olha que da hora.
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4: Ed Brito e Samuel.

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4: Tamo de volta, gente! Oi, oi, oi, turma! Pré-sexta, em quinta-feira, pré-sexta. Aqui é Rodrigo Campos, dentro do seu radinho. Agora tem Bala Alojada.

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Anitta e Alexandre Carlos. Estamos aqui, hein? Abrindo caminho. Abre caminho! Gente, a Anitta deu sua opinião sincera aos participantes do reality musical Estrelas da Casa. E após ser criticada por ter sido mais rígida em suas opiniões, a Anitta respondeu concordando com tudo, sem criticar nada, e causou polêmica ao mostrar que nem sempre concordar com tudo é o caminho. E provando seu ponto, né? Enquanto artista e cantora. Eita!

0: That's So True. Grace Abrams fechou o Top Tunes. Sou Rodrigo Campos, tô indo nessa. Amanhã é sexta-feira, te espero. Beijão!
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1: Boa quinta-feira, o Mais Brasil tá no ar. Aqui comigo, Flávia Becker, muito bom ter você com a gente. E aqui no Mais Brasil, o melhor da música, tudo que toca no nosso Brasilzão. E pra começar, tem esse som apaixonado de Gustavo Mioto e Ana Castela, Princesa.

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1: 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Jenny e Mariana Fagundes, que explodiram com essa música. A gente vai pro intervalo aqui no Mais Mais Brasil. Daqui a pouco tem mais música. Tem Danilo e Davi, tem Turma do Pagode, Diego e Vitor Hugo e muito mais.
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7: De volta com o Mais Brasil, uma ótima quinta-feira e bora continuar por aqui. Tem o sertanejinho do Danilo e Davi, Não Mexe Nas Minhas Gavetas.

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2: Alô, Virgília, Grupo Chocolate, Turma do Pagode, animando aqui a nossa quinta com o Mais Mais Brasil. E Diego e Vitor Hugo chega agora com Beijei a Cura.

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3: Isso aqui tem que ter sentimento. Displicente. Conta essa história pra nós, pai.

Lei Safadão e Rei Vaqueiro Displicente. E agora eu quero falar do Lucas Luco, que abriu o coração e resolveu chamar atenção pra depressão que ele sofreu há um tempo. O Lucas Luco, ele se tratou, né? E ele disse que a sua vida mudou e alertou pra que as pessoas procurem ajuda médica. O Lucas Luco ainda diz que quando enfrentava a doença, não tinha vontade nem de sair da cama e que pensou em terminar com a carreira de cantor. Apesar de tudo, o Lucas Luco deu a volta por cima e, além de cantor, é empresário e muito bem sucedido, por sinal. E a gente segue aqui ao som de Thiago Samuel e Simone Mendes, Amor Diferente.

0: que delícia, hein?
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0: última de hoje ficou por conta deles. Hugo Guilherme vazou na Braquiara. Muito obrigada pela sua companhia. Amanhã tô de volta aqui no Mais Mais Brasil. Valeu, gente. Tchau.
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3: Muito bom dia pra você nessa quinta-feira. Eu, Luciano Leão, chego agora cheio de saudade. A gente vai com o Pé no Barro. Pé no Barro traz o passado da música sertaneja. Quinta-feira hoje, 17 de setembro, dia do doador de medula óssea, sabia? Pois é, podendo salvar tantas vidas, né? Um abraço a você que colabora, você que é doador de medula óssea. E você que de repente precisa de um doador, aguarde, vai chegar a sua vez, viu? Tenha fé. Vai ter muita coisa hoje. Jorge Mateus, Edson Cadorini e começa bem demais.

0: Gostoso ficar com você, relembrar a história do sertanejo aqui no Pé no Barro, que aliás vai voltar daqui a pouquinho. 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
3: Pé no barro. Você quer mais saudade? Vamos relembrar uma do Léo Magalhães, então.

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4: Jacaré. Olha a hora, hein, Silvane? Agora 5:10. Bom dia, família sertaneja. Bom dia, Goiás. Bom dia, Brasil. Estamos começando mais uma edição do Encontro com os Amigos nessa manhã de quinta-feira. Quinta-feira, 17 de setembro do ano 2026. Está no ar mais uma edição do Encontro com os Amigos até às 7:10 nessa manhã de quinta-feira. Bom dia! Bom dia para você que já acordou, bom dia para você que está acordando agora, bom dia para os amigos madrugadores aí sempre nos ouvindo todas as manhãs. Bom dia! Bom dia para os amigos aí no curral tirando leite nessa manhã de quinta-feira. Bom dia para os amigos aí na ordenha. Bom dia para os amigos garis aí pelas ruas da cidade. Aos amigos do caminhão coletor de lixo, bom dia. Bom dia para os amigos aí na garagem da prefeitura. Pessoal que acorda de madrugada tá aí nos ouvindo, bom dia. Bom dia para os motoristas dos ônibus escolares, aos motoristas dos ônibus das vans escolares, bom dia. Bom dia também para os amigos das panificadoras, cerâmicas, olarias, aos amigos vigilantes. Bom dia para os amigos aí no Hospital Nosso Senhor do Bonfim, a turma da saúde, sempre indo para Goiânia e para outras cidades na sintonia. Bom dia. Bom dia também para os amigos taxistas, aos amigos mototaxistas. Bom dia para os amigos da saúde, sempre indo para Goiânia e para outras cidades aí na sintonia. Bom dia. 5:12. Bom dia para os amigos aí do Corpo de Bombeiros, aos amigos da Polícia Militar. Bom dia. 5:12. É o seu, nosso encontro com os amigos até às 7:10 nessa manhã de quinta-feira. Bom dia. 5:12 em Silvânia. Bom dia, bom dia. Bom dia para os amigos caminhoneiros que já estão aí na sintonia, estão aí na estrada.

0: Olha a hora em Silvânia, agora 5h13, é o seu, nosso encontro com os amigos. Bom dia!
1: Bom dia, compadre!
2: Bom dia, comadre!
0: É bom ter a sua... É bom ter a sua amizade aqui, ó, no encontro com os amigos. Bom dia!
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0: A hora certa em Silvânia, 5:13. Bom dia. Alô, Tizil, bom dia pra você aí na Fazenda Rio Vermelho, já na sintonia, bom dia.
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3: Olha, ora em Silvânia, agora 5:34. Deixa eu mandar bom dia pro amigo Silvio do Som aí na chácara Ipê Roxo, aqui próxima cidade. Mandar bom dia também pra amiga Rita Amélia, o esposo Tom Japão e toda a família aí na Fazenda Sombra. Mandar bom dia pro amigo João Bosco e a esposa Márcia aí no bairro São Sebastião, na sintonia aqui do nosso Encontro com os Amigos. O manezinho da Saniago e toda a família aí na Fazenda Lages. Bom dia também pro amigo Zé Tiago e a esposa Claudete aí na Fazenda, né? Bom dia também pra amiga Ana Maria do Nascimento, o Tiagão Berranteiro e toda a família aí na Fazenda Rio dos Bois, na sintonia. O amigo Zoinho, caminhoneiro, e a esposa Silvana estão aí na estrada, na sintonia aqui do nosso Encontro com os Amigos. Bom dia pro amigo João Cupão, aí na Fazenda São João, né? Tá aí nos ouvindo. E o amigo Tizio, tá passando por aqui, cedinho. Fala, Tizio, bom dia.
4: E aí, Jacaré, como é que você tá? Jacaré, passando aí pra lembrar o aniversário da Rosita, minha irmã, viu? E capricho modão aí pra ela, diz. Ela gosta do Christy Ralph, então manda um aí, Jacaré. Tô na escuta, parabéns, Rosita. Jesus te ama e eu também. Então falou, minha irmã.
3: Tá certo, meu grande amigo Tizio, bem lembrado. E eu falei ontem que hoje é uma data especial, né? Hoje, 17 de setembro, a nossa amiga Rosita Soares, né? Tá fazendo aniversário hoje, né? Nessa data tão especial, 17 de setembro. Ela tá de férias, férias merecidas, vai aproveitar bastante aí o seu aniversário, né? Ela trabalha aqui na Rio Vermelho, né? Mas tá de férias, né? É a nossa amiga Rosita Soares, parabéns. Felicidades para você, minha grande amiga, em muitos anos de vida. Recebendo os parabéns aí do amigo, né, do mano Tizio e toda a equipe da Rio Vermelho, né, do amigo DJ Jacaré e toda a equipe da Rio Vermelho, abraçando a amiga Rosita Soares, aniversariante de hoje. Daqui a pouquinho eu vou trazer o modão que o amigo Tizio pediu aí com o Christian Ralph, ela gosta muito, e vou tocar também aquela que ela gosta aí, que é a música feita para ela aí, 17 de setembro, é isso? Agora, 5:37 em Silvânia. Ei, Estadão de Goiás, terra boa.

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14: Olha a hora em Silvânia, agora 6 horas em ponto, tá chegando a oração da Ave Maria desta manhã de quinta-feira. Bom dia.
15: Deus se fez carne e habitou entre nós. Ave Maria, cheia de graça, o Senhor é convosco. Bendita sois vós entre as mulheres e bendito é o fruto do vosso ventre, Jesus. Santa Maria, Mãe de Deus, rogai por nós, pecadores, agora e na hora de nossa morte.

chovia copiosamente ontem aqui. A previsão era nada de sol. Agora, nuvens, senhor.

Tá chegando, hein? Pode vir. Ei, você de casa, venha mesmo. Uau. Nem começou. Obrigado, Jesus, porque nós chamamos. Estamos aqui, não é um show, não. É um manifesto. Paz, sim. Violência, jamais. Não. Amém? É agora.

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2: Olha, ora, em Silvânia, agora 6:04. Bom dia para você na sintonia do Encontro com os Amigos dessa manhã de quinta-feira. Deixa eu mandar bom dia para amiga Alessandra Maciel. Alô, alô, minha grande amiga Alessandra Maciel. Tá na sintonia, mandando bom dia para todos os ouvintes aqui da Rio Vermelho do Encontro com os Amigos, né? É gente boa, tá aí nos ouvindo. A nossa grande amiga Alessandra Maciel. Bom dia também para amiga Edna e toda a turma aí na Cerâmica Cedro, aí acima do bairro Maria de Lourdes. Bom dia para você, bom trabalho, uma ótima quinta-feira para toda a turma aí na Cerâmica Cedro.
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2: Mandar bom dia para amiga Terezinha Godoy. Alô, alô, minha grande amiga Terezinha Godoy. Ontem foi o aniversário da Brenda, né, netinha aí da amiga Terezinha Godoy. Abração para você, para Lívia, para o Lucas e para toda a família aí na sintonia. Bom dia. Bom dia mais uma vez para o amigo Tizio, lá na Chácara Rio Vermelho. Abraçando a irmã Rosita Soares, aniversariante de hoje. Desejando muita paz, muita saúde e muita alegria. É aquele ditado, né, meu grande amigo Tizio? Saúde é o que interessa, o resto não tem pressa. Deixa eu mandar bom dia também pro amigo Alisson Vitor, já tá passando por aqui, bom dia.
4: Olá, bom dia, meu grande dia, Alisson Vitor, graças a Deus, mais uma noite abençoada, né? Vamos agradecer a Deus, estamos lá, quinta-feira, abençoada, né? Bom dia, isso aí, né? Aqui curtindo aqui, encontro com os amigos aqui, minha esposa mãe, fazendo um cafezinho hoje, eu... A gente foi para outro serviço aí, mexer com abelha hoje. Mexendo com abelha, tirar umas abelhas, né? Desde ontem, estava mexendo com as abelhas hoje de novo. E é isso aí, estamos aqui ligados, encontro com os amigos. Falou, meu amigo.
2: Falou, meu grande amigo, uma quinta-feira abençoada para você e também para a esposa Mônica. E para todos aí no Jardim das Oliveiras, na sintonia aqui do nosso Encontro com os Amigos. E ele também está passando por aqui, né? O nosso amigo Toim Ferramenta. Bom dia.
5: Bom dia, DJ Jacaré. Bom dia para todos os ouvintes aí da Rádio Vermelho. DJ Jacaré, o Toim Ferramenta, mas a dona Suel já está aqui alinhada. Eu quero aproveitar o gancho aí, desejar os parabéns para Rosita Soares aí e oferecer uma moda para minha esposa, Sueli, Cidade Grande, com Teodoro Sampaio, que fala lá na Serra do Burgo, com o Vardeci, o Grupo Sem Limite, o Roberto Angelo Batuba, Fernando do outro lado, arrancando o caldo branco. A doido, viu? E vamos pra cima desse DJ Jacaré. Vamos manter a correia espichada. Cidade Grande, com Teodoro Sampaio, ofereço pra minha esposa Sueli, pra Rosita e pra todos os ouvintes aí da Rádio Rio Vermelho. Finalizando, aí, Toim Ferramenta na voz.
2: É verdade, é o Toim Ferramenta na voz. E o amigo Tizio falou pra mim agora há pouco: manda um modão com Christian Ralph aí pra Rosita Soares. Vamos atender agora, viu, Tizio? Vamos atender agora.
6: E aí, Jacaré, como é que você tá? Jacaré, passando aí pra lembrar o aniversário da Rosita, minha irmã, viu? E capricho modão aí pra ela, diz. Ela gosta do Christian Ralph, então manda um aí, Jacaré. Tô na escuta. Parabéns, Rosita. Jesus te ama e eu também. Então falou, minha irmã.
2: Falou, amigo velho. É o nosso amigo Tizio. Vamos tocar o modão com o Christian Ralph. Ei, Rosita Soares. Rosita, hoje é dia, viu? Já imaginou? Tá de férias, férias merecidas, né? Curtindo aí o aniversário, parabéns pra você, que você tem aí uma ótima quinta-feira abençoada.

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14: Olha a hora em Silvânia, agora às 6:32. Vamos seguindo com o nosso encontro com os amigos nessa manhã de quinta-feira. Olha, amiga Laura Felipe, tá na sintonia, abraçando a amiga Rosita Soares, desejando muita saúde e felicidades e que Deus abençoe sua vida e todos os seus sonhos se realize, né? Parabéns da Laura Felipe Sanches e de toda a família para amiga Rosita Soares, aniversariante de hoje. Olha, toda a equipe da Rio Vermelho abraçando a amiga Rosita Soares, que hoje está completando mais um ano de vida, né? Ela que trabalha aqui na Rio Vermelho, está de férias, férias merecidas. O aniversário dela é hoje. Rosita, mais tarde, você manda o convite para a festa, não esquece não, viu? É, o amigo Célio Silva colocou no grupo da rádio que vai parar o trânsito aí na Avenida Dom Bosco hoje, né? Porque é aniversário aí da nossa amiga Rosita Soares. É, Rosita, parabéns pra você, você merece. Daqui a pouquinho, eu não esqueci não, viu, Rosita? Daqui a pouquinho eu vou tocar aquela com Racine e Rafael, 17 de setembro. Parabéns pra você, minha grande amiga. Deixa eu mandar bom dia pra Luciana. Luciana hoje tá em Goiânia, na sintonia aqui do nosso encontro com os amigos. Bom dia! 6:33. É modão, é Rio Negro e Solimões. Alô, Zequinha, segura o modão aí. Rosita, o Zequinha que vai preparar o macarrão, viu? Preparar o macarrão e levar pra você aí mais tarde.

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8: Olha a hora em Silvânia, agora às 6:50, já estamos aqui no finalzinho do nosso encontro com os amigos, mas antes, a amiga Rosita Soares me mandou uma mensagem aqui no meu telefone, agradecendo todas as pessoas que lembraram do seu aniversário nessa manhã de quinta-feira, 17 de setembro, né? Ela tá fazendo aniversário hoje, tá em casa, tá de férias, tá lá agradecendo todo mundo aí pelo carinho, né? É, pelos parabéns aí, né? Mandar bom dia mais uma vez pra amiga Laura Felipe, aí no bairro São Sebastião, também na sintonia. Amiga Terezinha Godoy, aí no bairro das Pedrinhas. Alô, alô, minha grande amiga Terezinha Godoy, tá aí nos ouvindo, né? Ontem foi aniversário da netinha dela e hoje é aniversário da amiga Rosita Soares. Olha, vamos trazendo as duas últimas de hoje, na sequência... Tem o programa eleitoral gratuito e logo após tem a resenha matinal. A gente volta às 5 da tarde no Paradão Sertanejo. Eu falei que ia tocar e vou tocar essa aqui, que a dupla Racine e Rafael fez especial aí para o aniversário da amiga Rosita Soares. E o nome da música, ó, 17 de setembro. A gente volta às 4 no Paradão. Valeu, Rosita! Parabéns para você, minha grande amiga. Felicidades e muitos anos de vida.

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27: Bom dia, agora são 7h24, manhã de quinta-feira, hoje é dia 17 de setembro. Estamos chegando na primavera e nós estamos juntos aqui na Rio Vermelho para mais uma resenha matinal com o apoio da Dafne Ótica. 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
27: São 7h25, o Edmar, muito bom dia.
28: Bom dia, Célio, bom dia, Nilson, bom dia aos nossos ouvintes da Resenha Matinal.
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27: Hoje é aniversário da Rosita Soares, nossa colega de trabalho. Ela tirou férias, não aleatoriamente. Ela já tira férias para preparar toda a estrutura para a festa.
28: Sim.
27: É, matar as vacas, pelar os porcos, despenar os frangos, fazer uns caldos. Gelar o Guaraná. Hoje é aniversário da Rosita, viu, Edmar?
28: Tem festa,
27: então, né? Você é vizinha ali, hein?
28: Tem festa, é.
27: Nossa Senhora. Rosita, parabéns pra você. Muitos anos de vida, que você tenha muita saúde. Hoje também eu quero abraçar com muita alegria um grande amigo, que é o Silésio. Silésio, nosso parceiro de bicicleta aí, né? É um amigo que a bicicleta me deu e gosto muito dele. Gente muito boa, um profissional altamente competente. Está fazendo aniversário hoje, não menos do que a Rosita. Ali serão duas regiões da cidade hoje que o pau quebra. ali no bairro das Pedrinhas, onde mora o Silésio, abaixo do supermercado Rio Vermelho, e ali na Dom Bosco. Parabéns a Rosita e ao Silésio. 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
27: É, hoje está um pouquinho mais amena a temperatura, mas o prenúncio com a chegada do tal do Super El Niño é que o calor vai nos perturbar muito nos próximos meses. Já está perturbando, na verdade, né? E com esse tempo, procura por aparelhos de ar-condicionado, ventiladores e climatizadores nas lojas de Silvânia tem aumentado bastante. A dona Fátima, que é nossa vizinha aqui, proprietária de uma loja que vende esse tipo de produto, confirma que aumentou muito a procura por ar-condicionado, climatizadores e ventiladores.
1: Ué, tá bom, graças a Deus, né? O calor tá forte. Eu tô com um estoque muito grande de ventiladores, climatizador, ar-condicionado. Tá muito bom as vendas, porque ninguém merece esse calor, né?
2: É, qual que as pessoas preferem comprar mais? Ar-condicionado, climatizadores, ventiladores?
1: É que eu vendo mais o climatizador e o ventilador. Acho que também devido ao preço, né? Está bem contra o preço.
2: E o aparelho de ar-condicionado, então, ainda o preço dele ainda está um pouco salgado, dona Fátima?
1: Não, não é que está salgado. O preço é bom, mas você sabe que se a pessoa não tem dinheiro para comprar um ar-condicionado, ele tem para comprar um ventilador, né? Que comparando, o ventilador sai mais em conta.
2: E o que vende mais? O climatizador, o ar-condicionado, o ventilador é o...

0: E o climatizador para dar aquela resfriada, dar aquela umidificada no ambiente, para não deixar o clima muito seco. Então, assim, tá bem equilibrado, viu?
1: E o cliente, ele chega aqui, ele procura por... O que ele procura mais? É o ar-condicionado, é o climatizador? Ele pesquisa ainda?
0: Eles pesquisam bastante. Tem cliente que chega querendo ventilador, mas pelo clima um pouco mais seco, a gente acaba ofertando o ar-condicionado junto com o climatizador.
1: As pessoas reclamam do custo, né, do ar-condicionado ainda, né, um pouco alto em todas as lojas, enfim, mas... mesmo assim, o cliente compra, ele não olha muito a questão do valor.
0: A gente faz de tudo para facilitar o máximo para o cliente, né? Tanto ganhar o cliente quanto a gente ganha um cliente, né? Então a gente faz de tudo para estar facilitando a vida dos nossos clientes aqui na loja.
1: Quanto ao estoque? A loja tem um estoque suficiente para estar atendendo a demanda?
0: Tem o ar-condicionado no estoque, o climatizador no estoque, o ventilador e por aí vai.
2: Agora são 7h30, Loteria Silvana informa, hoje é quinta, hoje tem Mega Sena, 105 milhões de reais, é muito dinheiro, mas eu vou fazer a minha aposta na Loteria Silvânia até 5h30 da tarde, você pode fazer a sua aposta na Loteria Silvânia, porque a Mega Sena paga hoje 105 milhões de reais.
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2: Olha, tem se falado pouco nesse assunto, mas o diesel combustível tem subido bastante nos últimos dias. Somente esse mês, de setembro, o diesel aumentou 37 centavos, de acordo com a informação que eu colhi ontem no posto de combustível aqui de Silvânia. É claro que motoristas de caminhão, quem trabalha com o volante, né, é penalizado com isso. Na verdade, todos nós somos penalizados, porque... o transporte rodoviário, ele é fundamental para a questão que envolve o Brasil. O Paulo Renner ouviu, por exemplo, o José Divino, que confirmou que o preço do diesel não está nada baixo. Diz aí, Zé.
5: Está um pouco difícil demais, né? O custo está caro demais, óleo diesel, muito caro. É muito difícil.
1: A situação fica complicada, né?
5: Complicada, não tem como trabalhar, ué.
1: Com essa alta do preço, sofre todo mundo.
5: Alto diesel para todo mundo, vai ter que parar os caminhões. É difícil.
1: Tá ruim trabalhar desse jeito.
5: Tá ruim trabalhar desse jeito, não tem condições.
2: Pois é, e aí tem um outro detalhe, o Paulo tem essa pauta hoje. Vai começar o plantio da safra agora. Safra agrícola, inclusive, a Agrodefesa, nós noticiamos ontem, antecipou o início da safra, o fim do chamado vazio sanitário da soja. O que que eles usam para plantar? Trator, máquina agrícola. O que que move o trator e a máquina agrícola demais?
6: O diesel.
2: Óleo diesel. Então o agricultor já está penalizado com o custo dos insumos por conta das guerras, né? A dificuldade aí é de se comprar e tem mais esse agravante que é o preço do óleo diesel. Hoje o Paulo Renner vai trazer no giro uma matéria sobre esse assunto. Agora são 7h32.
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2: 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Você que vai à celebração, colabore com nossa paróquia. Na hora da coleta, deixe a sua contribuição ou faça uma oferta através dos Pix 01-569-466-0016-51.
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2: Olha, essa semana aconteceu anteontem, uma reunião do juiz eleitoral de Silvânia, doutor Silvio Jacinto Pereira, juiz eleitoral da 31ª Zona, com representantes das forças de segurança de todas as cidades aqui que formam a 31ª Zona, além de Silvânia, Gameleira, Vianópolis e São Miguel do Passa Quatro. Segundo o Maurício Machado, que é o coordenador, o chefe do cartório eleitoral, ficou definido todo o esquema para garantir a segurança, inclusive com reforço na polícia, na reta final das eleições.
7: Apareceu diversas autoridades das forças de segurança, como o comandante da PM aqui de Silvânia, os comandantes de batalhão de Vianópolis e São Miguel do Passa Quatro.

0: os delegados de, também de Silvânia e Vianópolis. Nós tratamos diversas questões referente às eleições, como o que está previsto no nosso calendário eleitoral. No caso, vai ser a carga ilacre, que a gente solicitou o apoio policial, também na montagem de sessão e principalmente no dia da eleição, que para cada local de votação vai ter um policial militar. Também teremos policiais militares aqui no nosso cartório eleitoral e eles também irão intensificar as rondas policiais e também as delegacias, as delegacias da Polícia Civil vão estar de plantão para registrar qualquer ocorrência.
1: Bom, Maurício, eles destacaram se vão pedir reforço ou não, eles colocaram isso na reunião de ontem?
0: Sim, eles já estão trabalhando com essa questão de reforço. Vai vir policiais, inclusive, de outras cidades para ajudar aqui na segurança. E nós acreditamos que vamos ter policiais suficientes em todos os locais para manter a segurança de todos, de todos que forem votar.
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2: Olha, um veículo contendo mais de um milhão em nota, dinheiro vivo, pila, mufunfa, grana, foi apreendido pela polícia em uma cidade aqui da região da Estrada de Ferro. Detalhes, Edmar.
5: O Comando de Operações de Divisas da Polícia Militar apreendeu R$1.188.950 em dinheiro vivo durante uma abordagem na rodovia GO020, no município de Pires do Rio. Segundo a PM, os policiais abordaram um veículo proveniente do estado de São Paulo e, durante a vistoria, encontraram o dinheiro acondicionado em duas caixas no porta-malas. Ainda conforme a corporação, o motorista inicialmente afirmou que desconhecia o conteúdo das caixas. Em seguida, teria mudado a versão e relatado que recebeu o dinheiro em Sorocaba, em São Paulo, e seguia para Luiz Eduardo Magalhães, na Bahia, onde receberia instruções sobre o local de entrega. Diante das versões contraditórias e da falta de documentos que comprovassem a origem ilícita do dinheiro, o motorista, o veículo e o valor apreendido foram encaminhados à delegacia da Polícia Federal em Goiânia. A Polícia Federal deverá fazer as investigações para esclarecer a origem e o destino do dinheiro. A identidade do motorista não foi divulgada.
2: Pois é, vamos esclarecer que não é crime carregar o dinheiro vivo, né?
5: Não.
2: Mas você tem que comprovar a origem.
5: A origem
2: dele. A coisa mais fácil é comprovar a origem. Então, não comprovou, é algum problema. Você sabe que os mais novos nem conhecem dinheiro, né?
5: Não, hoje em dia, né? Ninguém mais.
2: Aí o cara foi preso aqui em Pires do Rio com R$1.188.000 em dinheiro.
5: Sim. Apenas.
2: Inclusive, em alguns locais, nem aceita dinheiro.
5: Exatamente.
2: Outro dia eu fui buscar minha filha no aeroporto, estava chegando de uma viagem, resolvi tomar um café. Primeiro, um absurdo o preço do café. R$19,90. Mais absurdo ainda é que eu paguei e tomei o café. Aí eu fui pagar em dinheiro, a moça, não, é só Pix.
5: Ou cartão ou transferência via.
2: Pix ou cartão.
0: Entendi.
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2: Ontem nós noticiamos e comentamos agora há pouco que a Agrodefesa antecipou o fim do vazio sanitário da soja. Agora, a partir de domingo, dia 20, já se pode plantar. O agricultor de Vianópolis e engenheiro agrônomo Carlos Alberto de Rezende é contra essa antecipação. Conta pra gente por quê, Olívio. Bom dia.
6: Bom dia, Célio de Abreu Silva. Bom dia, ouvintes da Rio Vermelho. O engenheiro agrônomo e agricultor Carlos Alberto de Rezende não é favorável à antecipação do plantio da soja no estado de Goiás. Segundo ele, as chuvas ainda não se firmaram e o solo não apresenta umidade suficiente para receber as sementes, principalmente as de soja. Carlos Alberto de Rezende defende que os produtores aguardem a regularização das chuvas antes de iniciar a semeadura, evitando riscos para a germinação e o desenvolvimento da lavoura. Segundo ele, a antecipação no plantio pode trazer problemas agronômicos. Carlos Alberto de Rezende alerta para o risco de um período de calor e falta de chuva depois do plantio. Por fim, ele diz que o certo é plantar pelo menos no início de outubro. De Vianópolis, Olívio Lemos.
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2: E o Copom baixou ontem a taxa básica de juros. Pedro Lacerda.
7: O Comitê de Política Monetária do Banco Central decidiu nesta quarta-feira reduzir novamente a taxa básica de juros do país. A Selic caiu de 14% para 13,75% ao ano. No cenário interno, o Banco Central observou que a economia está desacelerando aos poucos. A inflação voltou a cair e está dentro do limite máximo estabelecido pelo BC, mas acima do centro da meta oficial. As projeções para 2026 e 2027, medidas pelo mercado, também continuam acima do valor definido pela autoridade monetária. Já no cenário externo, a nota do comitê cita os conflitos no Oriente Médio e as incertezas sobre os juros em economias mais ricas. Em relação ao rumo da política monetária para os próximos meses, o Copom informou que a definição da taxa vai depender dos resultados dos indicadores econômicos no próximo período. O colegiado reforçou ainda que segue de olho na política fiscal do governo e seus impactos na política monetária. O comitê enfatizou que é preciso ter cautela em um cenário de maior incerteza, tanto no cenário doméstico quanto no externo. Pedro Lacerda.
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2: Quem está com a CNH vencida ganhou mais prazo para renovar. Milena Abreu.
8: Motoristas com a Carteira Nacional de Habilitação vencida entre os dias 5 de junho e 8 de dezembro de 2026 ganharam mais tempo para regularizar o documento. A medida foi aprovada pelo Conselho Nacional de Trânsito, o CONTRAN, e estende a validade dessas habilitações até 9 de dezembro deste ano. Conforme as regras, após o dia 9 de dezembro, quando a habilitação então de fato vence, os condutores beneficiados ainda têm o prazo de 30 dias para providenciar a renovação da habilitação. A regra vale também para autorização para conduzir ciclomotor. Segundo a determinação, os condutores contemplados não precisam solicitar nenhum procedimento adicional nem emitir um novo documento para ter direito à prorrogação. Os órgãos de fiscalização deverão considerar automaticamente a extensão da validade. Mas atenção, a medida não se aplica a motoristas com o direito de dirigir suspenso ou cassado. Vale lembrar que a decisão ocorre em meio à implementação do programa CNH do Brasil, que alterou procedimentos para emissão e renovação da carteira de motorista. De acordo com dados do Ministério dos Transportes, mais de 2 milhões de novos condutores foram habilitados nos primeiros 9 meses do programa. Os dados também mostram crescimento no número de pedidos para obtenção da primeira habilitação. Em 2026, foram registrados 7 milhões e 300 mil requerimentos, contra 2 milhões e 300 mil no mesmo período do ano passado. Entre as mudanças implementadas estão a ampliação dos serviços digitais, a oferta gratuita de cursos teóricos em plataforma online e a alteração nas regras para aulas práticas de direção. Da Rádio 2, Milena Abreu.
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2: E apesar da greve da Caixa Econômica Federal, que continua, hoje será liberado o primeiro pagamento do Bolsa Família desse mês. Marquesan Araújo.
9: A Caixa inicia nesta quinta-feira, dia 17, o pagamento do Bolsa Família referente ao mês de setembro para os beneficiários com o número de identificação social ONIS terminado em 1. Os pagamentos são realizados preferencialmente na Poupança Caixa ou Conta Caixa Tem. Com a Conta Caixa Tem, os beneficiários podem pagar contas e fazer transferências diretamente pelo aplicativo no celular. O valor pode ser movimentado com o cartão de débito da conta em comércios, unidades lotéricas, correspondentes Caixa Aqui, terminais de autoatendimento e agências da Caixa. Além disso, é possível realizar saques sem cartão nos terminais de autoatendimento e unidades lotéricas, utilizando a identificação biométrica previamente cadastrada em uma agência da Caixa. Para baixar os aplicativos Caixa Tem e Bolsa Família, basta acessar a loja de aplicativos do seu smartphone. É gratuito.
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2: E a Polícia Rodoviária Federal elaborou junto com o Ministério da Justiça um plano de ação da PRF no dia das eleições. Gabriel Correia.
10: Há menos de um mês para o primeiro turno das eleições, um acordo firmado entre o Tribunal Superior Eleitoral e o Ministério da Justiça e Segurança Pública estabelece diretrizes para o trabalho da Polícia Rodoviária Federal. O acordo foi firmado na noite desta terça-feira pelo presidente do TSE, ministro Cássio Nunes, e pelo ministro da Justiça e Segurança Pública, Wellington Silva, com o objetivo de garantir que todos os eleitores consigam se deslocar até seus locais de votação com segurança e sem interrupções indevidas. Ficou definido que o patrulhamento da PRF nas rodovias federais deve focar na proteção das pessoas e na fluidez do trânsito. A portaria determina que não aconteçam bloqueios desnecessários, que qualquer necessidade de bloqueio seja informada com antecedência à Justiça Eleitoral e que os veículos só devem ser parados para averiguação de infrações leves e se houver risco à vida ou à integridade física das pessoas. Pela primeira vez, o acordo inclui apoio logístico da PRF para enfrentar eventos climáticos extremos, principalmente por causa da possibilidade desses eventos ligados ao fenômeno El Niño neste ano. O clima adverso pode afetar a mobilidade e o acesso aos pontos de votação. A Polícia Federal, a Polícia Penal Federal e a Força Nacional também têm atuação prevista na portaria, de acordo com as atribuições de cada entidade. Tudo isso para garantir que mais de 158 milhões de eleitores tenham o direito ao voto assegurado e com tranquilidade. São quase 2 milhões e 300 mil eleitores a mais que em 2022. Gabriel Correa.
2: Agora são 7h49. 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
2: quase 1 milhão de brasileiros poderão votar no exterior. Gabriel Corrêa.
10: Quase 920 mil brasileiros que moram no exterior poderão votar nas eleições deste ano. Fora do país, a votação é exclusiva para cargos de presidente e vice-presidente da República. Os eleitores fora do Brasil representam um pouco mais de 0,5% do eleitorado nacional, estimado em mais de 158 milhões de pessoas. A maioria mora nos Estados Unidos, seguido de Portugal e Japão. As sessões eleitorais no exterior funcionam em 186 cidades em 134 países, a maior parte em consulados e embaixadas, mas também podem ser instaladas em escolas e hotéis. Os locais de votação foram divulgados pelo Tribunal Regional Eleitoral do Distrito Federal. Em pouco mais de uma década e meia, o eleitorado fora do Brasil mais que triplicou em relação a 2010, quando eram 200 mil inscritos. Na última eleição presidencial, em 2022, cerca de 697 mil brasileiros estavam habilitados a votar no exterior. Mas qual é o perfil desses eleitores? As mulheres são a maioria, 57% do total, uma porcentagem maior que a média em toda a população brasileira. Quanto ao estado civil, os solteiros também são mais da metade, 52%. E as faixas etárias com maior concentração ficam entre 35 anos e 49 anos. O cadastro registra ainda 6.614 pessoas com deficiência. O painel de dados do eleitorado no exterior do TSE foi lançado no mês de julho e permite consultar todos esses dados, além dos históricos sobre comparecimento. Por exemplo, desde 2010, o número de abstenções tem ficado sempre acima de 50%. Se o eleitor que estiver fora do país precisar justificar a ausência, pode utilizar o aplicativo e-título. Todo o atendimento é centralizado pela Zona Eleitoral do Exterior, sediada em Brasília. Gabriel Corrêa.
2: 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Você me mostrou um vídeo aqui que você recebeu da vereadora Tati sobre uma chuva barra pesada aí na zona rural de Silvânia, deu até gelo?
5: Gelo. Conta pra gente aí. E muito gelo, assim, uma... Foi lá, isso aconteceu lá na região do Cedro, e os moradores enviaram esse vídeo, a vereadora Tati me encaminhou, sabe, perguntando se a gente tinha visto essa chuva. Até perguntei pra ela, mas que chuva, que Tati, chuva? Não teve chuva.
2: Mas não foi aqui na zona urbana,
5: não foi,
2: né?
5: Aqui. E lá no meio rural, a chuva foi muito forte, destelhou casas, derrubou árvores e causou estragos ali para os moradores.
2: Isso foi ontem? Anteontem.
5: Anteontem.
2: Anteontem. Pois é, aí você pode ver esse vídeo lá no Instagram da Rio Vermelho, @RioVermelhoFM. Aliás, se você não segue o Instagram da Rio Vermelho, você está perdendo. @RioVermelhoFM. Você vai colocar esse vídeo lá, né?
5: Vou colocar lá, vai estar lá.
2: Ok, hora do nosso resumão com os principais assuntos de hoje.
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7: Justiça Eleitoral da 31ª Zona já tem pronto o esquema de transporte de eleitores para os locais de votação no dia 4 de outubro.
8: Motoristas com a Carteira Nacional de Habilitação vencida entre os dias 5 de junho e 8 de dezembro de 2026 ganharam mais tempo para regularizar o documento.
11: O filme feito Pipa, de Alain de Botton, vai representar oficialmente o Brasil na corrida por uma das 5 vagas para o prêmio de melhor filme internacional no Oscar do ano que vem.
12: Polícia deve receber reforço para garantir a segurança nas eleições em Silvânia, Gameleira de Goiás, Vianópolis e São Miguel do Passa Quatro.
7: O Comitê de Política Monetária do Banco Central decidiu nesta quarta-feira reduzir novamente a taxa básica de juros do país.
13: O CB Goiás promove encontro de mulheres cooperativistas da política.
9: A Caixa inicia nesta quinta-feira, dia 17, o pagamento do Bolsa Família referente ao mês de setembro para os beneficiários com o número de identificação social ONIS terminado em 1.
14: Os jogos da Libertadores da América desta quarta-feira foram emocionantes.
7: Alta temperatura faz venda de ar-condicionado, ventilador e climatizador aumentar em Silvânia.
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2: 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Às 11 a gente volta com o Giro da Notícia.
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16: 17 de setembro de 2026, quinta-feira. Manchetes desta edição: Casal Vianopolino, Jesuíno Moreira dos Santos e Zumira Mariana dos Santos, comemora 60 anos de união matrimonial. Bodas de diamante. Falece Ellen Fátima Moreira e Silva, integrante da conhecida família Bandeira. Ministério Público de Goiás vai publicar amanhã o resultado final do concurso para oficial de promotoria que irá trabalhar em Vianópolis. Mais detalhes daqui a pouco.

aniversariantes da data de hoje: Aparecido João de Oliveira, Bruno Henrique Machado, Fátima Luísa de Souza, Silneir Carvalho, Guilherme Antonelli Silva Soares, Wagner Ramos Vieira, Nádia Rodrigues Garcia, Honorina Mancim Mantovani, Maria Helena de Jesus Rezende, Rosita Soares, nossa colega de trabalho. A estes e aos demais aniversariantes de hoje, parabéns! Felicidade! Agricultor vianopolino Carlos Alberto de Rezende é contra antecipação no plantio da soja. Agrodefesa estuda antecipar plantio da soja após pedido da AproSoja. Mais detalhes hoje no Giro da Notícia e na edição das 13 horas do correspondente vianopolino. Hoje à noite será realizado o leilão de gado misto no Parque Agropecuário de Luziânia. Serão leiloados animais para cria, recria e engorda. Já amanhã, sexta-feira, vou realizar leilão de gado misto na Pacheco Leilões, próximo à cidade de Abadiânia. Esses leilões serão transmitidos pelo YouTube, canal Olívio Lemos. 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A Comissão de Acompanhamento de Concursos do Ministério Público de Goiás divulgará na data de amanhã o resultado final do concurso de oficial de promotoria que trabalhará em Vianópolis. Existe apenas uma vaga para o referido cargo. O resultado final será publicado no site do Ministério Público de Goiás na data de amanhã. Falece aos 44 anos de infarto fulminante Ellen de Fátima Moreira e Silva, integrante da família Bandeira. Mais detalhes daqui a pouco. O casal jesuíno Moreira dos Santos e Zumira Mariana dos Santos, residente nas proximidades da localidade de Adelinópolis, comemora 60 anos de união matrimonial. Jesu e Zumira se casaram no dia 17 de setembro de 1966. Portanto, comemoram bodas de diamante. Eles são pais de Rosilda Aparecida dos Santos, João Bosco dos Santos, Edinaldo Moreira dos Santos, Dico das Verduras, José Fernando Moreira dos Santos, Carlos Antônio Moreira dos Santos, Edmar Moreira dos Santos e Vanderlei Moreira dos Santos. Jesus Zumira tem 19 netos e 9 bisnetos. Parabéns ao casal por esta linda e especial comemoração. Que Deus continue abençoando esta união com muito amor, saúde e felicidade. Notícia final. Faleceu na tarde de ontem de infarto fulminante Ellen Fátima Moreira e Silva, integrante da conhecida família Bandeira.
Ela, que faleceu aos 44 anos de idade, era filha da saudosa Maria das Graças Bandeira, Gracinha Bandeira e de Edilson Moreira. Ela, em Fátima, era viúva de Divino José da Silva e mãe de duas filhas, Milene Moreira da Silva e Maria Clara Moreira da Silva. Atualmente, era casada com Raimundo Nonato. Após passar mal, Ellen foi levada para o Hospital e Maternidade São Sebastião, onde faleceu. Ela deixa duas irmãs, Emília Cândida Moreira, Mila Bandeira e Érica Moreira. A família enlutada, nossas condolências. De Vianópolis, Olívio Lemos.

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0: Luciano Silva.
1: E aí, pessoal, bom dia, estamos chegando. A partir de agora estaremos aqui juntos, o matinal aconchegante do seu rádio.

0: na sua mente há uma câmara preciosa. É um ponto central que tudo analisa. Ali os seus pensamentos se encontram com a atuação de Deus. Por isso é divina, luminosa, sensível, intocável. Tudo passa por essa câmara. Ela mede o seu grau de adiantamento. É a sua consciência. No fundo, você é um ser maravilhoso. Adore a Deus porque o fez assim. Os outros também são como você. Têm a mesma câmara. São seres divinos. Respeite-os. Ame-os. Reconhecer-se um ponto de atuação divina é buscar força para amar a todos. Bom dia, bom dia! Estamos aqui começando o nosso Show da Manhã.
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0: Bom dia para você, meu amigo, para você, minha amiga. Estamos chegando, Show da Manhã desta quarta-feira, quinta-feira. Deus no coração, as bênçãos do Divino Espírito Santo para iluminar os nossos caminhos e as nossas palavras. E com muita força para trabalhar. Vamos juntos. Eu daqui, você daí, nesse laço de amizade que não acaba nunca. Aqui na 96,7 Rio Vermelho FM, com você em todo lugar. A direção, o jornalista Sérgio Silva e o diretor Valdir Rosa de Oliveira. Alô, dona de casa, bom dia, aquele abraço. Que prazer tê-la como ouvinte por aqui. Os amigos das fazendas, chácaras e sítios, bom dia. Alô, vovô, alô, vovó, alô, criança, alô, juventude do meu Brasil.
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0: Sempre com a força do pensamento positivo, é que vamos juntos.
4: Vai dar tudo.
0: Deus ao nosso lado. Tudo isso daí, ó. Você está vendo? Foi criada por um ser especial, Deus. Inclusive você, para ser feliz, viu? E fazer gente feliz também. Lembrando que a gente faz gente feliz ou triste com palavras e ações. A começar dentro de casa. Aí depois a gente sai esparramando felicidade por onde a gente passar. Gratidão. Perseverança.
4: Se a gente colocar.
0: E aquela palavrinha mágica que transforma nossa vida. Atitude.
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0: E o nosso telefone tá aqui, ó. Liberado pra você falar conosco. A Edivânia está na linha de atendimento. 99956-1155. Aqui tem a opinião do ouvinte.
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0: Olha ele aí, ó.
6: Boca no trombone.
0: 39 anos, colado no Show da Manhã, a serviço da comunidade. O WhatsApp do Show da Manhã, esse fica na minha frente. É 99674-1155 para mensagem de voz, de texto e também o seu bom dia alegre de hoje.
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0: 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A nossa audiência é simplesmente mundial.

Olha, hoje para rezar o Pai Nosso com a gente, a Lucilene, ela que acorda cedo, essa moça, viu, para trabalhar. Ela, inclusive, está rezando comigo, juntamente para o Marco Túlio, seu afilhado, desejando feliz aniversário. E vai rezar comigo hoje também a Rosita Soares. Rezar, viu, Rosita? Seu aniversário hoje, para abençoar o seu dia e abençoar a todos. Vamos lá, então, rezando e cantando. Quero ver, viu, Rosita?

0: Agora em Silvânia, são 8 horas e 15 minutos. José Marcos Assis, contribuindo conosco com a folhinha do Sagrado Coração de Jesus. É isso aí. Hoje é dia de São Roberto Belarmino e Delgarda de Bingen, Colomba, e é isso aí. Dia Mundial da Segurança do Paciente e Dia do Transportador Rodoviário de Carga. Ó, então hoje é dia do Transportador Rodoviário de Carga. Você, caminhoneiro, o nosso reconhecimento. Hoje, dia 17, está aqui o José Marcos contribuindo com as informações da folhinha do Sagrado Coração de Jesus.
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0: Olha, hoje é aniversário da Rosita e quem passa por aqui é a Célia Maria. Oi, Célia, bom dia, bom dia. Luciano, manda um abraço aí para Rosita, morena cor de cuia, é verdade. E para Áurea Lobo, a coruja do seu Alaor, prosperidade, bênção, saúde por mais um ciclo. É isso aí. Ó, Rosita, deixa eu te falar. Aproveitando aqui já, a Célia Maria pode comemorar, viu? Porque você sabia que nem você, não existe ninguém neste mundo. Deus só fez você assim, viu? Com essas suas características, com essa sua fortaleza, que eu te falo muito, né? Te admiro bastante. Então, não tem ninguém igual a você, não. É única. Então, minha amiga, pode comemorar.
3: Morena de Angola que leva o chucalho amarrado na canela. Será que ela mexe o chucalho ou o chucalho aqui? Mexe com...
0: Áurea Lobo, a coruja do seu Alaô. Áurea, seu aniversário hoje, né? Então, ó... É do mesmo jeitinho, viu? Deus só fez você assim, aguerrida, com a sua força de trabalho, com o seu carisma. Então pode comemorar, porque você também é única no mundo. Parabéns e felicidades, muita saúde e muitos anos de vida. Aproveite e já manda um abraço aqui para Adriana Viana, já rezou com a gente hoje e está ligada no Show da Manhã.

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3: Mariane, explica, vale mais a pena prevenir ou tentar recuperar depois o rebanho?
4: Sempre vale mais a pena prevenir. Quando o produtor ele se planeja antes, ele evita perda de peso, queda na produção e outros prejuízos. Então, recuperar um animal que já emagreceu ou já caiu de desempenho, normalmente o custo é bem mais caro e dá muito mais trabalho.
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9: Agora em Silvânia são 8 horas e 26 minutos. Olha, hoje de manhã o Ricardo me ligou. O Ricardo é da Saniago e pediu para a gente avisar que uma adutora da Saniago quebrou, rebentou, né? Ali de frente à cerâmica do Mário, e deve ficar um pouquinho sem água hoje de manhã até o pessoal conseguir de resolver o problema. Desde cedinho, a equipe da Saniago está lá resolvendo o problema, né? Então, hoje, se falta água aí na sua casa, é porque teve problemas numa adutora e o pessoal está consertando, né? Se Deus quiser, logo vai estar tudo bem. Alô, Dorizan, um abraço para você. Dorizan está abraçando também a Rosita, juntamente, que é menina de ouro, né? Então, um abraço aí do Dorizan, Rosita, para você também. Desejando feliz aniversário e muitos anos de vida. Agora em Silvânia são 8h27.
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4: Agora em Silvânia são 8:32. Bom, daqui a pouquinho o Nivaldo Fernandes já chegou aqui. Agora, Nivaldo, vamos conferir o que daqui a pouco aí nas loterias. Bom dia.
5: Bom dia, Luciano. Bom dia, ouvintes. Daqui a pouquinho a Loteria Silvânia traz os resultados de ontem. Tem Quina, Loto Fácil, tem Loto Mani e Dupla Serra.
4: Então, caneta e papel na mão aí, tá? Enquanto isso, vamos lá em Juazeiro do Norte, no Ceará. A Roselira Costa acompanhando a gente. Bom dia.

0: agora em Silvânia, 8h36, Ivaldo Fernandes, em nome da Loteria Silvânia, consórcio lá na Loteria Silvânia, fácil de você realizar. 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Números, Ivaldo.
1: Muito bem, vamos começar com a Quina, concurso 7.119, sorteio foi ontem, dia 16 de setembro. Atenção para os números da Quina, anote aí, boa sorte para você. Vamos lá então. 19, 20, 24, 70 e o 77. Olha, não houve ganhadores, hein? Com cinco números, o prêmio está acumulado para hoje, com estimativa de R$1.200.000. Bom, depois da Quina, vamos conferir também a Loto Fácil. Loto Fácil, concurso 3.781. Sorteio foi ontem também, dia 16 de setembro. Atenção para os números da Loto Fácil, anote aí, boa sorte para você. 3, 5, 6, meia dúzia, 7, 8, 9, 11, 12, 13, 16, 19, 21, 22, 24 e o 25. Olha, não houve ganhadores com 15 números. Aí o prêmio está acumulado para hoje com estimativa de R$5 milhões. Pode fazer as suas apostas aí na Loto Fácil para hoje, hein? 5 milhões é a estimativa. A Lotomania, concurso 2.976, sorteio foi ontem, dia 16 de setembro. Números da Lotomania, anote aí, boa sorte para você. 2, 7, 20, 24, 25, 26, 29, 32, 33, 41, 47, 49, 53, 65, 65, 78, 79, 91, 92, 93 e 95. Olha, ninguém acertou 20 números, o prêmio está acumulado para amanhã com estimativa de R$2.600.000. Pode fazer as suas apostas na Lotomania também para amanhã, R$2.600.000, hein? Bom, dupla cena, concurso 3.009, sorteio de ontem também, dia 16. Atenção para os números do primeiro sorteio. 1, 4, 12, 13, 31 e o 42. Números do segundo sorteio. 1, 5, 21, 25, 26 e o 27. Olha, ninguém acertou a cena do primeiro sorteio. O prêmio está acumulado para amanhã com estimativa de R$4.400.000. Ninguém acertou a cena do segundo sorteio também. Hoje, a Mega Sena tem uma estimativa de R$102.000. Ótimo prêmio, hein? Faça suas apostas, compre bolão na loteria com as meninas. R$102.000 para hoje na Mega. A Time Mania, R$14.300.000 é estimativa para hoje também. Pode fazer as suas apostas. Informou a Loteria Silvânia. Uma ótima quinta para todos. Amanhã estaremos de volta com mais resultados. Valeu, Luciano.
0: Até mais, Ivaldo Fernandes.
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6: Agora em Silvânia, são 8:48. A Maria Vânia, nosso ouvinte também de há algum tempo, né, Maria Vânia? Ela passa por aqui para abraçar o seu pai, o seu Carlito, lá na Fazenda Barrinha. O seu Carlito está completando mais um ano de vida, nosso amigo também, né? A ele, parabéns, felicidades, muita saúde, viu, seu Carlito? E o carinho especial aí da Maria Vânia, nossa amiga aí do bairro Maria de Lourdes.

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7: Agora em Silvânia são 9h01. Vamos para Leopoldo Bulhões. Destaque do repórter Aluzei Funchal.
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9: A Prefeitura de Leopoldo de Bulhões, por meio da Secretaria Municipal de Saúde, em parceria com a Universidade Federal de Goiás, promove uma ação voltada à detecção e prevenção de possíveis causas de cegueira. O objetivo é diagnosticar precocemente doenças oculares e garantir atendimento gratuito aos moradores do município. A campanha é direcionada para pacientes diabéticos a partir de 12 anos de idade e pessoas com mais de 40 anos. Os exames são totalmente gratuitos e serão realizados na Unidade Básica de Saúde da Vila Mutirão, na próxima semana, de 22 a 24 de setembro, de quarta a quinta-feira, de 8 às 17 horas. Os pacientes serão atendidos por ordem de chegada com a distribuição de senhas. A secretária municipal de saúde, Kelly Cristina de Souza Costa, informou que se for identificado que o paciente necessita de mais algum outro procedimento, ele será encaminhado para realizá-lo. De Leopoldo de Bulhões, Alves Ney Funchal.
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16: O iFood anunciou que vai investir 24 bilhões de reais no Brasil até o fim de março de 2027. O valor é 41% maior que o aplicado no período anterior. Mais de 2 bilhões de reais serão destinados à tecnologia e à inovação, incluindo o desenvolvimento de soluções de inteligência artificial. Os recursos também serão usados para fortalecer restaurantes e ampliar negócios em áreas como supermercados, farmácias, pet shops e serviços financeiros. Segundo a empresa, cerca de 40% das receitas e dos resultados já devem vir de negócios que não envolvem o delivery de restaurantes. Atualmente, o iFood registra mais de 180 milhões de pedidos por mês e possui 600 mil entregadores cadastrados.
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4: Olá, Marcelo Dyer, médico infectologista, falando sobre uma matéria que saiu no jornal O Globo, falando sobre uma bactéria, seria bactéria comedora de carne. O paciente necrotizante é uma condição que não é rara, mas não é muito comum, é de uma infecção que acomete a fáscia muscular e ela tem uma evolução e um prognóstico muito ruim. Então é uma doença de evolução rápida, complexa, muito complicada. Alguns fatores favorecem o aparecimento da faceite necrotizante. O diabetes é um deles. Então, o paciente com diabetes tem um risco maior a fazer um quadro grave, uma faceite necrotizante mais grave. Então, o principal fator é o diabetes, é um quadro muito grave. Insuficiência vascular também, de alguns membros. Então, existem condições que levam a isso. Traumas, alguns traumas também podem favorecer o aparecimento da faceite necrotizante. E realmente é uma infecção muito grave, muito séria. O tratamento é feito em ambiente hospitalar.
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19: Olha, essa música aqui tem o oferecimento do nosso amigo Henrique, que mandou mensagem de voz aqui para Rosita. Vamos conferir.
20: Oi, Luciano. Bom dia, meu amigo. Você tá bom? Me fala que é o Henrique, morou aí, trabalhava na Fênix. Tudo bem? Ô, Luciano, minha passagem aqui para dar os parabéns para uma pessoa muito especial, é a Rosita, uma grande amiga minha, tem ela como irmã. E falar para ela que essa data repita por muitos e muitos anos, que ela é uma pessoa que fez parte da minha vida, quando a minha passagem que eu tive por Silvânia, durante 13 anos. Então, quero deixar aqui registrado meus parabéns a ela. E queria pedir uma música, oferecer para ela. Eu queria que você tocasse a música e Amigos para Sempre, dedicado para ela, especial. E para todo mundo de Silvânia que me conhece. Tá bom, Luciano? Um grande abraço aí, fica com Deus.
19: Um abraço, Henrique, muito obrigado aí pela sua audiência.

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15: A Fórmula 1 já tem calendário definido para 2027 e a temporada chega com novidades. Serão 24 etapas em 22 países, com o retorno dos GPs de Portugal e da Turquia. O campeonato começa no dia 14 de março no Bahrein. Outra mudança importante está nas corridas sprint. O formato passa de 6 para 10 etapas, com Mônaco recebendo uma sprint pela primeira vez. O Brasil também está na lista. O GP de São Paulo será disputado entre os dias 5 e 7 de novembro, em Interlagos, e volta a contar com a prova curta. A pré-temporada está marcada para os dias 24 e 27 de fevereiro.
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17: Agora em Silvânia são 9h44. Adair José Lobo, em Gameleira de Goiás, na sintonia do programa. Bom dia para você, obrigado. Wesley, Moraes Construções, abraço pro Almiro, pro Xande. Detalhe no muro da frente, deixa eu ver aqui, vamos ver. Estamos aqui, Luciano, começando mais uma casa. Que legal, hein, rapaz? É isso aí. Parabéns aí ao Wesley. Já terminou, já está no outro serviço, sinal que é requisitado, né? Um abraço para você. É Wesley, daí da Moraes Construções, ouvindo sempre a gente por onde vai. Agora são 9h45.

Agora em Silvânia, 9h47, deixa eu mandar um abraço aqui para a turma da Automecânica Quatro Rodas. Alô, turma! Aí da Automecânica Quatro Rodas, bom dia, bom dia. É, acompanhando sempre a gente aqui no nosso show da manhã, né? Bom, Luciano, oferece uma música aí para minha avó, em homenagem à avó do nosso colaborador Wagner, a Dona Maria de Lourdes. 91 anos de vida, é Dona Maria de Lourdes, que coisa boa, hein? Então aí, a turma da Automecânica Quatro Rodas, homenageando a avó do nosso colaborador Wagner, a Dona Maria de Lourdes, hoje está completando 91 anos. Dona Maria de Lourdes, deixa eu falar uma coisa para a senhora, pode comemorar, viu? Porque não serão muitos que vão chegar a 91. É Deus dando oportunidade para a senhora continuar contribuindo e mostrando todo o talento da senhora. Porque a senhora é única, viu, Dona Maria de Lourdes? Não tem ninguém no mundo igual a senhora, com jeitinho, com o carinho da senhora. Então, parabéns e felicidades. Alô, turma aí da Automecânica Quatro Rodas, um abraço. Luiz Soares também passando por aqui. Luciano, toca aí a próxima música também para Rosita e para o Guilherme, aniversariantes. Então tá bom, pediu aqui cabecinha no ombro. Abraço para você, Luiz. Música.

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8: Você programa uma velocidade na estrada, mas o carro da frente diminui. Num carro com o controle de cruzeiro adaptativo ou ACC, o seu veículo pode reduzir a velocidade automaticamente, mantendo uma distância programada. Para isso, o sistema utiliza recursos como radar e câmera para monitorar o tráfego à frente. Quando o caminho volta a ficar livre, o carro pode acelerar novamente até a velocidade definida. Em sistemas mais avançados, ele consegue até acompanhar o trânsito lento, em alguns casos parar e voltar a andar. Mas atenção, isso não transforma o carro no autônomo, viu? É preciso manter as mãos e a atenção prontas para intervir, respeitando as orientações do fabricante. O ACC pode reduzir o cansaço, mas quem continua responsável pela condução é o motorista.
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0: Agora em Silvânia, 10:08. Mensagem de voz aqui, quem fala conosco?
1: Bom dia, Luciano. Tudo bem? Luciano, gostaria de pedir oração da família para a minha criança de hoje, querida Rosita. Tudo de bom para ela. Ah. Eu amo ela. E para todos doentes, todos precisam de oração. Ficou atendida, obrigado.
0: Tá bom, Rita Francisca. Legal. Para Rosita. Na verdade, a Nedilha Gomes que mandou para Rosita o áudio. A Rita Francisca, ela me mandou, foi aqui, uma rifa, né? Para ajudar, para reconstruir a casa da Maide e da Bete. É a casa das irmãs, que foi queimada, né? Então tá tendo uma rifa aí. Tem uma rifa, tem o Pix para ajudar também. É rifa? Fogo, solidariedade. Na verdade, é uma ação solidária. Tem uma rifa também. É, da Gisilma, da Síria. Então, olha, se alguém oferecer para você aí essa rifa para ajudar a reconstruir a casa da Naide e da Beth, então, bora ajudar, né? Vamos reconstruir a casa que foi queimada. E é lógico, nesse momento precisa aí dessa ação de solidariedade. Um abraço para você, Rita Francisca. Muito obrigado aí pela sua audiência aqui no nosso Show da Manhã, tá? Agora são 10:09.
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17: O presidente da Meta, Mark Zuckerberg, rejeitou pedidos para pausar ou desacelerar o desenvolvimento da inteligência artificial. Segundo o empresário, a concorrência do próprio mercado e o risco de processos judiciais já criam incentivos para que as empresas desenvolvam sistemas mais seguros. Zuckerberg também defendeu auditorias externas nas ferramentas de inteligência artificial, mas se posicionou contra regras que possam atrasar o lançamento de novos modelos. O debate sobre segurança ganhou força após alertas sobre falhas e sobre a capacidade de sistemas mais avançados se aprimorarem com menor interferência humana. A Meta prevê investir até US$ 145 bilhões em infraestrutura tecnológica neste ano.
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0: Agora em Silvânia são 10h18.

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0: Agora em Silvânia, são 10 horas e 30 minutos. Tem ouvinte aqui no nosso Boca no Trombone. Vamos conferir.
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0: Vamos lá, quem fala conosco?
6: Luciano, bom dia, tudo bem? Luciano, meu nome é Albino, sou do Santo. Moro na rua Dário Venerando Souza, quadra 14, lote 20, aqui no bairro Maria Luz. Há 3 dias deu um curto aqui na rede, daqui da rua da minha casa, e desde então eu estou sem energia e eu já contatei com o pessoal da Equatorial, já

0012-0030-5668-3-0-12-00. Atenção Equatorial, ouvinte do bairro Maria de Lourdes, está sem energia e já tem aí 3 dias. Então vamos tomar aí as devidas providências. Tem mais um ouvinte aqui no Boca no Trombone. Ô Luciano, meu nome é Rayane. Moro na fazenda São Sebastião da Garganta, perto do Quilombo. Aqui faltou energia desde terça-feira, por volta das 12 horas, e até agora ainda não voltou. Eu ligo lá e eles falam que vão mandar uma equipe o mais rápido possível, mas até agora nada. A Equatorial ainda não mandou. A água que a gente usa é de poço e sem energia não temos água. Desde ontem de manhã que estamos sem água. O freezer já descongelou. Vamos perder as coisas tudo. Será que tem como a Equatorial vir resolver o problema? Nos ajude a uma solução. Número da unidade consumidora Equatorial: 100-223-438. Atenção Equatorial, unidade consumidora 100-223-438, sem energia elétrica desde terça-feira e está aqui no show da manhã colocando a boca no trombone.

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15: 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Gente, fãs da Apple já podem comemorar o novo iPhone 18 na exclusiva cor bordô e azul claro, trazendo nessa edição mais tempo de bateria, uma tela mais brilhante, câmera com controle de abertura e edição profissional, além de um sistema de resfriamento novo. Mas a novidade maior é o iPhone Duo, o primeiro smartphone dobrável da Apple, com o dobro de tela de um iPhone comum e preços começando nos 11 mil pro modelo 18 Pro. Prepara o bolso, hein?
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17: Agora em Silvânia 10:46. Abraço pra Paulina, que é que corta uma árvore, né, Paulina? Tem que mandar o endereço, o número da unidade consumidora para ficar mais fácil aqui, tá? Abraço para você, Paulina!

Agora em Silvânia, são 10h49, vamos finalizar aqui o show da manhã com a nossa gloriosa e abençoada oração pela família. 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Hoje é dia 17 de setembro. Vamos lá, hoje é 17 de setembro, é 19 horas, missa no Bonfim. 19h30 no Parque Anchieta, todos estão convidados. A Lucelene abraçando a Rosita com a oração pela família. É, Lucelene, tá aí. A Nedilha também, a Rosita carinhosamente com a oração da família. E também vai para todos os aniversariantes de hoje. A Célia Maria também para a Rosita e para a Áurea Lobo, aniversariante também. Parabéns, felicidades, muita saúde e muitos anos de vida. Lembrando que a Lucelene também está abraçando o Marco Túlio, seu afilhado, desejando a ele muitas felicidades. Final de programa, estamos indo embora. Oração pela família, informativo de Vianópolis e o giro da notícia. A todos um grande abraço, fiquem com Deus e até.

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1: 17 de setembro de 2026, quinta-feira. Manchetes desta edição: casal vianopolino Jesuíno Moreira dos Santos e Zumira Mariana dos Santos comemora 60 anos de união matrimonial. Bodas de diamante. Falece Ellen Fátima Moreira e Silva, integrante da conhecida família Bandeira. Ministério Público de Goiás vai publicar amanhã o resultado final do concurso para oficial de promotoria que irá trabalhar em Vianópolis. Mais detalhes daqui a pouco.

0: Aniversariantes da data de hoje: Aparecido João de Oliveira, Bruno Henrique Machado, Fátima Luísa de Souza, Silneir Carvalho, Guilherme Antonelli Silva Soares, Wagner Ramos Vieira, Nádia Rodrigues Garcia, Honorina Mancim Mantovani, Maria Helena de Jesus Rezende, Rosita Soares, nossa colega de trabalho. A estes e aos demais aniversariantes de hoje, parabéns! Felicidade! Agricultor vianopolino Carlos Alberto de Rezende é contra antecipação no plantio da soja. Agrodefesa estuda antecipar plantio da soja após pedido da AproSoja. Mais detalhes hoje no Giro da Notícia e na edição das 13 horas do correspondente vianopolino. Hoje à noite será realizado o leilão de gado misto no Parque Agropecuário de Luziânia. Serão leiloados animais para cria, recria e engorda. Já amanhã, sexta-feira, vou realizar leilão de gado misto na Pacheco Leilões, próximo à cidade de Abadiânia. Esses leilões serão transmitidos pelo YouTube, canal Olívio Lemos. 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A Comissão de Acompanhamento de Concursos do Ministério Público de Goiás divulgará na data de amanhã o resultado final do concurso de oficial de promotoria que trabalhará em Vianópolis. Existe apenas uma vaga para o referido cargo. O resultado final será publicado no site do Ministério Público de Goiás na data de amanhã. Falece aos 44 anos de infarto fulminante Ellen de Fátima Moreira e Silva, integrante da família Bandeira. Mais detalhes daqui a pouco. O casal jesuíno Moreira dos Santos e Zulmira Mariana dos Santos, residente nas proximidades da localidade de Adelinópolis, comemora 60 anos de união matrimonial. Jesu e Zulmira se casaram no dia 17 de setembro de 1966. Portanto, comemoram bodas de diamante. Eles são pais de Rosilda Aparecida dos Santos, João Bosco dos Santos, Edinaldo Moreira dos Santos, Dico das Verduras, José Fernando Moreira dos Santos, Carlos Antônio Moreira dos Santos, Edmar Moreira dos Santos e Vanderlei Moreira dos Santos. Jesu e Zulmira tem 19 netos e 9 bisnetos. Parabéns ao casal por esta linda e especial comemoração. Que Deus continue abençoando esta união com muito amor, saúde e felicidade. Notícia final. Faleceu na tarde de ontem de infarto fulminante Ellen Fátima Moreira e Silva, integrante da conhecida família Bandeira. Ela que faleceu aos 44 anos de idade era filha da saudosa Maria das Graças Bandeira, Gracinha Bandeira e de Edilson Moreira. Ela em Fátima era viúva de Divino José da Silva e mãe de duas filhas, Milene Moreira da Silva e Maria Clara Moreira da Silva. Atualmente era casada com Raimundo Nonato. Após passar mal, Ellen foi levada para o Hospital e Maternidade São Sebastião, onde faleceu. Ela deixa duas irmãs, Emília Cândida Moreira, Mila Bandeira e Érica Moreira. A família enlutada, nossas condolências. De Vianópolis, Olívio Lemos.
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5: Muito bom dia, agora são 11 horas e 1 minuto. 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Enfim, tá começando o Giro da Notícia desta quinta-feira, 17 de setembro.
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5: Tá começando o Giro da Notícia desta quinta-feira, que ela seja muito bem-vinda. 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Edmar, muito bom dia.
6: Bom dia, Célio. Bom dia, Nilson. Bom dia aos nossos ouvintes do Giro da Notícia.
5: Edmar, você vê como é o tal do prestígio, né?
6: Ah.
5: O Olívio fala todo dia aí nos aniversariantes.
6: Sim, sempre tem.
5: Fulano. O meu ele não fala.
6: Não.
5: O seu ele não fala.
6: Não falou.
5: O do Anilson ele não fala.
6: Sim.
5: Do Paulo Renner ele não fala. Mas o da Rosita ele falou.
6: É.
5: Olha, a Rosita, ela tem esse prestígio que a gente queria ter. Ela não é da grandiosa família Souza do Calvo, mas ela tá no hall dos aniversários do Olívio. Mas ela merece. Todos nós aqui gostamos demais da Rosita. Hoje é o aniversário dela. Parabéns, Rosita. Que você seja muito feliz. Continue sendo essa pessoa muito disponível. Vou contar uma coisa para você aqui. A Rosita, ela é extremamente assídua. Ela trabalha comigo aqui, conosco aqui há muito tempo, está na iminência de se aposentar. Nunca faltou de serviço. Nem quando ela teve problema de saúde na família dela, né? E a Rosita é uma pessoa que todos nós gostamos muito. E ela merece tudo de bom. Inclusive merece os parabéns, Olívio.
6: Merece.
5: Mas nós ficamos com inveja. Parabéns, querida. Um beijo para você de todos nós aqui da Rio Vermelho. Vou aproveitar e abraçar também uma pessoa que eu gosto muito. O Silésio Azulejista. Silésio é um amigo que a bicicleta me deu. Também muito divertido. Tem uma presença de espírito muito grande. E parabéns, viu, Silésio. A gente também te deseja toda a felicidade do mundo. Enfim, está começando agora às 11h04, feito esse proselitismo dos aniversários. 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
5: 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Agora são 11h04.
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5: Olha, ontem nós falamos aqui sobre a questão que envolve o preço do diesel, né? E o preço do diesel, de fato, tá subindo muito, né? Isso é ruim, porque impacta tudo que depende do transporte rodoviário, que depende do combustível, do diesel. Mas não é só isso, não. Nós estamos aí na iminência do início da safra, do plantio da safra. Nós estamos numa região que tem uma produção agrícola muito grande, e isso é importante para a região. É o agronegócio que mantém a cidade como a sétima economia de Goiás e entre as 100 economias do PIB brasileiro. E esse povo não pode parar. Aliás, eles nem param, né? Mas o diesel dá aquele impacto negativo no custo da produção. O Paulo Renner foi conversar com o presidente do Sindicato Rural de Silvânia, o Dalmo Sávio, que fez um comentário enquanto líder classista, mas principalmente como produtor rural, sobre esse custo do diesel que vai impactar no plantio da safra desse ano.
4: Antigamente, a gente considerava o diesel como um dos insumos relativamente mais baratos no processo de produção. Hoje, isso não é mais dessa forma. E o que acontece é o seguinte, olha, nós estamos no princípio de uma nova safra, vamos dizer assim, no Brasil inteiro. Muitos produtores com dificuldades para viabilizar a safra devido ao custo da lavoura, né, o preço dos insumos e também ao preço do produto final, um tanto quanto deprimido em relação à alta que ocorreu nos insumos. Então, imagine que essa elevação do custo do diesel, que é um fator de produção essencial, vai complicar mais a situação, né? Como diz o ditado, nada é tão ruim que não possa ficar pior. Então, assim, isso vem num momento muito, muito, muito, muito ruim para nós.
7: O impacto não será só o produtor. Quando atinge o produtor, atinge todo mundo, visando que Silvânia é dependente do agro.
4: Silvânia é a sétima economia agropecuária do estado de Goiás, né? E está entre as 70 e poucas do Brasil, né? Então, Silvânia sofre efetivamente, porque além da produção em si, tem os impactos indiretos, por exemplo, no frete, né? Então, isso tudo, na hora que você vai comercializar o seu produto, seja soja, seja milho, seja o soro, isso naturalmente vai ser repassado, né? Esse aumento no preço do diesel vai ser repassado no custo do frete, né? Então isso impacta naturalmente no
7: maneira geral.
4: Da maneira geral, porque o produtor compra esse serviço e na hora que ele comercializa as suas sojas, o seu milho, o comprador que realiza normalmente o custo desse frete para frente, né, para o porto e tudo, ele vai considerar isso na formação de preço.
5: Pois é, hoje de manhã, ao comentar esse assunto junto com o Edmar aqui sobre o alto do custo do diesel, eu falei que o agricultor, o sojicultor, quem planta a lavoura depende do diesel para as máquinas agrícolas, mas não é só para isso não, é o caminhão que leva o insumo. Né? É o caminhão que tira a produção. Então realmente o custo do diesel traz esse impacto extremamente negativo no pessoal do agronegócio. Agora são 11h09. Nesse final de semana, sábado e domingo, o Tribunal Regional Eleitoral, através do cartório da 31ª Zona Eleitoral, vai fazer o treinamento dos mesários e mesárias que vão atuar no próximo dia 4, no primeiro turno das eleições. Serão treinados os mesários de Silvânia, Gameleira, Vianópolis e São Miguel do Passa Quatro, conforme explicou o Maurício Machado, chefe do cartório eleitoral.
8: Exatamente. Esse final de semana a gente vai fazer o treinamento dos nossos mesários. Nós dividimos aqui em 2 dias e em 2 turnos. No caso, pela manhã, às 9 horas, vai ser o treinamento lá nos mesários de Gameleira, no sábado. Também no sábado à tarde vai ser o treinamento dos mesários aqui em Silvânia. Nós dividimos em 2 turmas, que vai ser a primeira turma às 13 horas e a segunda turma às 14 horas. E no domingo Faremos de manhã às 9 horas o treinamento dos mesários de São Miguel do Passa Quatro e à tarde também duas turmas, às 13 e às 16 horas, faremos treinamento dos mesários de Vianópolis.
5: Esse é o Maurício, titular do cartório eleitoral, explicando que haverá o treinamento para os mesários dessas quatro cidades nesse final de semana. 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
5: Eu não sei se você tem acompanhado Edmar aí através das suas redes sociais, Instagram e outras redes, WhatsApp, as campanhas eleitorais, né? Infelizmente agora tem o tal do algoritmo, né?
6: Algoritmo.
5: Se acessou um aí, assim, este
6: aparece um monte.
5: Eu vou te contar, não tem jeito de esconder. Você sabe que é lei, é legal esse impulsionamento da campanha eleitoral?
6: Ah, sim,
5: né?
6: Sim.
5: Mas tem regras. O que é o impulsionamento? É você pagar para que a sua publicidade eleitoral chegue na maioria dos eleitores, ou numa grande quantidade de eleitores. Né?
6: Isso.
5: Por isso que eles podiam acabar com o horário eleitoral gratuito, né?
6: Já tem.
5: Já tem nas redes sociais, mas tem lei, tem regra. É o que conta agora o nosso quadro Manual do Eleitor.
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11: A lei eleitoral é clara. É obrigatória a identificação de autoria e do patrocínio de conteúdos impulsionados na internet realizados por candidatos, partidos políticos ou coligações. Isso significa que quando um candidato paga por impulsionamento de conteúdo, como anúncios em redes sociais, é necessário que esse conteúdo seja identificado como sendo patrocinado por ele. Essa identificação deve ser fácil de ser percebida pelos usuários que visualizarem o post. Isso permite que os eleitores identifiquem a origem e possam avaliar as mensagens durante o período eleitoral.
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5: Pois é, o impulsionamento tem lei, tem regra. É permitido e já está acontecendo. Impulsionamento das publicidades nas redes sociais. Agora são 11h12. O Pedro Lacerda vai contar agora que o Copom aumentou ontem a taxa básica de juros. Diz aí, Pedro.
12: O Comitê de Política Monetária do Banco Central decidiu nesta quarta-feira reduzir novamente a taxa básica de juros do país. A Selic caiu de 14% para 13,75% ao ano. No cenário interno, o Banco Central observou que a economia está desacelerando aos poucos. A inflação voltou a cair e está dentro do limite máximo estabelecido pelo BC, mas acima do centro da meta oficial. As projeções para 2026 e 2027, medidas pelo mercado, também continuam acima do valor definido pela autoridade monetária. Já no cenário externo, a nota do comitê cita os conflitos no Oriente Médio e as incertezas sobre os juros em economias mais ricas. Em relação ao rumo da política monetária para os próximos meses, o Copom informou que a definição da taxa vai depender dos resultados dos indicadores econômicos no próximo período. O colegiado reforçou ainda que segue de olho na política fiscal do governo e seus impactos na política monetária. O comitê enfatizou que é preciso ter cautela em um cenário de maior incerteza, tanto no cenário doméstico quanto no externo. Pedro Lacerda.
5: Agora são 11 horas e 14 minutos. Ontem nós vinculamos aqui em um dos nossos programas reclamação de ouvintes sobre falta de energia elétrica lá no bairro Maria de Lourdes.
6: Sim.
5: E ontem a ala de comunicação da Equatorial Goiás mandou para a gente uma nota explicando essa questão da falta de energia no bairro Maria de Lourdes.
6: Nota à imprensa. A Equatorial Goiás informa que a ocorrência de falta de energia no setor Maria de Lourdes, em Silvânia, relatada por ouvinte da Rádio Rio Vermelho, foi causada por um vendaval que afetou a rede elétrica da região. Após a atuação da equipe, O fornecimento foi normalizado às 9 horas e 14 minutos desta quarta-feira, dia 16 de setembro.
5: Ok, a gente agradece aí a área de comunicação da Equatorial que manda essa nota oficial com relação a essa reclamação. Por falar em vento, chuva, você colocou lá no Instagram da Rio Vermelho, @RioVermelhoFM. Se você não segue esse perfil ainda, passe a seguir o @RioVermelhoFM, que é o perfil aqui da nossa emissora. Teve gelo depois de uma chuva lá no Mané Véio?
6: Sim.
5: Que história é essa aí, meu querido?
6: Sim, nós recebemos esses vídeos que mostram um alto volume de gelo, inclusive. Eu até achei estranho, falei, mas nem teve chuva.
5: Você me mostrou, eu até assustei.
6: Mas nessa região, parece, a região é próxima à região do Cedro. E,
5: é no Mané Véio.
6: Isso. E,
5: pai do Vanildo.
6: Exatamente, pai do Vanildo, que inclusive foi um vendaval que destelhou casas, galpões, derrubou árvores, para lá a chuva foi muito forte.
5: Lá no Instagram da Rio Vermelho tem vídeo, né?
6: Tem um vídeo que mostra a quantidade de gelo.
5: Pela vereadora Tati, né?
6: Vereadora Tati.
5: Vereadora Tati Duarte nos encaminhou esse vídeo, né? E mandou aí esse vendaval, inclusive com gelo. Hoje, gente, com essa história da tal da IA,
6: a gente tem que ficar...
5: A hora que você me mostrou, eu assustei. Mas, de fato, aconteceu isso mesmo lá no Mané Véio. Agora, Mané Véio, o Toinho da Caxega, falava da pamonhada do Mané Véio.
6: Oh.
5: Eles falaram dessa pamonhada uns 3 meses antes dela acontecer. Eles são compadres, né? A pamonhada do compadre Mané Véio e tal. Nunca trouxe uma pamonha pra gente. Olha, lá em Pires do Rio, a polícia encontrou um carro com R$1 milhão em nota dentro do carro. Depois do intervalo, o assunto é esse.
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7: Muito bem, agora são 11:24. Já estamos de volta. Tem um áudio aí, Anilson. Primeiro do Luciano, né? Ele é morador do bairro Maria de Lourdes. Falamos agora da nota da Equatorial. Vamos ouvir o áudio do meu amigo Luciano.
8: Bom dia, Célio. Tudo bom? Aqui é o Luciano, Luciano Aureliano, Luciano Estafado. É só sobre o comentar sobre a nota da Equatorial aí, que vendavais, que atrapalha na distribuição de energia. Mas e só comentando que essa energia no Maria de Lourdes já vem aí uns 2 meses que ela tá bem ruim. Ela cai, ela volta, ela cai, ela volta, sabe? Lá em casa eu já tive que arrumar portão, motor, sabe? Troquei minha geladeira um tempo atrás por conta disso aí, porque ela estragou e não teve como... Não compensou arrumar. Então esses defeitos, essa queda de energia... Aí cai e volta umas 3 vezes seguidas, sabe? Isso aí tá acontecendo demais lá no Maria de Lourdes. Inclusive agora essa semana, não sei se foi terça-feira, passou a tarde inteira, foi de 2 horas até mais ou menos umas 9 horas da noite, 9:30, em meia fase, aquela energia mais fraca. E depois ela acabou e aí retornou ao normal, mas tá acontecendo frequentemente, mesmo antes desses ventos fortes que ainda tem.
7: Pois é, esse é o Luciano, e aí não é um caso específico de uma residência. de uma unidade consumidora. É de um bairro inteiro.
9: Um bairro inteiro.
7: Então, eu sei que a assessoria de comunicação da Equatorial, que faz um trabalho de clipagem muito eficiente, vai nos acionar hoje mais tarde pedindo o número da unidade consumidora. Então, eu já estou adiantando aqui, não é um caso específico do Luciano. É um bairro inteiro, né, Dilma?
9: É um bairro inteiro.
7: Que tem essa oscilação.
9: E um bairro grande,
7: e
9: né?
7: Um bairro grande, um dos maiores da cidade que tem esse caso da oscilação da energia elétrica, o que é muito ruim. Tem um áudio de ontem aí do mesmo assunto, também um bairro inteiro, não é um caso específico, não deu para rodar ontem. Vamos ouvir, é lá do Batatal. Roda.
10: Bom dia, Rádio Rio Vermelho, aos ouvintes da rádio. Eu queria pedir o Célio Silva, ver se tem como ele noticiar, está acontecendo com nós aqui no Batatal, sou morador do Batatal, e as chácaras do Batatal ficam 1.200, 1.300 metros do centro de Silvânia, está praticamente dentro da cidade. E a energia do Batatal não tem qualidade nenhuma. A Aniel tá uma loucura, tá complicado demais. É, ontem mesmo, a energia acabou lá antes das 13 horas, até hoje, antes que eu saí do serviço, não tinha energia. Praticamente dentro da cidade, é uma loucura. É um descaso muito grande da empresa de energia com aquela região ali, ó. Então eu queria ver se o Célio Silva podia anunciar para nós, ver se tem alguém que pode ajudar nós, que somos moradores lá, para regularizar direitinho essa energia, porque se a gente atrasa, ele vai e corta sem discussão. E descaso está muito grande lá. Tem alguma coisa que pode fazer alguém aí, algum órgão aí para ajudar nós, que somos moradores do Batatal aí, que é praticamente todo o estado? Dá uma olhada para nós aí, sabe, por favor, vocês têm como anunciar isso aí para nós, ver se alguém pode ajudar nós lá, por favor.
7: Tá certo. O que a gente pode fazer enquanto veículo de comunicação é abrir o canal para que você possa fazer a sua reclamação. Da mesma forma, a Equatorial tem o serviço de clipagem. Não é um caso específico de uma residência, é de um bairro inteiro, local conhecido como Batatal, que fica ali na saída para a Gameleira. Obrigado. Seu áudio está com um pouquinho de interferência, mas isso veio ontem, não deu tempo de rodar. Agora são 11 horas e 28 minutos. Edmar, o que, que você faria com R$1 milhão dentro de um carro?
9: Nossa, é de se pensar, né?
7: Pois é, um carro foi preso ontem, apreendido ontem aqui em uma cidade da região da Estrada de Ferro, e dentro desse carro tinha R$1 milhão em dinheiro. Conta pra gente.
9: O Comando de Operações de Divisas da Polícia Militar apreendeu R$1.188.950 em dinheiro vivo durante uma abordagem na rodovia GO020 no município de Pires do Rio. Segundo a PM, os policiais abordaram um veículo proveniente do estado de São Paulo. Durante a vistoria, encontraram dinheiro acondicionado em duas caixas no porta-malas. Ainda conforme a corporação, o motorista inicialmente afirmou que desconhecia o conteúdo das caixas. Em seguida, ele mudou a versão e relatou que recebeu dinheiro em Sorocaba, em São Paulo, e seguiria para Luiz Eduardo Magalhães, na Bahia, onde receberia as instruções sobre o local da entrega. Diante das versões contraditórias e da falta de documentos que comprovassem a origem lícita do dinheiro, o motorista, o veículo e o valor apreendido foram encaminhados à Delegacia da Polícia Federal em Goiânia. A PF deve realizar as investigações para esclarecer a origem e o destino do dinheiro. A identidade do motorista não foi divulgada.
7: É, o cidadão primeiro tem que esclarecer que não é crime andar com dinheiro em qualquer lugar, mas você tem que comprovar a origem do dinheiro.
9: Sim.
7: E convenhamos, ninguém anda com R$1 milhão dentro de um veículo, né? 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
7: A Agrodefesa antecipou o fim do vazio sanitário da soja. Muita gente não sabe, mas existe o vazio sanitário, quando o agricultor não pode plantar. A Agrodefesa antecipou o fim desse vazio agora para o dia 20. E é claro que você planta, não é obrigado a plantar, né? E vai plantar sem as condições mínimas. Mas o Paulo foi conversar com o Dalmo, né, que é presidente do Sindicato Rural de Silvânia e é também agricultor, engenheiro agrônomo muito conhecido, conhecedor desse assunto. Ele fez uma análise sobre essa decisão da Agrodefesa de antecipar o fim do vazio sanitário.
11: Essa medida, ela tem um caráter, vamos falar assim,

0: gente, por exemplo, imagina que o período de intervalo entre o ciclo anterior e o próximo, ele ficou ampliado devido ao corte das chuvas muito cedo, né? Então, isso antecipou a, vamos falar assim, aquela janela de pouca umidade no solo que favoreceria a sobrevivência da soja. Então, isso é um fato, né? Que a defesa provavelmente considerou nos seus estudos. E, em função disso, também, a gente observa que o estado ele tem uma distribuição climática diferenciada. Então, por exemplo, nós que estamos mais a leste, né, do estado, nós temos um regime chuvoso mais concentrado no mês de outubro em diante. Já o pessoal do sudoeste, principalmente no extremo sudoeste, que seria as regiões ali de Mineiros, Jataí, eles têm uma influência climática muito parecida com a do Mato Grosso. E o Mato Grosso, o vazio sanitário encerra mais cedo. E, havendo condições, de umidade no solo, naquela região, é natural que se queira plantar mais cedo, né? De forma até similar ao que se faz no Mato Grosso. Agora, o restante do estado já tem uma condição climática um pouco diferente. Então, a gente imagina que essa demanda veio muito daquela região e que ela faz sentido, né? Vamos dizer assim, sobretudo num ano em que as chuvas se cortaram muito cedo. Então,
1: A agrodefesa ela não poderia fazer essa demanda por regiões, né? Então ela já fez na sua totalidade.
0: para as nossas condições aqui, o que pesa para quem faz o cultivo da soja em sequeiro é a umidade do solo, né? Cada produtor tem sua decisão com base na umidade do solo, com base nas previsões de continuidade do período chuvoso ali a partir dali. Então, assim, isso torna o negócio em função disso. Agora, é claro, tem o produtor que tem lavoura irrigada, o pivô, por exemplo, que estando já desocupado com a cultura do período anterior, vamos falar assim, a cultura irrigada, ele poderia já entrar com a soja, né? E aí esses 10 dias que o estado antecipou beneficia esse produtor de lavoura irrigada que ocorre muito aqui na nossa região,
1: Ele
0: né?
1: planta mais cedo e vai colher mais cedo.
0: Ele planta mais cedo, ele colhe naturalmente mais cedo, ele consegue otimizar o uso de equipamento de irrigação e também outros fatores da sua atividade, né? Ele otimiza tudo, maquinaria, porque ele consegue realizar mais ciclos de cultivo com a lavoura irrigada.
2: Pois é, esse aí é o Dalmo, né? É claro que o vazio sanitário foi antecipado o fim, mas o agricultor ele tem toda a sua programação e ninguém vai atropelar. Aliás, vamos ouvir também a opinião de um engenheiro agrônomo lá de Vianópolis. Ele já se posicionou contra o fim antecipado do vazio sanitário da soja. Quem vai contar é Olívio Lemos.
3: A Agência Goiana de Defesa Agropecuária antecipou, em caráter excepcional, o início do calendário de semeadura da soja em Goiás para 20 de setembro próximo. A mudança vale exclusivamente para a safra 2026-2027 e permite que os produtores iniciem o plantio antes da data que estava prevista no calendário regular. A medida atende a uma solicitação apresentada pela Associação dos Produtores de Soja, Milho e Outros Grãos Agrícolas do Estado de Goiás, a ProSoja GO, e pela Federação da Agricultura e Pecuária de Goiás, FAEG. Em Vianópolis, porém, o engenheiro agrônomo e agricultor Carlos Alberto de Rezende não é favorável à antecipação. Segundo ele, as chuvas ainda não se firmaram e o solo não apresenta.

0: Apresenta umidade suficiente para receber as sementes, principalmente as de soja. Carlos Alberto defende que os produtores aguardem a regularização das chuvas antes de iniciar a semeadura, evitando riscos para a germinação e o desenvolvimento da lavoura. Segundo ele, a antecipação no plantio pode trazer problemas agronômicos. Carlos Alberto de Resende alerta para o risco de um período de calor e falta de chuva depois do plantio. Por fim, ele diz que o certo é plantar pelo menos no início de outubro. De Vianópolis, Olívio Lemos.
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1: Olha, a Avenida Mário Ferreira está interditada ali no centro da cidade. Houve um incidente com um caminhão transportando um poste. Inclusive ali, bem no começo da Mário Ferreira, próximo da Praça da Matriz do Rosário. De frente ali a loteria, um pouquinho de frente à loteria. O caminhão foi passar ali, houve um incidente com um caminhão que carrega um poste. O Paulo Renner está lá. Conta pra gente aí, Paulo.
3: Bom dia, Célio. Bom dia, Edmar. Bom dia a todos os ouvintes do Giro da Notícia. Célio, estou aqui na Avenida Mário Ferreira, sentido Igreja Matriz, Praça do Rosário. Essa avenida ela está interditada. Um caminhão da Equatorial estava carregando postes, transportando postes, e acabou fazendo uma manobra que esses postes atingiu uma árvore aqui nessa avenida, danificou um veículo, um táxi, e está interditado a SMT, Superintendência Municipal de Trânsito, está fazendo a interdição para que até esse caminhão seja retirado. Isso deve levar mais ou menos umas 3 horas, então está interditado, o trânsito aqui está um pouco tenso, né? Então as pessoas aí, né, quem for pegar aqui, não utilizar esse acesso, não tem como utilizar esse acesso, procurar outros meios aí, outras vias, porque aqui está interditado e vai ficar no mínimo umas 3 horas interditado.
1: Pois é, ele mandou uma foto, mandei para você, Edmar, você vai colocar lá no portal, no Instagram da Rio Vermelho. Aliás, você já segue o Instagram da Rio Vermelho, @RioVermelhoFM. @RioVermelhoFM é nosso Instagram. É, pelo que eu entendi, o caminhão foi fazer a curva ali, ele tem um azar, pegou e acabou dando problema, né?
4: Sim.
1: É, a Avenida Mário Ferreira, no centro da cidade, está interditada. 11h40, Edmar, teve mais chuva brava aí, Silvana, né? Você recebeu as informações, né?
4: Teve, nós recebemos aqui pelo nosso WhatsApp mais um vídeo que mostra a quantidade de gelo que caiu na região, aqui é a região acima dos Macacos, do outro lado do Piracanjuba, rumo ao Simeão Siqueira. O registro foi feito anteontem, às 4 horas, e o ouvinte relata que aqui em casa pensei que iria derrubar a casa. Muita chuva e gelo também.
1: Então, aquela previsão que você deu outro dia que ia ter ventos fortes, não chegou aqui na zona urbana.
4: Mas no meio rural
1: no meio chegou. Rural. Depois do intervalo a gente volta.
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1: Bom, agora são 11 horas e 50 minutos. Gente do céu, a chuva foi brava, porque toda hora eu tô recebendo um vídeo de gelo. Pedra de granito, essas pedrinhas de gelo. O Luciano Nascimento me mandou aqui lá na região dos macacos, né? É, ó demais, ó o tanto aqui, cara, ó. Não dá para nós ouvir também. Mas olha aí o tanto de gelo, rapaz. É, Luciano, obrigado, viu? Ele falou aqui também, choveu para cachorro beber água sentado. Sabe quando o cachorro senta, a boca dele fica alta?
4: Sim.
1: Quando ele tá em pé, ele baixa o pescoço e bebe água fácil. Então, Luciano, obrigado. Realmente a coisa não foi fácil, né, Dimar?
4: É, não. A Maria Norma também tá participando aqui conosco pelo WhatsApp, dizendo que lá na região da Boa Vista dos Macacos foi muito granizo mesmo.
1: Ok. Agora, obrigado. É a esposa do Aparecido?
4: Esposa do Aparecido.
1: Não, São Pedro passou meio bravo lá para aquela região. Agora são 11h51. Quem tá com a CNH vencida? É o mais prazo. Conta pra gente, Milena Abreu.
22: Motoristas com a Carteira Nacional de Habilitação vencida entre os dias 5 de junho e 8 de dezembro de 2026 ganharam mais tempo para regularizar o documento. A medida foi aprovada pelo Conselho Nacional de Trânsito, o CONTRAN, e estende a validade dessas habilitações até 9 de dezembro deste ano. Conforme as regras, após o dia 9 de dezembro, quando a habilitação então de fato vence, os condutores beneficiados ainda têm o prazo de 30 dias para providenciar a renovação da habilitação. A regra vale também para autorização para conduzir ciclomotor. Segundo a determinação, os condutores contemplados não precisam solicitar nenhum procedimento adicional nem emitir um novo documento para ter direito à prorrogação. Os órgãos de fiscalização deverão considerar automaticamente a extensão da validade. Mas atenção, a medida não se aplica a motoristas com o direito de dirigir suspenso ou cassado. Vale lembrar que a decisão ocorre em meio à implementação do programa CNH do Brasil, que alterou procedimentos para emissão e renovação da carteira de motorista. De acordo com dados do Ministério dos Transportes, mais de 2 milhões de novos condutores foram habilitados nos primeiros 9 meses do programa. Os dados também mostram crescimento no número de pedidos para obtenção da primeira habilitação. Em 2026, foram registrados 7 milhões e 300 mil requerimentos, contra 2 milhões e 300 mil no mesmo período do ano passado. Entre as mudanças implementadas estão a ampliação dos serviços digitais, a oferta gratuita de cursos teóricos em plataforma online e a alteração nas regras para aulas práticas de direção. Da Rádio 2, Milena Abreu.
1: Olha, mesmo com a greve nas agências da Caixa Econômica Federal, que continua, o Bolsa Família será pago hoje, o primeiro pagamento de setembro. Marquesan Araújo.
0: A Caixa inicia nesta quinta-feira, dia 17, o pagamento do Bolsa Família referente ao mês de setembro para os beneficiários com o número de identificação social ONIS terminado em 1. Os pagamentos são realizados preferencialmente na Poupança Caixa ou Conta Caixa Tem. Com a Conta Caixa Tem, os beneficiários podem pagar contas e fazer transferências diretamente pelo aplicativo no celular. O valor pode ser movimentado com o cartão de débito da conta em comércios, unidades lotéricas, correspondentes Caixa Aqui, terminais de autoatendimento e agências da Caixa. Além disso, é possível realizar saques sem cartão nos terminais de autoatendimento e unidades lotéricas, utilizando a identificação biométrica previamente cadastrada em uma agência da Caixa. Para baixar os aplicativos Caixa Tem e Bolsa Família, basta acessar a loja de aplicativos do seu smartphone. É gratuito.
1: Bom, agora são 11 horas e 54 minutos em Silvânia, 11h54. Estamos terminando o programa antes, não vai dar para rodar, viu, Edmar? Mas o Feito Pipa é o filme que vai representar o Brasil no Oscar.
4: Sim, vai representar o Brasil. Foi escolhido.
1: Foi escolhido, Feito Pipa vai representar o Brasil no Oscar, né? E tomara que não seja outro agente secreto.
4: É, vamos esperar, né, pra ver. Ele ganhou 5 prêmios no Festival de Gramado.
1: Eu vi o Agente Secreto com aquela expectativa, o filmezinho ruim. Não, eu não, tô te falando, Deus, criou aquela expectativa grande, eu vi o Agente Secreto, achei muito ruim. Uma história sem pé, sem cabeça, sem começo, sem meio, sem fim e tal, muito monótono. Tomara que esse Feito Pipa que vai representar o Brasil no Oscar seja melhor. Bora, a gente vai agora abrir espaço para propaganda eleitoral gratuita e amanhã a gente volta. Um abraço.
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1: Em Silvânia, 12 horas 34 minutos.
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1: Contigo, alô torcedor do Brasil, estamos chegando. 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
1: Em Silvânia, 12 horas 36 minutos.
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1: Paulo Renner. Boa tarde.
6: Boa tarde, Luciano. Boa tarde a todos os ouvintes do Rio Vermelho nos esportes.
1: Daqui a pouquinho, destaque para o campeonato de sinuca. Lobos Bar organizado pelo Pagode. Rodada de hoje, promete, hein? Já já as informações. Primeiro vamos trazer um destaque na voz de Jaime Ramos. Ele chega para falar da Anapolina.
7: A Associação Atlética Anapolina já começou a montar o time para a próxima temporada. A rubra, que vai disputar o Campeonato Goiano de 27, a Série D do Brasileiro e também a Copa do Brasil, anunciou a contratação do técnico Marcelo Chamusca como novo treinador da equipe. O treinador chega para a rubra com um contrato de uma temporada e terá pela frente um calendário extenso. Chamusca estava no Itabaiana, onde disputou a Série C do Campeonato Brasileiro. Agora, retorna ao futebol goiano 11 anos após passar pelo Atlético como treinador. A Anapolina também contratou Emerson Melo como novo diretor de futebol. O dirigente, que estava no norte de Minas Gerais, também assina contrato válido por uma temporada.
1: Tá bom, Jaime Ramos, obrigado. Tá aí a Anapolina, Paulo Renner, tentando se reestruturar. A Anapolina que já teve destaque no cenário nacional, depois deu uma sumida geral. E agora tá tentando retomar, Paulo Renner.

0: Luciano, importante, o Napolina passou por uma fase muito ruim, uns 4 anos, 4 anos, a Napolina vem numa fase muito triste, inclusive já ameaçou até de quase fechar as portas e tal, mas agora está tentando se reestruturar. Volta a disputar o Campeonato Goiano e virou SAF, onde se deixar claro, né, que virou SAF, e tomara, né, que eles tenham, que tenha resultado, que possa colher frutos.
1: É isso aí, boa sorte aí para Rubra. Agora são 12h38.

0: Agora são 12 horas e 39 minutos. Bom, falamos da Napolina, agora vamos falar da Copa Sul-Americana.
1: O duelo brasileiro na Copa Sul-Americana foi emocionante nesta quarta-feira. E 4-2 para o Atlético Mineiro em cima do Santos na Arena MRV. Na partida de ida, o Peixe havia vencido por 2-0 na Vila Belmiro. Então, tivemos pênaltis e a decisão ficou com Gabriel Delfim, goleiro do Galo, que defendeu 3 penalidades e fez com que o Atlético avançasse às semifinais, 3-1 nas penalidades. Gabriel Delfim falou sobre a satisfação de poder ajudar a equipe que o revelou.
2: Extrema felicidade, só agradeço a Deus por tudo, Deus e a todos envolvidos no trabalho, né? Principalmente os preparadores de goleiros Danilo, Rafa, o Lincoln, que veio aqui com a gente hoje, na ausência do Rafael, que está na seleção. Todos os goleiros, o Everson, total apoio, o Robert, o Cobra, todos os goleiros muito unidos para fazer essa noite acontecer. Graças a todos, estamos juntos e muita felicidade agora aproveitar.
1: Gabriel Delfim, que assumiu a posição de titular devido à lesão do Everson. O goleiro de apenas 24 anos foi revelado nas categorias de base do clube. Foi campeão do Brasileiro Sub-20, campeão da Taça BH Sub-17 e foi promovido em 2022 à equipe principal, tendo agora a oportunidade de poder se destacar. O Atlético Mineiro vai conhecer o adversário da semifinal na quinta-feira. Duelo entre Montevidéu, City Torque e Cienciano. Portanto, desse jogo sai o adversário do Galo. No primeiro jogo, em Cusco, no Peru, vitória dos donos da casa por 2-0. Lembrando que as datas das semifinais estão marcadas para o dia 13 ou 14 de outubro, jogo de ida, e 20 e 21, os duelos de volta. Agência Rádio Web com informações da Copa Sul-Americana, Daniele Esperon.
0: Ô Daniele, obrigado. Paulo, o Atlético devolveu lá o diferença de 2 gols na equipe do Santos, que havia feito na Vila Belmiro, 2-0, onde foi 4-2, jogo com 6 gols. E depois, Paulo Renner, o Santos não foi capaz na cobrança de penalidades máximas e o Atlético Mineiro avançou mediante ao bom aproveitamento das cobranças de pênaltis, Paulo.
3: É, Luciano, o goleiro que está com o goleiro Gabriel, do Gabriel Delfim do Atlético Mineiro, pegou 3 pênaltis, né, inclusive o Gabigol foi um dos que errou o pênalti, e o Santos começou a tirar proveito da primeira, do resultado anterior, né? Acabou não resistindo à pressão do Atlético Mineiro, que sabe que o Atlético Mineiro é um ótimo time, né, um bom time, e o Santos acabou, né, desclassificado aí nas semifinais da Sul-Americana.
0: Agora são 12 horas e 42 minutos em Silvânia.
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0: Agora são 12 horas e 43 minutos. Vamos falar do campeonato de sinuca. Bola na caçapa. Bom, o sorteio foi realizado. 4 jogadores avançaram: Neguinho, Mi, Adriano e Jales. E os confrontos ficaram assim: o Adriano, Pilão, vai enfrentar o Mi e o Jales vai enfrentar o Neguinho. Os jogos serão hoje, portanto 2 partidas hoje lá no Vandão, campeonato de sinuca, para definir os finalistas. Repetindo a rodada: Adriano e Mi, Jales e Neguinho. Portanto, os jogos de hoje aí pelo campeonato de sinuca que vão definir os dois finalistas aí da competição. O nosso comentarista para sinuca, Pagode, falou deste confronto. Vamos acompanhar.
5: Bom dia, Luciano, Paulo Rani, todos os ouvintes do esporte. Passando aqui para falar sobre o jogo do Mi, o Adriano Pilão hoje. Vai ser um jogão, né? Apesar que o Mi tá muito forte, mas esse jogo, né, tem que jogar, né? Às vezes o Mi não tá no dia, né? Mas vai ser um jogo bom pra caramba, porque Pilar é muito catimbeiro, né? Vem da catimba, ele dá conta de inverter a parada.
0: Bom, tá aí Paulo Renner, o grande campeão Mi, né? Vai pegar o Adriano Pilão, inclusive eliminou o Loxinha, e o Adriano Pilão vai tentar desbancar o Mi e sua fama, porque o Mi é famoso, né, Paulo Renner? Já foi campeão, é tarimbado, né?
3: Mi desbancou o Zé Paulo.
0: Também. É, então, o Mi é o jogador a ser batido, Paulo Renner.
3: Ô Luciano, é complicado, né? É, jogar junto com o Luca é igual o Pavel falou aí, o cara tem que estar no dia, né? Ele tá bem no dia. Ele tá mal, jogado, às vezes eu tento uma jogada, não dá certo, tem negócio tudo, às vezes a forma de defesa ali também não dá certo. Mas o Mi já é tarimbado, né? Ele sabe, né? Agora eu diz aí com o rapaz aí, o outro adversário é muito catimbeiro. Vamos ver se a catimba ganha o jogo.
0: É, mas quando tecnicamente é superior, né, é difícil mesmo, o cara não tá num dia bom, mas você tá certo. Às vezes jogo, né, Paulo Renner?
3: Jogo é jogo, tem que jogar.
0: É.
3: Ninguém ganha nada sem jogar. Né?
0: Mas tá bom. Portanto, Adriano e Mi, a primeira partida. Pagode, e o segundo jogo, Jales e Neguinho?
5: Segundo jogo, Neguinho e Jales. Neguinho, né, o veterano, jogando dentro de casa, né, que os caras falam que lá nos Vandão é a casa dele, o cara da sinuca lá. Então vai dar um jogo bom pra caramba, né, que o Jales vem representando, como se diz o outro, um bom futebol. E o Neguinho sempre apresenta muito bem, né, a sinuca aí em Silvânia.
0: É, o Paulo Renner, o Jales é jovem, no taco, podemos dizer assim, com relação ao Neguinho. Porque o Neguinho, desde que eu o conheço, ele é jogador. Então, acredito eu que ele sabe o caminho das caçapas, Paulo Renner.
3: É, eu também deixo reconhecer ele sempre como jogador, né? Tá sempre jogando aí, se divertindo aí no sinuca aí. Conhece, né, Luciano? Nunca vi o adversário dele jogar, não conheço, não sei como jogar. Também não entendo muito, não sei qual é a estratégia a ser utilizada. Dois grandes duelos.
0: É isso aí. Agora são 12 horas e 47 minutos em Silvânia.
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0: Agora são 12h47, agora vamos trazer uma notícia do Atlético.
6: O Atlético Goianiense agora é integrante definitivo do Grupo G6, aquelas seis equipes privilegiadas que estarão à frente, brigando por uma vaga na Série A do Campeonato Brasileiro. O Dragão venceu no último domingo em casa o Criciúma pelo placar de 4-0. Invicto a 6 jogos, o Dragão embala, 46 pontos conquistados, ocupa a sexta colocação. Hoje, a delegação viajou para a cidade de São Bernardo do Campo, onde amanhã à noite encara o São Bernardo, na cidade de São Bernardo, na Grande São Paulo. O Dragão Campineiro que experimenta um crescimento desde a chegada do técnico Roger Silva, somando 7 vitórias com 4 empates e apenas 1 derrota. Foram 12 partidas. O atacante Gustavo Coutinho tem uma sombra importante, que é João Pedro. Vem fazendo gols e se garantindo. Na partida contra a equipe do Criciúma, ele fez 3 dos 4 gols da goleada de 4-0 em Goiânia.
0: Bom, tá aí o Atlético Paulo Renner, que vem de bons resultados. Faturou bons pontos nas últimas 4 partidas. Entrou no G6 e a intenção agora é partir para cima dessa turma do bloco de cima aí da Série B do Campeonato Brasileiro. A intenção do Atlético é essa.
3: Pois é, Luciano. O time ganha um combustível, vamos dizer assim, uma motivação. E, ou seja, entrou lá no bolo. Lá. Então, agora, já que entrou no bolo, vai para cima, né, Luciano? O que acontece? Os resultados têm que aparecer. Aos poucos, os jogos vão diminuindo. São 28 jogos, faltam 10. Né? Então, eu vejo o Atlético, ele vem de 4 jogos sem... 3 jogos, 4, 5 jogos sem perder, né? E tem O próximo duelo contra o São Bernardo, fora de casa, depois o clássico contra o Goiás. E do Goiás, o Atlético com chances aí de uma vitória, um resultado positivo contra o São Bernardo. Pelo menos um empate ali, né, chegaria a 47, igualaria para o Criciúma, talvez perderia a posição, dependendo dos resultados. Mas enfim, está na briga.
0: Ô Paulo, eu acredito que a equipe, quando chega nessa quantidade de pontos, ele muda a estratégia, né? É porque... O que interessa para o Atlético a partir de agora? Ele não cai mais.
3: Não cai mais.
0: Ele permanece na Série B.
3: É, o objetivo das equipes é esse, né, Alessandro?
0: Mas,
3: inicialmente é isso.
0: É, mas a partir do momento que chega a 47 pontos, 46, qual está o Atlético, só a vitória interessa a equipe do Atlético. Então, quer dizer, o foco de jogo muda, porque uma equipe vai arriscar mais. Porque quando está assim, a equipe joga assim mais segura... Para não perder.
3: Tá.
0: Nesse caso é só a vitória
3: tá.
0: interessa.
3: Quando ele está garantido já, Luciano, ele não tem chance do título, nem tem como cair mais. Eu vejo aqui a situação. Está o Cuiabá, né? Não vai cair mais, mas também não tem chance de acesso. Talvez então, aí joga, tal, tenta manter o ritmo.
0: Mas 40 pontos não garantiu ainda, hein?
3: Não, mas eu acho meio difícil aqui, Luciano.
0: Para garantir é 45.
3: Pois né? É, Luciano, mas o Londrina está com 30. Então, porque a base tem que perder o jogo quase tudo, Londrina perder jogo. Então, se você for colocar aí, são resultados quase que improváveis. E eu vejo que, Luciano, então, a equipe se mantém ali e tal, começa a testar jogador da base, começa a manter o resultado e manter a posição total. Não vai subir mesmo, né? Não vai ter acesso. Mas de acesso é muito difícil. E tem também, não vai cair também. Pronto, a mesma situação com essa, vamos ver.
0: Agora são 12 horas e 51 minutos em Silvânia.
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0: Agora vamos falar de Libertadores da América.
1: Os jogos da Libertadores da América desta quarta-feira foram emocionantes. E começando pelo Palmeiras, que está nas semifinais da competição. Foi suado, 3-2 para a LDU jogando em Quito. Esse placar, como o Palmeiras venceu em São Paulo por 1-0, levou a decisão da vaga para os pênaltis. E nas penalidades, quem brilhou foi o goleiro do Palmeiras, Carlos Miguel, que pegou duas cobranças da LDU e colocou o Verdão no confronto das semis diante do Fluminense por uma vaga na decisão da Libertadores. Carlos Miguel disse após a partida que não vai revelar qual foi o segredo para o sucesso para pegar pênaltis.
7: Precisar da gente, a gente conseguir corresponder sobre a estratégia que eu faço, e eu não gosto de passar para ninguém porque eu tenho uma carreira muito grande pela frente e não vou entregar, não vai ser agora no início dela que eu já vou mostrar todos os meus detalhes, as minhas lógicas, né? Porque cada um tem o seu jeito, cada um tem a sua mania de ir para uns pênaltis, de se controlar e de ter um controle mental muito grande. E é seguir, agora a gente conseguiu essa classificação tão chorada, tão sofrida. Não precisava ser sofrida, mas está tudo na mão de Deus, Ele sabe o que faz. E a gente está preparado para o que vier, e é só agradecer mesmo.
1: Já para o Corinthians, a noite não foi nada boa, até porque jogando na Neoquímica Arena, diante do seu torcedor, o Timão foi eliminado da Libertadores, 1-0 para o Estudiantes. E como no jogo de ida ficou tudo igual na Argentina em 1-1, o Corinthians está eliminado. Até teve a oportunidade de tentar ir para os pênaltis. No fim da partida, o árbitro assinalou pênalti a favor do Corinthians. Memphis Depay foi para a cobrança e acabou desperdiçando, revoltando inclusive a torcida presente na Neoquímica Arena. Agora, o adversário do Estudiantes sai do confronto desta quinta-feira entre Flamengo e Independiente Del Valle, jogo que será realizado no Maracanã. Na primeira partida, no jogo de ida, 2-0 para os cariocas, que têm uma boa vantagem para este duelo de quinta. Agência Rádio Web com informações da Copa Libertadores da América, Daniele Esperon.
0: Tá bom, Daniele, obrigado pelas informações. É, Paulo Renner, o Corinthians não avançou, melhor sorte teve a equipe do Palmeiras, Paulo.
3: Pois é, Luciano, o Depay, hoje o mais caro do Corinthians, jogador tinha sido, não ia ficar no Corinthians, depois de resolver a situação, vai ficar, e tá bom fazer isso, né? O Corinthians é sujeito a errar. Mas como ele é um jogador marcado pela torcida diante desse polêmico, um jogador que tem um mau salário, o Corinthians tem, ganha bônus para aquilo, ganha bônus para tudo que ele faz lá, ele é o mais cobrado, né? Ele acabou mais cobrado, sendo responsável aí pela desclassificação do Corinthians.
0: É, infelizmente. Agora são 12 horas e 55 minutos.
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0: Agora vamos trazer uma notícia da seleção brasileira.
1: O volante Martinelli, do Fluminense, foi convocado pelo técnico Carlo Ancelotti para os próximos amistosos da seleção brasileira contra a Austrália e Índia. Ele foi chamado para o lugar do atacante João Pedro, do Chelsea, que sofreu uma lesão e acabou tendo que ser cortado da lista. Hoje, com 24 anos, Martinelli nunca tinha sido convocado pela seleção principal. O jogador, que foi formado nas categorias de base do Fluminense, chegou ao time profissional em 2020. João Pedro, que se lesionou durante o jogo do último sábado contra o Hull City pela Premier League, machucou o joelho numa queda numa disputa pelo alto e, portanto, não vai se recuperar a tempo dos jogos no fim de setembro e início de outubro. Essa é a primeira convocação do técnico Carlo Ancelotti depois da Copa do Mundo de 2026, onde teremos renovações para o ciclo de 2030. Dos 26 nomes da lista, 11 atuam no futebol brasileiro. Agência Rádio Web com informações da seleção brasileira, Daniele Espero.
0: Tá bom, Daniele, obrigado aí pelas informações. Paulo Renner, a última informação de hoje.
3: Ontem teve um jogo pelo Campeonato Brasileiro, Botafogo 3, Grêmio 2. Né? O Grêmio que contratou o Renato Gaúcho, e o Renato Gaúcho não dirigiu a equipe. O Renato Gaúcho assistiu o jogo na arquibancada e viu a dificuldade que ele vai ter que ter, né? Porque o Grêmio agora continua ali na mesma posição. Abrindo, então uma posição acima, né, do Vasco da Gama, que é a brasão de rebaixamento. Só que o Vasco da Gama ainda tem que jogar ainda, e o Vasco, né, ele pega o Curitiba no próximo jogo, vencendo aí, ele, se o Grêmio perder, ele sai, o Vasco sai da zona de rebaixamento.
0: É, e eu acredito que vai sair. Paulo Renato, até amanhã.
3: Um detalhe aqui, Luciano, o Renato Gaúcho estava assistindo o Grêmio e o Tite assistindo o Botafogo.
0: É.
3: Há negociações entre Botafogo e Tite.
0: Ah, que esse Tite vai voltar ainda? Tá bom já, não?
3: Já deu, né, Luciano?
0: Ah,
3: acho que já deu, foi com os dois, né?
0: Tá bom, tá bom já, passa a bola para outro, dá oportunidade para a juventude que tá chegando aí. Paulo Renato, até amanhã.
3: Até amanhã.
0: Nivaldo Fernandes na área, o Conexão Rio Vermelho vai começar. Um grande abraço a todos, fiquem com Deus e até lá.
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1: 17 de setembro de 2026, quinta-feira. Agricultor vianopolino Carlos Alberto de Resende é contra a antecipação no plantio da soja. Mais detalhes daqui a pouco.

0: Aniversariantes da data de hoje: Aparecido João de Oliveira, Bruno Henrique Machado, Fátima Luísa de Souza, Silneir Carvalho, Guilherme Antonelli Silva Soares, Wagner Ramos Vieira, Nádia Rodrigues Garcia, Honorina Mancim Mantovani, Maria Helena de Jesus Rezende, Rosita Soares, nossa colega de trabalho. A estes e aos demais aniversariantes de hoje, parabéns! Felicidade! Hoje à noite será realizado o leilão de gado misto no Parque Agropecuário de Luziânia. Serão leiloados animais para cria, recria e engorda. Já amanhã, sexta-feira, vou realizar leilão de gado misto na Pacheco Leilões, próximo à cidade de Abadiânia. Esses leilões serão transmitidos pelo YouTube, canal Olívio Lemos. 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Falece aos 44 anos de infarto fulminante Ellen de Fátima Moreira e Silva, integrante da família Bandeira. Mais detalhes daqui a pouco. O casal Jesuíno Moreira dos Santos e Zulmira Mariana dos Santos, residente nas proximidades da localidade de Adelinópolis, comemora 60 anos de união matrimonial. Jesus e Zulmira se casaram no dia 17 de setembro de 1966. Portanto, comemoram bodas de diamante. Eles são pais de Rosilda Aparecida dos Santos, João Bosco dos Santos, Edinaldo Moreira dos Santos, Dico das Verduras, José Fernando Moreira dos Santos, Carlos Antônio Moreira dos Santos, Edmar Moreira dos Santos e Vanderlei Moreira dos Santos. Jesus e Zulmira têm 19 netos e 9 bisnetos. Parabéns ao casal por esta linda e especial comemoração. Que Deus continue abençoando esta união com muito amor, saúde e felicidade. Faleceu na tarde de ontem de infarto fulminante Ellen Fátima Moreira e Silva, integrante da conhecida família Bandeira. Ela, que faleceu aos 44 anos de idade, era filha da saudosa Maria das Graças Bandeira, Gracinha Bandeira e de Edilson Moreira. Ellen Fátima era viúva de Divino José da Silva e mãe de duas filhas, Milene Moreira da Silva e Maria Clara Moreira da Silva. Atualmente, era casada com Raimundo Nonato. Após passar mal, Ellen foi levada para o Hospital e Maternidade São Sebastião, onde faleceu. Ela deixa duas irmãs, Emília Cândida Moreira, Mila Bandeira e Érica Moreira. A família enlutada, nossas condolências. Este é o principal destaque desta edição. Agricultor vianopolino, engenheiro agrônomo Carlos Alberto de Rezende é contra a antecipação no plantio da soja. A Agência Goiana de Defesa Agropecuária antecipou, em caráter excepcional, o início do calendário de semeadura da soja em Goiás para 20 de setembro próximo. A mudança vale exclusivamente para a safra 2026-2027 e permite que os produtores iniciem o plantio antes da data que estava prevista no calendário regular. A medida atende a uma solicitação apresentada pela Associação dos Produtores de Soja, Milho e Outros Grãos Agrícolas do Estado de Goiás, a ProSoja GO, e pela Federação da Agricultura e Pecuária de Goiás, FAEG. Em Vianópolis, porém, o engenheiro agrônomo e agricultor Carlos Alberto de Rezende não é favorável à antecipação. Segundo ele, as chuvas ainda não se firmaram e o solo não apresenta umidade suficiente para receber as sementes, principalmente as de soja. Carlos Alberto defende que os produtores aguardem a regularização das chuvas antes de iniciar a semeadura, evitando riscos para a germinação e o desenvolvimento da lavoura. Segundo ele, a antecipação no plantio pode trazer problemas agronômicos. Carlos Alberto de Rezende alerta para o risco de um período de calor e falta de chuva depois do plantio. Por fim, ele diz que o certo é plantar pelo menos no início de outubro. De Vianópolis, Olívio Lemos.
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Ok, agora 1:07, o meu abraço, boa tarde para você, meu amigo, minha amiga. Olha o Conexão entrando no seu rádio a partir de agora. Sempre juntos aqui na 96,7, estaremos até às 4 com você, levando muita informação, músicas e a gente batendo aquele papo legal. Tudo de bom para você, ótima quinta-feira, hoje 17 de setembro, ano 2026. Estamos aí numa quinta-feira. Olha, amanhã já é sexta-feira, hein? Mais um final de semana que chega aí, mais um fim de semana para todo mundo curtir, se divertir, descansar e recobrar as energias. Mas hoje é quinta-feira, dia de batente. Estamos aqui na luta. Você também está aí no seu batente. Uma ótima tarde, tudo de bom. E a gente está só começando aqui o nosso Conexão nessa tarde maravilhosa. Tudo de bom para você e para sua família. Muito obrigado aí pela sintonia. Vale a sua participação, o telefone está liberado, 99-999-56-1155. Esse é o telefone que você vai falar com a minha amiga Tele Cristina, 99-99-56-1155. Você participa também pelo nosso WhatsApp, 629-9674-1155, 9-9674-1155. Temos também o nosso portal da 96,7 Rio Vermelho FM, www.radioriovermelho.com.br. Bora começar então? Conexão, chegando aí no seu rádio, vamos juntos até às 4. Valeu, boa tarde.

bem, esse é mais um grande sucesso do DJ Ramiz, a música We Just A Bitter. Bom, agora 1:10, daqui a pouquinho já a gente retorna com mais sucesso pra você.

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15: 1:15. 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
0: 1:17.
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2: Uma 19.
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13: 1:23.
5: Ok, essa é a sua 96,7 Rio Vermelho FM com você em todo lugar. Estamos juntos até as 4. É o Conexão Rio Vermelho no seu rádio. Bom, deixa eu mandar aqui um abraço para o amigo Paulino Godoy Filho, já está ligado aqui no Conexão. mandou aqui a data comemorativa, 17 de setembro, Dia da Compreensão Mundial. A fonte é o calendário sazonal. Valeu, meu amigo Paulino. 17 de setembro, Dia da Compreensão Mundial. Mandou um pensamento de boa tarde, que sua tarde seja leve, produtiva e cheia de paz. A sua também, meu amigo. Valeu, hein? Um abraço para o Paulinho Godoy Filho. Daqui a pouquinho eu vou tocar para você a sua música. Valeu, garoto. Obrigado aí pela participação. Bom, mandando um abraço para o Brian e o Vilmar aí no Pedrinhas. A dona Argemira Maria Fernandes, que é minha mãe lá no Pedrinhas, também está ligada. Boa tarde para a Mana Nelly Fernandes, meu cunhado Damir e a Isabelle, lá no Pedrinhas também. Seu José, dona Carmelina, Maiara, o Rivaldo, dona Maria, o Cleiton, também o Jorge Amazarello, a Vanessa com a família. E, enfim, a dona Cida também no bairro Pedrinhas, está todo mundo ligado aqui, né? A Cida Carvalho também com a sua família na sintonia do Conexão. Valeu, boa tarde especial. Tudo bem, agora chegando mais uma, tá pintando aí o biquíni Cavadão Juvenilha. Hora certa, 1h25, boa tarde.
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0: 1h28.
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0: 1:30.
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0: Mãe 33.
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14: 1:37.
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2: 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Olha, atividade de hoje da sua paróquia. Vamos anotar aqui para a gente ver quais são as atividades. Hoje é quinta-feira. Quinta-feira, dia 17, 7 da noite, tem a Santa Missa na Igreja do Bonfim. Portanto, comunidade da Igreja do Bonfim, 7 da noite, não só a comunidade do Bonfim, mas toda a comunidade de Silvânia, né? 7 da noite tem a celebração da Santa Missa na Igreja do Bonfim. E 7h30 da noite, lá no Parque Anchieta, tem também celebração da Santa Missa, tá bom? Hora certa, agora 1h42.
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5: 1h42. 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
2: Olha, hoje quem está completando mais anos de vida é a Marina Lima, cantora. Olha a Marina Lima aí completando mais anos de vida. Parabéns aí para Marina Lima. Parabéns para você também. Em qualquer ponto da cidade, nas cidades vizinhas, para você em qualquer lugar, completando mais anos de vida, que Deus o abençoe, te dê muita força, muita luz para você nessa data mais do que especial, tá bom? Parabéns para você, felicidades, valeu? É isso aí. Então, grande abraço. Na sequência agora eu vou trazer aqui mais músicas. Primeiro tem um recado aqui do meu amigo Franklin, né, lá da CPZIMO Peças. Boa tarde, Nivaldo. Avisa aí pra galera que a CPZIMO Peças está fechada devido à falta de energia por um trabalho que a Equatorial está realizando. Amanhã estaremos abertos normalmente. Portanto, o meu amigo Franklin está avisando a galera que a CPZIM está fechada por falta de energia devido a um trabalho que a Equatorial está realizando lá nas imediações, mas amanhã estaremos de portas abertas normalmente. Então, tá aí o recado do meu amigo Frank. A minha amiga, a Rosenira Costa, mais uma vez passando aqui no Conexão também, mandando aquele boa tarde especial. Boa tarde, Divaldo. Eu estou ouvindo o programa aqui no bairro do Horto, em Juazeiro do Norte. Valeu, Rosenira Costa. Abração para você e todos aí em Juazeiro do Norte. De vez em quando eu assisto a TV Padre Cícero, o programa lá do Bulhões e do... Eu esqueci como é que chama o outro lá, mas são dois apresentadores muito engraçados. Divertido pra caramba o programa dele. Ah, o Leozinho. O pessoal gosta do peneirado do Leozinho, né? Peneirado do Leozinho, hein? Pois é. Abraço aí para o Leozinho e o Bulhões aí na TV Padre Cícero, em Juazeiro do Norte. Valeu, galera. Bom, agora eu vou trazer mais uma música e daqui a pouquinho eu vou atender o meu amigo Paulino. Valeu? Daqui a pouquinho, hein, Paulino? Agora tá pintando aqui a música das meninas do Little Mix Black Magic. 3:44.
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0: 1h48.
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7: 1,50.
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1: 1h52.
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1: 1h55.
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1: 1h56.
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1: 1:58.
13: Muito bem, daqui a pouquinho nós teremos o quadro Erva Fé com o professor José Lopes, daqui um pouquinho só. Bom, deixa eu só falar para você aqui sobre a nossa dica especial que nós estamos falando, né? Ficar muito tempo sentado faz mal, faz ou não faz? Então, deixa eu passar para você aqui o seguinte, nós falamos aqui que, curiosamente, as pesquisas indicam que pessoas que ficam sentadas por muito tempo e praticam exercícios físicos regularmente possuem o mesmo risco de desenvolverem diabetes e problemas cardiovasculares do que as pessoas sedentárias. Percebe-se, porquanto, que seguir as recomendações de realizar atividades físicas periodicamente não basta, sendo fundamental não ficar longos períodos sentados. Então, tá aí, ó. Curiosamente, as pesquisas indicam que as pessoas que ficam sentadas por muito tempo e praticam exercícios físicos regularmente possuem o mesmo risco de desenvolverem diabetes e problemas cardiovasculares que as pessoas sedentárias. Então, é importante seguir as recomendações de realizar atividades físicas periodicamente, não basta, sendo fundamental não ficar longos períodos sentado. Amanhã a gente fala um pouquinho mais sobre isso aqui, tá bom? Bom, agora eu vou atender aqui o meu amigo Paulino Godoy Filho, que manda boa tarde para o seu irmão Zaqueu, para a mamãe Márcia Alves, o padrasto Odemir no Residencial Leblon, em Anápolis, na Água Branca de Cima, o amigo Elias, e também o Osmar do Motax e a Lourdes aqui no bairro Maria de Lourdes, e a irmã Rosenila, lá em Gameleira. A gente vai tocar aqui a música do Eduardo Dias. Eduardo Dias com a participação do Nedson Melo, não é isso? A música A Caminho do Pai Eterno. Vamos lá então, ouvir essa música aqui.

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1: Muito bem, é hora de conversarmos com o professor José Lopes. Vai começar o nosso quadro Erva Fé. Boa tarde, professor.
2: Boa tarde a você, Nivaldo. Boa tarde aos ouvintes aqui da Rio Vermelho, em Silvânia, Vianópolis, Teopoldo Bulhões, Zona Rural, onde quer que esteja, aquele abraço. Hora de você mandar as suas perguntas aqui para o rádio, né? Tirando dúvidas sobre doenças através do verde da fitoterapia. 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Está a nossa farmácia aberta de segunda a sexta, de 8 às 18, aos sábados, de 8 às 12. A minha presença sempre na segunda sexta-feira do mês, 15 para as 11, aqui na Erva Fé. Foi na sexta-feira passada, Sr. Nivaldo.
1: Muito bem, então vamos começar já com as perguntas. A primeira que chegou aqui para a gente é: boa tarde, Nivaldo, boa tarde, professor. Eu tenho uma hérnia na barriga. Qual remédio o senhor indica para a hérnia?
2: Todas as hérnias inguinais, hérnia na barriga, curam a longo prazo. Agora, é preferível usar o remédio e curar do que operar, gente. A hérnia é só se você ganhar sozinho na Mega Sena. Se fizer qualquer esforçozinho, né, volta tudo. Então, cirurgia de hérnia não compensa. Faça o tratamento, né? Faça o tratamento com IB do campo e BT. IB e BT a longo prazo cura toda e qualquer hérnia. Vão desaparecendo, diminuindo até eliminar 100%. É só tomar IB do campo e BT do campo, Sr. Nivaldo.
1: Muito bem, IB e BT. Tá isso. Certinho. Bom, então vamos agora para mais uma perguntinha. Boa tarde, Nivaldo. Boa tarde, professor José Lopes. Professor, eu gostaria que o senhor me indicasse um remédio para rachaduras nos pés.
2: A tripa de galinha, lá do Japão, é a melhor erva para essas rachaduras entre os dedos dos pés ou mesmo das mãos, esse tipo de dermatite, esse tipo de alergia. Ah, não adianta você ficar insistindo na química, que eles não vão curar isso. Melhora uns dias, depois volta pior que estava. Tome aí a erva chamada tripa de galinha, é lá do Japão, tem abundância aqui na nossa Erva Fé de Silvânia, Sr. Nivaldo.
1: Muito bem, então tá aí, tripa de galinha. Bom, para rachadura nos pés. Bom, agora mais uma aqui. Que remédio o senhor receita para glaucoma?
2: A sananga e o simum são as melhores. Falamos aqui praticamente toda quinta-feira as mesmas ervas, porque não tem que tomar outras. Tomando essas vai resolver. Não pode parar, né? Isso aí é manter a pressão ocular baixa. E essas duas ervas não deixam de forma alguma a pressão dos olhos subir. É essa subida da pressão ocular que leva à cegueira. Então ela fica normal, mesmo que você conviva muitos e muitos anos aí com a doença, não vai te prejudicar, não vai te cegar. Sananga e Ocimum são as melhores ervas para as doenças visuais.
1: Muito bem, chegou agora uma pergunta, mais uma aqui pelo WhatsApp. Boa tarde, gostaria de saber se tem remédio para quem tem intolerância à lactose. Qual remédio para quem está com triglicerídeos alto?
2: É só tomar os produtos que nós falamos aqui, cura total. A todas essas intolerâncias, a lactose, né? A frutose, todas as intolerâncias, elas curam com Bombax e Juru. Bombax e Juru vai curar essas intolerâncias. É só pegar, tomar o tempo necessário e curar total das intolerâncias.
1: E o triglicerídeos alto, qual medicamento, professor?
2: BB do campo. BB do campo.
1: BD?
2: BD.
1: BD do campo.
2: A letra B e o V. BB do campo.
1: A BV.
2: É isso, BV.
1: Certinho. Agora deixa eu ver mais uma aqui. Chegou mais uma aqui no WhatsApp também. Deixa eu ver quem está falando conosco aqui. É, boa tarde, Nivaldo. Boa tarde, professor Zé Lopes. Qual remédio você indica para queimado e dormência nos pés?
2: A nádila e a canela de velho. Resolve essa questão das dormências, da circulação, esse queimor que dá no, nos pés, nas pernas, né? Por sinal, gente demais está com esse queimor. Então, não deixe de tomar. Você está me ouvindo agora aqui no rádio? Não fique só escutando e às vezes até achando bom, mas não vai pegar o produto, não adianta, né? Tem esse detalhe, tem que tomar o produto para ter o resultado. Dávila com D, dávila e canela de velho resolve essa questão, senhor Nivaldo.
1: Muito bem, deixa eu ver se tem mais uma aqui. Vamos lá no WhatsApp. Tem uma colega digitando aqui. Para que serve o vinho do jatobá, um líquido que extrai do tronco?
2: O câncer, né? A anemia profunda, tá? É muito bom o vinho de jatobá. Ajuda um pouquinho na próstata também. Do jatobá que ajuda para a próstata, é só a seiva, só o vinho de jatobá mesmo. E ele é muito bom para aneurisma. É preventivo e é curativo de aneurisma. Então, uma substância que qualquer pessoa pode tomar, não tem álcool, né? Fala vinho de jatobá, mas evidentemente é produzido pela própria árvore. Não tem nada de álcool, super saudável e é uma substância excelente no dia a dia, Senivaldo.
1: Muito bem, a ouvinte está escrevendo mais aqui. Bactérias no estômago, não me indicaram. Bactérias no estômago, qual remédio?
2: Esse Bombactio vaginalis. Bombactio vaginalis vai eliminar total essa questão. É só tomar. Quando a gente diz toma o tempo necessário, pelo menos uns 6 meses, gente, ou mais. Mas tome aí o produto, pelo menos uns 6 meses, para você ver o efeito, né? Fazer novos exames e não postar mais as doenças, os fungos, as bactérias.
1: Bom, tem uma mensagem de voz aqui. Deixa eu ver quem está falando com a gente.
3: Boa tarde, Nivaldo. Gostaria de você perguntar aí para o professor qual é o remédio bom para tirar a pedra dos rins.
1: Pedra dos rins.
2: Tira total. Tira total, minha gente. Não precisa operar e não adianta operar dos rins. Se vai operar 20, 30 vezes na vida, os rins formam a pedra, vai formar sempre. Tome galo do campo, caranana e parietária. Galo, caranana e parietária elimina todo e qualquer cálculo renal, todo e qualquer pedra nos rins. É só tomar e ver o resultado e cura todas as doenças renais. Galo, caranana e parietária são as ervas que, evidentemente, tem na erva até à sua disposição.
1: Muito bem, mais uma pergunta aqui. Hoje o WhatsApp está bombando aqui, professor. Nivaldo, quero saber qual remédio é bom para esse calorão da menopausa.
2: A amora japonesa, né? A amora miura ou a amora branca, que ambas são do Japão. E a cássia. Tem as duas, tem lá na erva pé. Só chegar lá e falar com a secretária, né, os remédios para menopausa, os dois, a amora miura e a cássia, resolve 100%. E se quer evitar ter os sintomas da menopausa, é só tomar antes, né, de chegar esse período. É preventivo e é curativo. Amora miura e a cássia.
1: Mais uma mensagem de voz aqui, deixa eu ver quem é aqui.
2: Pedro dos rins. Tira total. Tira total, minha gente. Não precisa operar e não adianta operar dos rins. É só.
1: Aqui a pessoa mandou o áudio, ela gravou o áudio lá nós conversando aqui, professor. Agora tem uma mensagem aqui, deixa eu ver se é pergunta também.
4: Boa tarde, Nivaldo. Boa tarde, meu amigão. Como é que você tá, amigão? Tranquilo? Graças a Deus, quinta-feira, né? Aqui, pegado aqui, tirando aqui, nós abrimos aqui, mano.
1: Ah, esse aqui que é uma música daqui a um pouquinho, eu vou atender o meu amigo Alisson Vitor. Agora deixa eu ir para mais uma pergunta aqui, professor. Mais uma que chegou para nós aqui. Deixa eu pegar aqui. É, boa tarde, Nivaldo. Boa tarde, professor. Eu quero que o professor me indique um remédio para sinusite.
2: Erectocuma. Não precisa outro. Tomando isso vai curar 100%. A sinusite, a rinite e a enxaqueca. Você que me escuta aqui no rádio, tem alguma dessas seis doenças, só vai continuar sofrendo se quiser. E se tomar o teratocuma, vai curar. Tome direto, tome aí no mínimo 6 meses até curar. Sinusite, rinite e enxaqueca cura-se com teratocuma, a erva que indicamos há 54 anos, senhor Nivaldo.
1: Muito bem, a última pergunta que nós temos aqui é... Oi, Nivaldo, boa tarde. Nivaldo, pergunta aí para o professor José Lopes que medicamento ele receita para dor na sola dos pés.
2: Esse gervão é muito conhecido na zona rural. E gervão, para esse tipo de dor, é muito especial, viu? É só tomar. Tem ele aqui na erva pé também, mas se quiser pegar nos campos, tem, né? Tomando vai curar. Gervão é a indicação. Nada mais?
1: Um áudio chegou aqui, deixa eu ver aqui.
3: Ivan, pergunta aí pro professor se o que é bom para tirar acabar com o cisto no fígado.
1: Cisto no fígado, professor.
2: No fígado?
1: Isso.
2: Ah, composto da Babilônia e Santa Catarina. São as melhores ervas para todas as doenças do fígado, das doenças hepáticas, né? Então, composto da Babilônia, toma uma colher cedo ou tarde, um líquido, né? Uma tintura, e Santa Catarina é cápsula, toma uma por dia. Só tomar e curar, inclusive cura toda a gordura no fígado, viu? Esteatose, cura total, hepatite, a cirrose, a ciste. Cura com essas duas indicações. Tirimarinos também, muito bom para esse caso. Encerramos por hoje?
1: Encerramos por hoje, professor.
2: Um abraço a você, um abraço a toda a família aí da Rio Vermelho, um abraço a você, ouvinte, e até a próxima quinta-feira, se Deus quiser.
1: Valeu, professor, grande abraço.

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1: Muito bem, conversamos com o professor José Lopes sobre as ervas medicinais, ervas naturais para todas as enfermidades. Ele vai voltar na próxima quinta-feira, no mesmo horário, tá bom? Muito bem, a gente vai para o nosso intervalo, mas daqui a pouquinho já tem mais músicas aqui no Conexão.
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5: 2h24.
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11: 12:26.
12: Olha, se você estiver em posição de ajudar alguém, alegre-se e faça isso, porque pode ser Deus respondendo às orações de outra pessoa através de você. Olha que legal, hein? Pois é, se você estiver em posição de ajudar alguém, alegre-se e faça isso, porque pode ser Deus respondendo às orações de outra pessoa através de você. Que legal, maravilha, hein? Muito bem. Olha, abraços para o Paulo Vinícius em Atlanta, nos Estados Unidos. Paulo Vinícius é filho do casal, o Valdo Leiteira e a tia Zilda, né? Zilda Cabeleireira. Abraço também para o Ronaldo Manguba lá no Pedrinhas. Alô, Ronaldinho. Boa tarde também para o Paulo Rogério Campos. Boa tarde ainda para Maria Ribeiro de Paula em Cristianópolis. Elias Sanches e Airaides, super ligados também aqui na programação. Mandar um abraço para o Valdé e a Vanessa. Paulo Chinchinha, Maria Geralda, Poliana, Paula Sumara e o Netinho ligados também aqui na programação. Valeu, hein? Abraço para o Quito e toda a turma da Quito Motopeças. Galera da oficina também, da loja. Muito bem, agora chegando Jorge e Matheus. Tem aqui a mensagem da minha amiga Sueli de Jesus. Vou falar daqui a pouquinho a mensagem da Sueli. Valeu, Jorge e Matheus, Cheirosa.
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1: Olha, já fazia um tempo que a gente não ouvia essa música aqui, hein, do Jorge Mateus, Cheirosa. Oh, boa demais, hein? 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Muito bem, hora certa, agora 2h32.

0: 2:32.
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1: 12:35.
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1: 12:37.
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4: 12h41.
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4: 12h43.
3: 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E daqui a pouquinho já tem Rick e Renner aqui no Conexão.
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9: O marrom é o novo preto e a calça nesse tom vira a peça-chave da estação, trazendo aquela pegada chique imediata e fugindo do comum nos looks do dia a dia. Quer usar, mas sem estranhar? Use com cores mais neutras, que você já gosta, e evite peças que tenham um corte muito diferentão. Assim você leva a calça marrom pro seu guarda-roupa e usa ela de verdade.
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4: 12h44.

0: Muito bem, atendendo agora a participação da minha amiga Irene Siqueira. Boa tarde, Irene. Grande abraço para você e para a família. A Irene está participando, quero ouvir qualquer uma música do Rick Renner, só para curtir. Valeu lá na sua casa tranquila, curtindo a programação. Valeu, Irene. Boa tarde para você. Abraço também aqui, boa tarde. Manda um abraço para o José Mauro, lá na obra do Setor Sul. Alô, José Mauro, tá aí na obra do Setor Sul, tá aqui trabalhando, hein? Tá no batente. O pessoal tá dizendo que você tá fazendo galinheiro aí, mas ele tá aí trabalhando mesmo lá, sentando parede lá, né? É isso aí. Abração para você, meu amigo José Mauro, tá aí no Setor Sul, na obra, trabalhando. Aliás, um abraço para todos aí da construção civil, ligados também aqui no nosso programa. Senhor de Jesus, com aquela mensagem especial, acredite que sempre há dias melhores, que o choro pode durar uma noite, mas a alegria virá pela manhã, que depois das tempestades vem a bonança e que Deus está no controle de tudo e Ele lhe dará a vitória. Apenas não desista. Valeu, senhor Ali. É isso aí, minha amiga. Grande abraço para você e para todos aí, para a família todo dito. E a Letícia, né? Muito bem, agora 2:46, Rick Renner e a música Saudade. Essa música aqui faz tempo que a gente toca por aqui, né? Eu sem você.
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2: Muito bem, a nossa amiga Irene Siqueira amou a música, gosta da música. Essa música realmente é muito bonita, né? Fazia tempo que a gente não tocava ela aqui na programação. Que bom, hein? Recordamos aqui o Rick Renner, Eu Sem Você. Bom demais, hein? 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
4: 2:53.
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4: 12,55.
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4: 12h57.
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0: 3 e 1.
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20: Muito bem, 3:03. Olha, hoje é aniversário da nossa amiga Rosita Soares. É, hoje é quase um feriado nacional para tudo, né? Aniversário da Rosita. Rosita completando mais um ano de vida. Parabéns para você, Rosita. Felicidades, hein? Tudo de bom. Daqui a pouquinho eu vou tocar uma música para Rosita aqui, né? Agora tem o Harmonia do Samba, Jeito Sedutor.
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0: 17.
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0: 3h08.
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0: 3h10.
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0: Muito bem, hora certa, agora 3h18, 3h18, estava ali resolvendo outra coisa ali, aí o negócio parou aqui, né? Muito bem. Bora então, trazendo agora mais uma música, aliás, daqui a pouquinho eu vou trazer a música da minha amiga Rosita, agora tem informação chegando aqui para você.
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2: O ex-presidente do Kosovo, Hashim Hati, foi condenado a 25 anos de prisão por crimes de guerra cometidos durante o conflito que marcou a separação do território da Sérvia na década de 1990. Segundo o Tribunal Internacional para o Kosovo, Hati foi responsabilizado por crimes como assassinato, tortura e detenção ilegal. Na época, ele era comandante do Exército de Libertação do Kosovo, grupo que lutava pela independência do território. A justiça condenou Hati culpado pela morte de 96 pessoas apontadas como opositoras políticas ou suspeitas de colaborar com as forças sérvias. O ex-presidente negou todas as acusações.
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3: 3:20.
0: Muito bem, 3h20, daqui a pouco, logo mais, às 4, tem o Paradão Sertanejo com o nosso amigo DJ Jacaré, que já tá quase chegando por aqui, né? Bom, deixa eu mandar um abraço aqui pra dona Benedita do Rosário, João Aparecido Paisano, lá no Engenho Velho. Valeu, um abraço pra vocês aí, tá bom? Obrigado pelo carinho, pela sintonia. Mandar um abraço também para o seu João Pires do Prado e dona Itelvina Maria Porto, lá no bairro Pedrinhas. Alô, seu João Pires do Prado, alô, dona Itelvina Maria Porto. É, casal simpático demais, gente boa, né? Pois é, abraço pra eles lá no bairro Pedrinhas. Deixa eu mandar um abraço também para o seu José André, o Wilson e toda a família aí no Olho d'Água. É, abraço também pra minha amiga Clênia Barbosa. Mandar um abraço também pra todos aí da região dos Almeidas, do São Sebastião da Garganta, pessoal do Quilombo, do Funil, né? É, também, como é que chama outra região aqui, rapaz? Eu esqueço o nome da região aqui. Eu já fiz, já passei por lá uma vez, mas faz tempo. São Roque, né? Lá do São Roque. Mandar um abraço também pro pessoal da Água Branca de cima, Água Branca de baixo. Pessoal da Santa Rita do João de Deus. É, pessoal também da Jurubatuba, Piracanjuba, Rio Vermelho. É, Funil. Seu José Bueno, dona Marta Maria. Grande abraço para esse casal simpático também. Abração, boa tarde para vocês aí. Muito bem, agora chegando aqui para minha amiga Rosita Soares. Olha aí, a equipe da Rádio Rio Vermelho abraçando a Rosita Soares, aniversariante, desejando muitas felicidades, paz, amor, saúde e tudo de bom na sua vida. E que Deus continue te abençoando sempre. Oi, Rosita, parabéns, felicidades para você, minha amiga. Felicidades, hein? Que Deus te abençoe e te ilumine sempre, guie os seus passos, que você possa alcançar e realizar todos os seus sonhos, alcançar os seus objetivos, que você tenha muita prosperidade e, acima de tudo, muita saúde, muitas felicidades, muita alegria, tá bom, Rosita? Tudo de bom, hein? Recebendo aí um abraço, os parabéns de toda a equipe aqui da Rio Vermelho, dos seus familiares também, para você, nessa data mais do que especial. Racine Rafael para nossa amiga Rosita, 17 de setembro. Essa música aí foi feita para você, né, Rosita? 17 de setembro, aniversário da nossa amiga Rosita.
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0: 26.
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8: 3h28. 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
9: 3:38.
10: Tudo bem, agora 3:38, já quase no finalzinho do nosso horário, hein? Daqui a pouquinho já vai começar o Paradão Sertanejo do nosso amigo Didi Jacaré. Bom, deixa eu mandar um abraço aqui para a dona Cleonice, a tia Lúcia, dona Cleonice aqui, pertinho da emissora, a tia Lúcia Leonzo, o meu amigo Pedro Ponce. Abraço também para a auxiliadora com a família, a equipe do supermercado Ramos, o Rafa e toda a turma aí, abraço especial para essa turma boa. Também a Vilma Roriz com a família, pessoal da LBA, né? Dona Fátima e toda a turma aqui do César Móveis, o Deri da Oficina, Nivaldo Chacal, aí na Construção Civil, Maria Salete Moisés, na Chácara Fogão de Lenha, e seu Rock também, né? Então, valeu, abração para todos aí. Tudo bem, agora chegando aqui, música internacional, Ives e Hugel, com a música Finally.
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0: 10:42.
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9: Muito bem, agora 3h49, já quase no finalzinho do nosso horário, né? Daqui a pouquinho o Paradão vai começar. Já vou trazer também aqui a última canção do nosso Conexão. Nessa super tarde de quinta-feira, amanhã é sexta-feira, hein, minha gente? Mas o fim de semana chegando aí, hein?
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12: 3h49.
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9: Muito bem, hora certa agora, 3 horas 52 minutos, 3h52. Já vou trazer aqui a nossa última canção do programa de hoje, tá bom? Te convido já para estar comigo amanhã no mesmo horário, hein? Às 13 horas no Conexão.
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8: 3:55.
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14: 357.
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15: Muito bem, chegamos ao final do nosso horário. Tá chegando agora o Paradão Sertanejo do nosso amigo DJ Jacaré, que chegou aqui muito animado, só reclamando do calor, né? Como sempre, né, meu amigo DJ Jacaré reclamando do calor. Tô indo nessa, um grande abraço, tudo de bom, ótima tarde para você. Amanhã estaremos juntos novamente a partir de uma hora com Conexão Rio Vermelho. Vou tocar a última de hoje.
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8: 3:58.
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15: A última de hoje, hein? Paralamas do Sucesso, Óculos. Tchau, tchau. Grande abraço.

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11: O ministro da Defesa de Israel, Israel Katz, afirmou que é uma questão de tempo até que o país retome a guerra em larga escala na faixa de Gaza. Katz disse que o exército está preparado para voltar à ofensiva contra o Hamas e também defendeu a implementação de um plano de saída de palestinos do território. O ministro classifica a migração como voluntária. Já o embaixador dos Estados Unidos negou que existia um plano para retirar moradores de Gaza contra a vontade deles. O cessar-fogo está em vigor desde outubro de 2025, mas o desarmamento do Hamas previsto no acordo continua sendo um dos principais impasses.
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0: Tá legal, hora certa em Silvânia, agora 4 horas e 12 minutos. Boa tarde, Silvânia. Boa tarde, Goiás. Boa tarde, Brasil. Estamos começando mais uma edição do Paradão Sertanejo e o Somodão até às 7 aqui na 96.7 FM, Rio Vermelho FM, com você em todo lugar. Eu sou o seu amigão DJ Jacaré, como sempre, feliz da vida 100% e a mil por hora para estarmos juntos até às 7, levando alegria e tocando os modões apaixonados aqui no seu, no nosso Paradão Sertanejo. Hoje, quinta-feira, 17 de setembro do ano 2026, está no ar mais uma edição do Paradão Sertanejo e o Sol Modão até às 7 aqui na 96.7 FM, a maior audiência regional do Brasil. Agora 4 horas e 13 minutos. Boa tarde para você em casa, para você aí no trabalho, rente no batente, aos amigos das fazendas, dos sítios, das chacras, cidade vizinhas. Boa tarde para os amigos no centro da cidade, nos bairros, enfim, aonde quer que você esteja, o nosso abraço. Boa tarde, obrigado aí pelo carinho, pela audiência. De agora até às 7, eu de cá, você daí, juntos. E os modões apaixonados aqui no seu, no nosso Paradão Sertanejo. Lembrando que a partir de agora tá liberado para você ligar, pedir o modão que você quer ouvir, oferecer para quem você quiser, deixar o seu recado. A gente vai atender você com todo carinho, tá bom? Anote aí 999561155. A nossa amiga Tele Cristina tá lá para atender você com todo o carinho que você merece. Vai ligando aí. E se você preferir, tem o nosso WhatsApp 99674-1155 liberado para você mandar a sua mensagem de voz, a sua mensagem de texto. Fique à vontade, a gente vai atender você com todo carinho, tá bom? Combinado? 4 horas e 14 minutos em Silvânia. A gente começa o Paradão Sertanejo trazendo a primeira sequência musical. E no Paradão é só modão.
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0: É só modão, é só alegria. A gente começa com eles, Rick e Renner. Alô, minha grande amiga Rosita Soares. É hoje, hein, Rosita? Hoje pode, viu?

Eric Renner, aqui do Paradão Sertanejo, nos bares da cidade. Ê, moda boa! Olha, deixa eu mandar os parabéns pra amiga Rosita Soares, amiga de trabalho aqui da Rio Vermelho. Hoje tá fazendo aniversário, completando mais um ano de vida, colhendo mais uma rosa aí no Jardim da Felicidade, né, Rosita? Parabéns pra você, felicidades, e que essa data repita por muitos e muitos anos. E aquele ditado, hein? É o que eu sempre digo, saúde é o que interessa, o resto não tem pressa, e isto a nossa amiga Rosita tem de sobra, né, Rosita? Ei, Rosita, parabéns pra você, viu? Minha grande amiga tá de férias merecidas, aí sim, né, Rosita? Aí combinou com as suas férias, né, o seu aniversário aí, 17 de setembro.

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1: Essa é boa demais, de Paulo e Paulino, aqui no Paradão Sertanejo, endereço da felicidade. Agora, 4 horas e 22 minutos, a gente fatura e volta já já, trazendo mais modão pra você aqui no Paradão Sertanejo. Olha, mas antes, deixa eu mandar um grande abraço pro amigo Nelo, é o cowboy Nelo, né, e toda a família aí na sintonia. Abração também pro amigo César Meladão, né, o amigo Júnior, a esposa Valquíria e toda a turma aí na Semente Soassói na sintonia. A gente fatura já já, tem mais modão já já.
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1: Olha, vamos nós, hora certa em Silvânia, agora 4h32. Boa tarde para você na sintonia. E o nosso amigo Tizil tá passando por aqui. Fala, Tizil, boa tarde.
11: Ô, Jagaré, sorte o modão bonito aí, rapaz. Manda um lá pra Rosita, viu? Fala que é o Tizil, Mandela. Aô, Rosita, fui lá na rua hoje, é ela, viu, Jagaré? Tá feliz, viu? É, bichinha é conservada, né? Que ela é de 1945. Tá boa ainda pela idade dela, né? Então, falou, jagaré.
1: Falou, meu grande amigo Tizio. Rapaz, ele veio lá da Chácara Rio Vermelho, aqui na cidade, só pra dar os parabéns pra irmã Rosida Soares, mas ela merece, né, Tizio? Abração pro amigo Tizio e toda a turma aí na Chácara Rio Vermelho. Olha o amigo Zezão. O Zezão tá lá na Fazenda Piracanjuba, abraçando o amigo Tizio e todos os ouvintes aqui da Rio Vermelho. Ele pediu modão com Mato Grosso e Matias, né? Sem lua e sem mel, oferecendo também pra amiga Rosita Soares, aniversariante de hoje, né? Irmã do amigo Linão. Boa tarde também pro amigo Edmilson Torres, tá na sintonia. Mandar boa tarde também pro amigo José Ivan Souza Siqueira, meu popular Ivan do Frete, tá na sintonia. Fala, meu amigo.
12: Oi, Ivan. Manda uma música aqui na Jota, aqui, ó. A Jota Agropecuária. João Neto, Tiago, Ademar, Maikin, Edinho, Rafael, João Elia, tá uma tropa aqui trabalhando.
1: Rapaz, não é brincadeira não, né? Abração pra toda a turma aí, na sintonia aqui do nosso Paradão Sertanejo. O nosso amigo Ivan, né, do Frete, tá por aí. E toda a turma aí na sintonia. Agora 4:34. Primeiro tem Mato Grosso e Matias, atendendo o amigo Zezão. Depois tem Chico Rei Paraná, aqui no Paradão Sertanejo. Abração também para os amigos aí da Pamonharia Dom Bosco, né? A Lúcia e toda a turma aí na sintonia. Tá aí, ó. O Zezão oferecendo para amiga Rosida Soares, aniversariante de hoje, pro amigo Tizio e para todos os ouvintes na sintonia. Alô, Zezão, segura o modão.

mulher. Olha a hora, hein, Silvânia? Agora seis não, né? 4:37. Deixa eu mandar um grande abraço para esse casal bacana, tá sempre nos ouvindo de manhã e à tarde. É o Antônio Xavier e a Dora, né? Abração pro amigo Antônio Xavier e a Dora, aí no bairro Nossa Senhora de Fátima, sempre na sintonia aqui da Rio Vermelho, de manhã e à tarde. Valeu, meu grande amigo Antônio Xavier e a esposa Dora e toda a família aí na sintonia. É modão, é Chico Rei, Paraná. Aqui no Paradão Sertanejo, alô Zequinha!

0: minutos para 6. É, você conferiu aqui, né? Boêmio do Colarinho Branco, primeiro Mato Grosso e Matias, sem lua e sem mel. Agora, faltando 19 para 5, a gente fatura e volta já já aqui no Paradão Sertanejo, já já.
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5: Olha, vamos nós, hora certa em Silvânia, agora 4h49. Deixa eu mandar boa tarde pra amiga Nilvânia Gentil e o cantor Sidney Fernandes. Estão aí na chácara, na sintonia aqui do nosso Paradão Sertanejo. Abração pra vocês aí, obrigado pelo carinho, pela audiência. Boa tarde também pro amigo Tizil aí na chácara Rio Vermelho, a esposa Lena, o amigo Leandro Catireiro, a esposa e filhos, também a tia Nid, o esposo João Olímpio e toda a turma aí na região do Rio Vermelho, muita gente boa aí na sintonia, a gente agradece de coração aí pelo carinho, pela audiência. Olha, amiga Ana Maria do Nascimento, o Tiagão Berranteiro e toda a família aí na fazenda Rio dos Bois na sintonia, e tem gente passando por aqui, deixa eu ver quem é. Boa tarde.
6: Boa tarde, Jacaré. Boa tarde a todos os ouvintes. Uma tarde abençoada, né? Sobre as bênçãos de Deus. O Jacaré, eu quero mandar os parabéns para a Rosita. Desejar a ela muita saúde, muita paz. Que ela continue essa pessoa alegre, apesar das dificuldades, das barras que ela já enfrentou, mas ela é sempre alegre, sempre disponível. Não tem esse momento que a gente olha para a Rosita que ela não está sorridente, feliz. Desejo a ela tudo de bom. E fala para o Tizio, ele, coitadinho, está falando ela velha demais, está falando que ela é de 1945. Coitadinho, Tizio, você judiou com a Rosita dessa vez. Ela não é de 45, não. Ela só pode ser de 55, de 65. Mas de 45, né? Não, meu Deus, coitadinha da Rosita. Eu, Tizio, você judiou com ela dessa vez. Quem tá falando é a Almenda, viu, Jacaré?
5: Tá certo, é a dona Almenda. Tá na sintonia, abraçando a amiga Rosita Soares, aniversariante de hoje, não, a Rosita, né? Tá nova ainda, né? Não tá velha desse tanto que o Tizio falou aí não, né? Deixa eu mandar boa tarde pro amigo Marola, aí do bar, no bairro das Pedrinhas. Alô, Marola! Abração também pro amigo Bestão, aí do bar Carro de Boi, aqui no bairro de Correia, e também o amigo Zé Neto e a turma boa aí do bar Rei do Turismo. Ei, rapaz, qualquer dia desse vamos dar uma passadinha lá, viu? Pra saborear aquele torresmo delicioso aí. Abração pro amigo Zé Neto. Olha, vamos trazendo mais moda boa. Primeiro, Renan e Raí. A Renan e Raí tem pedido aqui, né? Do modão aqui do Renan e Raí. Deixa eu ver quem é.
7: É, tranquilo? Eu, José Adão. Eu fiquei curtindo seu programa. Manda um modão aí pra mim ouvir aqui. Com Renan e Raí. Tá difícil de voltar. Valeu, garoto. Um abraço.
5: Valeu, tá na agulha. Ei, meu amigo Zé Adão, né? O Zé Adão é gente boa demais da conta, tá aí na chácara, né? Na sintonia do Paradão Sertanejo, né? Graças a Deus, o meu amigo Zé Adão. Por onde a gente passa aí na região, né? É, e também em cidades vizinhas, o pessoal tá sempre ligadinho no Paradão Sertanejo. Pediu modão, Renan e Raí, a gente toca.

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1: Como, hein, Mariane, deve ser feito o silo para armazenar silagem?
3: O silo, Luciano, ele deve ser feito em um local firme, limpo e em um local que não acumule água. O material, ele precisa ser bem compactado, bem apertado mesmo, para tirar todo o ar, porque o ar, ele pode estragar a silagem. Então, depois, é preciso cobrir bem com a lona, vedando direitinho para não entrar água e nem vento.
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9: Saudade é uma doença matadeira, castigo de feiticeira, segue a gente.
8: Olha, vamos trazendo mais moda boa pra você aqui no Paradão Sertanejo. Olha, a nossa amiga pediu aí modão com Nando Moreno, Peão Traiado. Eu não encontrei essa, mas eu vou mandar outra com Nando Moreno, pra você e pra todos aí na sintonia. Valeu, Nando Moreno. E é de Brito e Samuel, mesa 14. Na sequência tem Teodoro e Sampaio aqui no Paradão Sertanejo. Boa tarde.

0: Olha a hora em Silvânia, agora 5:18, deixa eu mandar boa tarde pro amigo Deusmar Gonçalves dos Santos, aí na cidade de Vianópolis, na sintonia aqui do nosso Paradão Sertanejo. Boa tarde para você, obrigado aí pelo carinho, pela audiência, né? O popular DJ Corujinha, né? Toda a turma aí na sintonia, na cidade de Vianópolis.
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6: Olha, vamos nós, hora certa em Silvânia, agora às 5 horas e 27 minutos. Deixa eu mandar boa tarde pra amiga Sueli de Jesus, né? Tá aí no bairro das Pedrinhas, na sintonia, oferecendo para o esposo Benedito Venâncio, né? E para todos aí na sintonia, no bairro das Pedrinhas.

0: Olha, a gente vai trazendo mais moda boa. Ele tá oferecendo também pra Carmelina, o senhor Herodando, né? E também pra Maria e o Rivaldo, né? Rivaldo e todos aí na sintonia do bairro das Pedrinhas.
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0: Olha, mais uma vez, abraçando a amiga Rosita Soares, está fazendo aniversário hoje, completando mais um ano de vida. Parabéns, felicidades, e que essa data repita por muitos e muitos anos. Tá em casa, tá de férias, férias merecidas, né? É só comemorar, é só fazer a festa, né, Rosita? Um abraço pra você e de toda a equipe aqui da Rio Vermelho e também do amigo DJ Jacaré. Olha, um aviso aqui à família de José Joaquim Batista, conhecido por Zezinho da Saniago, convida parentes e amigos para a missa de sétimo dia de seu falecimento, a ser celebrada hoje às 19 horas na Igreja Nosso Senhor do Bonfim. A família de José Joaquim Batista, conhecido por Zezinho da Saniago, convida parentes e amigos para a missa de sétimo dia de seu falecimento, a ser celebrada hoje às 19 horas na Igreja Nosso Senhor do Bonfim. Agora às 5h29. É modão, é Rio Negro e Solimões, aqui no Paradão Sertanejo. Aô, modão.

0: Olha, olha, em Silvânia, agora 5:35. O quanto eu te quero, João Mineiro e Marciano, primeiro, Rio Negro e Solimões, quarto, triste. Hora certa em Silvânia, conferindo agora 5:35. A gente fatura e volta já já. E daqui a pouquinho, das 6 às 7, tem o Só Modão, já já.
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7: 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Nós tá em frente ao estádio Jonas Duarte, em Anápolis, hein?
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8: Olha, vamos nós, do Hora Certa em Silvânia, agora às 5h43. Boa noite para você, aliás, boa noite não, né? Boa tarde para você na sintonia do nosso Paradão Sertanejo. E daqui a pouquinho, das 6 às 7, tem o Só Modão, trazendo os modões apaixonados para você aqui na 96.7 FM.
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8: Olha, um aviso aqui, a família de José Joaquim Batista, conhecido por Zezinho da Saniago, convida parentes e amigos para a missa de sétimo dia de seu falecimento, a ser celebrada hoje às 19 horas na Igreja Nosso Senhor do Bonfim. Agora faltando 16 minutos para 6, boa tarde. Vem João Paulo e Daniel aqui no Paradão Sertanejo. Alô, Capitão Elson, a galera aí do Corpo de Bombeiros, Capitão Elson e toda a equipe aí na sintonia, boa tarde.

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11: Olha a hora em Silvânia, agora 6:00 tá chegando a oração do Ângelus. Na sequência, eu volto com Só Modão já já.
12: A oração do Ângelus. Em nome do Pai, do Filho e do Espírito Santo. Amém. O anjo do Senhor anunciou a Maria, e ela concebeu pelo Espírito Santo. Ave Maria, cheia de graça, o Senhor é convosco. Bendita sois vós entre as mulheres, e bendito é o fruto do vosso ventre, Jesus. Santa Maria, Mãe de Deus, rogai por nós, pecadores, agora e na hora de nossa morte. Amém. Eis a escrava do Senhor. Faça-se em mim segundo a vossa palavra. Ave Maria, cheia de graça, o Senhor é convosco. Bendita sois vós entre as mulheres, e bendito é o fruto do vosso ventre, Jesus. Santa Maria, Mãe de Deus, rogai por nós, pecadores, agora e na hora de nossa morte. Amém. E o Verbo Divino encarnou e habitou entre nós. Ave Maria, cheia de graça, o Senhor é convosco. Bendita sois vós entre as mulheres, e bendito é o fruto do vosso ventre, Jesus. Santa Maria, Mãe de Deus, rogai por nós, pecadores, agora e na hora de nossa morte. Amém. Rogai por nós, Santa Mãe de Deus, para que sejamos dignos das promessas de Cristo. Ave Maria, cheia de graça, o Senhor é convosco. Bendita sois vós entre as mulheres, e bendito é o fruto do vosso ventre, Jesus. Santa Maria, Mãe de Deus, rogai por nós, pecadores, agora e na hora de nossa morte. Amém. Pai nosso que estás no céu, santificado seja o vosso nome. Venha a nós o vosso reino. Seja feita a vossa vontade, assim na terra como no céu. O pão nosso de cada dia nos dai hoje. Perdoai as nossas ofensas, assim como nós perdoamos a quem nos tem ofendido. E não nos deixeis cair em tentação, mas livrai-nos do mal.

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3: Olha só modão é só alegria. Agora 6:03. Boa noite pra você na sintonia. De agora até às 7, eu de cá, você daí, juntos e os modões apaixonados aqui na última hora do Paradão Sertanejo, o Só Modão.
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3: E a gente vai trazendo moda boa. Primeiro tem Milionário e José Rico, depois Matão e Monteiro. Aqui é só modão, é só alegria até às 7.
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3: Olha a hora em Silvânia, 6:04. É só modão.

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7: Olha só, modão, é só alegria. Agora 6:20 e o nosso amigo tá passando por aqui. Boa noite.
8: Meu amigo DJ Jacaré, aqui é Isaiuto Donizete, o Preco Preco. Tô aqui na fazenda dos Pontes, meu pai e minha mãe vim passar, dormir aqui essa noite. E tá aqui o Wes, meu querido irmão, conhecido como Beládio, e também o Criosmar, também o Pitu, né, meu irmão caçula, e eu sou Raul Teixeira na Santana. Quero pedir pra você mandar esses modão aí pra nós, viu? Aí, aqui é o Preco Preco, tem saudade de nossa companhia, nossas cantorias, nossas festas, né, DJ Jacaré? Mas com muita alegria, satisfação, eu mando aquele grande abraço para você. E que está ouvindo você também, meu primo Elias da Itelpina, lá da região de Rio do Peixe, o pessoal da Santa Rita em geral. Aquele abraço, boa noite. É, amanhã é sexta-feira, começa tudo de novo aquela festança.
7: Tá certo, meu grande amigo Isaílto Popular, Preco Preco, tá aí nos ouvindo, com a família aí na fazenda, todos os modões, tá indo pra vocês aí, viu, meu grande amigo, boa noite, para vocês aí. Obrigado pelo carinho, pela audiência. Amiga Suelen, também está passando por aqui, a esposa do amigo Toninho Ferramenta.
9: Boa noite, Deus, Jacaré. É a Suelen. Quero ouvir a música Vim Dizer Adeus com Tião Carreiro e Pardinho. Ofereço meu esposo Toninho Ferramenta para todos que estão escutando a programação. Obrigado, uma ótima noite para todos nós.
7: Para você também, uma ótima noite, né? Daqui a pouquinho eu toco o modão com Tião Carreiro e Pardinho. Para você aí na sintonia. E o Thales mandou um vídeo aqui, rapaz. Que coisa maravilhosa, hein?
10: Para Thales e Júnior. Desde segunda-feira aqui com a patroa Gisela, na barranca da Pacajuba, já tiramos uma canoa d'água. E o chão tá lá, ó. Rancho Cruto tá ali. Estamos aqui na finada Pacajuba, ó. Graças a Deus, estou vindo esse mês, agora essa semana, a água limpou, né? Bom demais.
7: A água tá limpa. Água,
10: bom demais a conta. Plantamos mais árvores, já começou a chover. Se Deus quiser, vamos revigorando as coisas por aqui, ó. Que maravilha ali embaixo. Pensa bem, ó. Aê, hein? Toca aí pra nós. Estou amando você com o de Paulo e Paulino. Ontem não deu tempo, mas hoje com certeza dá. Forte abraço pra você e todos os ouvintes.
7: Tá certo, meu amigo. Daqui a pouquinho eu toco o modão com os de Paulo e Paulino pra você. Hoje a gente dá um jeito aqui de tocar, viu? Ontem não deu tempo, né? Abração também pro amigo Gezeir, o grande Gezeir, e toda a família aí na região do Rio Vermelho. Tá na sintonia, pediu modão com o Mato Grosso e Matias. A gente vai tocar já já, viu, Gezeir?

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8: Olha só, Modão, é só alegria. Agora às 6h41. Olha, os amigos aí da região do Rio do Peixe, né? Aí da cabeceira do Rio do Peixe. Tá sem energia elétrica. Então eles pedem que o pessoal da Equatorial dá uma olhadinha para a região do Rio do Peixe, aí na cabeceira do Rio do Peixe. Ele até mandou um áudio aqui, vamos ver, boa noite.
9: Eu queria fazer reclamação pela rádio Rio Vermelho de Silvânia, é porque nós estamos aqui no cabeceira do Rio do Peixe. Deus, pela manhã, nós estamos sem energia. E nós aqui moramos num lugar que depende de a bomba para ligar a água e nós estamos sem água.

0: Podia fazer um apelo para a Equatorial. É Deus de cedo. Eles não regularizou a energia aqui na região para nós.
1: Tá certo, meu amigo. Deus de cedo tá sem energia elétrica aí na região do Rio do Peixe, aí na cabeceira do Rio do Peixe, né? Com certeza, né? O pessoal tá ouvindo aí a equipe, né? Da Equatorial, com certeza eles vão dar uma olhadinha aí com carinho, tá bom, meu amigo? Boa noite. Fala, Thales. Mandou mais um áudio aqui. Vamos ver.
2: Ele mandar pro nosso amigo Gil de Oliveira, tá feito por 9 dias, o homem. Entra na vaga dos casados.
1: Ah, é verdade. Eita! Olha, eu fiquei sabendo, viu? Fiquei sabendo por alto aí que até o Thales vai cantar uma moda, umas modas boas lá, né, Thales? É, o Gil Oliveira. Tá chegando o dia, hein, Gil? Tá chegando o dia, tá chegando a hora. Bem lembrado, viu, Thales? E o Thales tá mandando esse modão aí pro Gil Oliveira. Tá chegando a hora, tá chegando o dia, né, Thales? Abração pra vocês aí no Rio, na beira do Rio, aí às margens do Rio Piracanjuba. O Thales e a esposa Gisele.
3: O meu astral levantou.
2: Já... Ei, o homem vai cair na vara dos casados, viu? Não demora, 9 dias, tá enrolado. Tá amarrado, gravatado.
1: Tá, sim, esse tá amarrado, tá na forca, né? Segura, Thales.

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7: Olha a hora em Silvânia, agora faltando 5 minutos para 7, final de programa, tô indo nessa, agradecendo todos aí pelo carinho, pela audiência, tá vindo aí as últimas de hoje, na sequência tem a Voz do Brasil e das 8 à meia-noite tem o show da noite na Comunicação Alegre do amigo Zé Roberto. Olha, mais uma vez, parabéns, felicidades e muitos anos de vida para amiga Rosita Soares, parabéns do amigo DJ Jacaré e família e de toda a equipe da Rio Vermelho para você. Felicidades e muitos anos de vida. E a gente fecha com essa música aqui, ó, filha. Presente de aniversário. Saúde, paz e alegria, minha grande amiga Rosita Soares. E até amanhã, se Deus quiser. Tchau, tchau.

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2: Olá, boa noite.
1: Boa noite para você que nos acompanha em todo o país.
2: Quinta-feira, 17 de setembro de 2026.
1: Vamos aos destaques do dia.
2: Ação contra o comércio de celulares irregulares.
1: Operação Última Chamada tem como alvo cerca de 200 estabelecimentos comerciais em 15 estados. Luana Karen.
3: 50 inquéritos policiais foram instaurados. Também foram realizadas prisões em flagrante. E 635 aparelhos celulares foram recuperados.
2: Semana Nacional de Trânsito traz como tema Desacelere, seu bem maior é a vida.
1: E especialistas discutem como a ciência pode atuar a serviço da vida nas ruas brasileiras. Cleide Lopes.
4: O objetivo é transformar conhecimento científico em prevenção.
2: ECA Digital completa um ano.
1: Estatuto trouxe novas regras para que as plataformas digitais garantam a proteção de crianças e adolescentes na internet.
2: Os principais avanços são destacados em entrevistas por IAG Miola, diretor da Agência Nacional de Proteção de Dados.
5: Uma mensagem central dessa legislação para as plataformas digitais, que a partir de agora elas têm o dever de atuar preventivamente para evitar que danos e riscos para crianças e adolescentes sejam consumados.
1: Hoje na apresentação da Voz do Brasil, eu, Mariana Jungmann e Nazi Brum.
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1: Uma operação em 15 estados para desarticular o comércio de celulares roubados.
2: Numa primeira fase, foram enviadas notificações a pessoas que compraram aparelhos com notificação de roubo no programa Celular Seguro.
1: Com base nessas informações, foi montada a Operação Última Chamada, com foco nos comerciantes que estavam vendendo esses aparelhos.
3: Pelo menos 200 estabelecimentos comerciais localizados em 15 estados foram alvo da segunda fase da Operação Última Chamada, voltada ao enfrentamento de irregularidades relacionadas à venda de aparelhos celulares. O ministro da Justiça e Segurança Pública, Wellington César Lima e Silva, destacou que a operação pretende quebrar a cadeia que envolve o roubo e o furto de celulares.
6: A única forma de combatermos o crime organizado, bem como outras modalidades de criminalidade comum, é exatamente através dessa atuação integrada de todos os órgãos.
3: Como resultado da ação desta quinta-feira, 50 inquéritos policiais foram instaurados. Também foram realizadas prisões em flagrante e 635 aparelhos celulares foram recuperados. Cerca de 280 policiais participaram diretamente da operação nos 15 estados. O secretário nacional da Receita Federal, Robson Barreirinhas, alertou que os consumidores devem consumir

0: é que indiquem os dados do aparelho na plataforma Celular Seguro. Na internet, o site Celular Seguro pode ser acessado pela conta gov.br. Já o aplicativo está disponível para baixar de graça nas lojas de aplicativo para celulares. Reportagem Luana Karen.
1: E as Forças Integradas de Combate ao Crime Organizado, as FICOS, divulgaram os resultados da Operação Força Integrada 4, de combate ao tráfico de drogas e de armas, à lavagem de dinheiro e a organizações criminosas violentas.
2: Foram cumpridos em 20 estados 173 mandados de busca e apreensão, além de 137 prisões.
1: Também foram apreendidos 18 veículos avaliados em R$1,5 milhão, além de 7 armas de fogo, 49 munições, 11 quilos de cocaína e 90 quilos de maconha. Os bens bloqueados somam R$510 milhões.
2: As FICOS estão presentes em todo o país, com 41 unidades que promovem o compartilhamento de informações de inteligência e atuação integrada.
1: Oportunidade para empresas privadas ou públicas que estão com pendências na Receita Federal.
2: Até o dia 10 de novembro, elas poderão ajustar os pagamentos de PIS, PASEP e COFINS sem a incidência de juros de ofício.
3: A regularização é destinada a empresas privadas, órgãos públicos e entidades sem fins lucrativos, que pagam PIS, PASEP e COFINS. A iniciativa faz parte da ação de regularização de créditos da Receita Federal e busca o ajustamento espontâneo das obrigações tributárias. De acordo com a Receita, existem inconsistências que somam R$1,3 bilhão. Os avisos para regularização foram enviados pelos Correios e para a Caixa Postal do Contribuinte no portal ECAC, o Centro Virtual de Atendimento. Para fazer a regularização, não é preciso comparecer às unidades da Receita, nem enviar comprovação das retificações. O prazo para que esses contribuintes façam os pagamentos sem a incidência de juros de ofício vai até o dia 10 de novembro. Após essa data, a Receita Federal vai realizar novas verificações e os contribuintes que não efetuarem os pagamentos serão fiscalizados. Na última edição dessa ação, foram regularizados R$900 milhões. Thaísa Vitória para a Voz do Brasil.
1: Há um ano, o Brasil dava um passo importante para garantir os direitos das crianças e adolescentes. Era sancionado o ECA Digital.
2: Inspirado no Estatuto da Criança e do Adolescente de 1990, que foi um marco para a proteção dos pequenos, o ECA Digital trata das obrigações das plataformas com a segurança deles, também no ambiente virtual.
1: Mais cedo, eu conversei com o diretor da Agência Nacional de Proteção de Dados e a Gemiola sobre os avanços desse novo marco legal e as mudanças que estão sendo implementadas para uma navegação mais saudável nas mídias digitais. Acompanhe. Diretor, bem-vindo à Voz do Brasil, para a gente falar desse marco que é a criação do ECA Digital, né? O que, que o senhor destaca como principais avanços trazidos por essa legislação ao longo desse período?
4: Tem uma mensagem central dessa legislação para as plataformas digitais, que é que a partir de agora elas têm um dever de atuar preventivamente para evitar que danos e riscos para crianças e adolescentes sejam consumados, para que eles aconteçam nas plataformas digitais. Então é um dever de agir de maneira preventiva e proativa. As plataformas têm que, desde a concepção do produto que oferecem para crianças e adolescentes, durante toda a operação desse produto, tem que tomar conta, né, tem que tomar medidas para que esse produto seja muito seguro para crianças e adolescentes. Isso se concretiza em uma série de obrigações que essa legislação cria para as plataformas digitais no Brasil. Então, por exemplo, as plataformas com o ECA Digital passam a ter um dever de adotar medidas que evitem que crianças e adolescentes sejam expostas a conteúdos ou práticas que podem colocar em risco a sua integridade física, como práticas conhecidas de incentivo ao suicídio ou automutilação. É uma outra obrigação muito concreta que o ECA Digital traz é o dever das plataformas digitais de prevenirem que o uso da plataforma ou do serviço digital seja compulsivo, excessivo por crianças e adolescentes. Então há um dever aqui de mudar, né, incentivos que as plataformas às vezes fazem para um uso para crianças e adolescentes ficarem conectadas excessivamente, né, de maneira, ou seja, são medidas para evitar o vício nas plataformas digitais. Um outro exemplo são obrigações das plataformas garantirem que crianças e adolescentes tenham

0: contato apenas com conteúdos que sejam adequados à sua idade. E para mencionar um último exemplo aqui de uma obrigação das plataformas digitais criadas pelo ECA Digital, está a obrigação de que as plataformas ofereçam mecanismos de supervisão parental. O que significa isso? Ferramentas para que os pais, as mães, os responsáveis por crianças e adolescentes consigam acompanhar o uso das redes sociais e das plataformas em geral por crianças e adolescentes e fazer escolhas para que esse uso seja o mais seguro para essa criança e para esse adolescente. Então, por exemplo, limitar, né, ferramentas que permitam ao pai ou à mãe limitar o contato da criança ou do adolescente com estranhos, ferramentas que permitam limitar o tempo de uso e assim por diante.
1: Grande parte dessas obrigações está ancorada na questão da aferição da idade, né? Para que essas políticas sejam implementadas, é preciso fazer a aferição da idade. E está correndo o prazo para as plataformas se adequarem a isso. O que, que elas precisam fazer até o início do ano que vem?
0: Para cumprir uma obrigação que eu mencionei aqui, de garantir que crianças e adolescentes tenham contatos com conteúdos que são adequados à sua idade, a plataforma precisa saber se o usuário é ou não uma criança ou um adolescente. Então precisa aferir a idade deste usuário. E o ECA Digital dá uma mensagem muito clara, principalmente para aqueles conteúdos, produtos e serviços que são considerados proibidos para crianças e adolescentes do ponto de vista da lei brasileira. Então, o álcool, o tabaco, as bets, né, os serviços de aposta, os conteúdos pornográficos, isso é considerado pela lei brasileira proibido para menores de 18 anos. Então, o que o ECA Digital, nesse caso, faz é proibir aquela autodeclaração. Então, o ECA Digital diz, ó, não funciona mais simplesmente ter aquela mensagenzinha de dizer eu tenho mais de 18 anos e poder acessar. Tem que ter um mecanismo que funcione de maneira adequada e efetiva. O que a NPD fez quando o ECA Digital entrou em vigor em março desse ano foi estabelecer um cronograma para que as plataformas consigam se adequar a essa obrigação, porque ela é uma obrigação também tecnicamente complexa. Né? Então a NPD já em março desse ano publicou uma série de orientações para as empresas dizendo, ó, o que a gente espera desses mecanismos que vão ser adotados, que vocês devem adotar para a seriedade, é que eles tenham algumas características, que eles sejam confiáveis, como diz a lei brasileira. O que, que significa isso? Eles têm que ter acurácia, ou seja, eles têm que acertar a idade do usuário, né? Então eles têm que ter alguma confiabilidade de que eles vão analisar de maneira adequada qual é a idade daquele usuário. Outra característica que a NPD diz que é importante é eles têm que ter robustez. O que significa isso? Não pode ser fácil fraudar esse mecanismo, senão ele não vai ser efetivo. Então a gente viu alguns, né, sair na imprensa antes mesmo do ECA Digital entrar em vigor, exemplos de crianças ou adolescentes que simplesmente, por exemplo, no mecanismo de aferição de idade que faz o reconhecimento facial, pintam uma barba para se passar por uma pessoa adulta. Se o mecanismo de aferição de idade não consegue identificar que isso é uma fraude, esse é um mecanismo que ele não é confiável. E tem que ser mecanismo também, outra característica importante, que respeitem a privacidade, que protejam os dados dos usuários. Então a NPD começou orientando as plataformas sobre de que maneira elas devem adotar esses mecanismos. E o que a gente está fazendo desde março agora é detalhar esses requisitos técnicos para que as plataformas saibam exatamente o que a NPD, que é o órgão regulador responsável por fiscalizar essa obrigação, espera das plataformas, e a NPD também já começou a fiscalizar. Então a gente já começou uma fiscalização, que a gente chama de monitoramento, que é para saber em que medida as empresas estão se adequando a essas obrigações. Quando o detalhamento técnico do que a NPD espera em relação a essa obrigação de aferição de idade estiver pronto, e a gente espera que isso aconteça nas próximas semanas, a NPD vai entrar numa nova fase, que é uma fase de fiscalização, aí eu diria a todo vapor. E daí todo mundo sabe o que se espera, todas as plataformas sabem o que se espera dos mecanismos de aferição de idade, e aí a NPD vai começar a cobrar integralmente o cumprimento dessa obrigação. A gente já está monitorando, ou seja, já estamos acompanhando quem está adotando e estamos em diálogo com quem ainda não adotou e tem que adotar esse mecanismo de verificação de idade para entender como é que essas empresas estão planejando cumprir a lei, já que conforme o cronograma que a NPD divulgou, a partir de janeiro do ano que vem haverá uma cobrança muito intensa de que esses mecanismos estejam plenamente em funcionamento no nosso país.
1: E tem um outro prazo vencendo hoje também, que é o dos relatórios de transparência que eles têm que apresentar, né? Quais são as informações que têm que estar nesses relatórios?
0: Perfeito. Esses relatórios de transparência são algo também muito importante, uma obrigação nova que o ECA Digital trouxe para as plataformas. E é uma obrigação muito relevante, eu diria, porque é a maneira pela qual o ECA Digital obriga as empresas a prestarem conta de como é que elas estão atuando para cumprir todas as obrigações do ECA Digital. E hoje, como você muito bem ressalta, que é o prazo que a NPD determinou para as empresas fazerem a publicação, pela primeira vez no Brasil, desse relatório de transparência. Quem é que tem que publicar esse relatório de transparência de acordo com a lei? Todas as empresas ou plataformas que tenham pelo menos 1 milhão de usuários, que sejam crianças e adolescentes. E tem a obrigação de publicar um relatório de transparência nos seus próprios sites, em português, para que todos os usuários no Brasil consigam compreender, contendo informações como quais são os canais de denúncia disponíveis dentro dessa plataforma para receber denúncias e como é que essa plataforma processa eventuais denúncias, né, de violações que estejam acontecendo dentro da plataforma. Outra informação que precisa conter esse relatório de transparência: as empresas vão ter que mostrar dados sobre quantas denúncias recebem, como é que processam, né, essas denúncias, como é que moderam conteúdos, como é que fazem a moderação de contas, né, se decidem, por exemplo, bloquear determinados usuários por respeito às regras da plataforma ou às regras do ecodigital, como é que isso funciona. E um terceiro conjunto de informações também muito importante que deve constar nesse relatório de transparência diz respeito à avaliação de impacto das plataformas sobre os seus próprios serviços, ou seja, as plataformas vão ter que publicar ou publicizar quais são os principais riscos que identificam nos seus produtos e serviços para crianças e adolescentes. Então, um conjunto de informações muito importante para que a sociedade brasileira como um todo consiga acompanhar de que maneira as plataformas estão se adequando e cumprindo essas obrigações criadas pelo ECA Digital no Brasil.
1: Muito bem, nós conversamos com o IAG Miola, diretor da Agência Nacional de Proteção de Dados. Muito obrigada, diretor, pela sua entrevista à Voz do Brasil.
0: Obrigado.
2: Empresas de transporte que pagarem abaixo do peso mínimo do frete agora correm o risco de serem punidas.
1: A Agência Nacional de Transportes Terrestres, a ANTT, vai suspender o registro das transportadoras que descumprirem de forma recorrente o valor do frete.
3: A Agência Nacional de Transportes Terrestres, a ANTT, iniciou os procedimentos para suspender cautelarmente empresas que descumprem de forma reiterada o piso mínimo do frete rodoviário. A suspensão do Registro Nacional de Transportadores Rodoviários de Cargas, o RNTRC, vai ser publicada no Diário Oficial da União e terá efeito 72 horas depois. O prazo pode variar de 5 a 30 dias para empresas que acumularem mais de 4 autuações em datas diferentes, no período de 6 meses, quando houver risco de continuidade das irregularidades. A fiscalização foi reforçada por novas regras que ampliaram o controle das operações de transporte. A repetição das infrações também pode levar ao cancelamento do RNTRC por até 2 anos e a multa de até R$1 milhão. As medidas não se aplicam ao transportador autônomo de cargas que atua exclusivamente como contratado. Claudimário Carvalho, para a Voz do Brasil.
1: A Semana Nacional de Trânsito começa amanhã, 18 de setembro.
2: O tema é Desacelere, seu bem maior é a vida.
1: Este ano foi feito um debate de como colocar a ciência a serviço da vida no trânsito.
2: O objetivo é traçar novas estratégias para diminuir os acidentes de trânsito no país.
4: Os acidentes de trânsito causam cerca de 1 milhão e 200 mil mortes por ano no mundo, segundo a Organização Mundial da Saúde. E o Brasil ocupa o segundo lugar no número de óbitos por esses sinistros. Durante a abertura da Semana Nacional de Trânsito, especialistas em trânsito e segurança viária nacionais e internacionais discutiram pela primeira vez como colocar a ciência a serviço da vida no trânsito. Os técnicos vão usar como ponto de partida dados do Centro Nacional de Estudos de Sinistros de Trânsito na investigação preventiva de acidentes graves. Criado em maio, o Sinest é inspirado no modelo do CENIPA, que investiga acidentes aeronáuticos. Para o ministro dos Transportes, Jorge Santoro, o objetivo é transformar conhecimento científico em prevenção.
5: O CENIPA é referência não só no Brasil, mas no mundo inteiro, e a gente foi beber dessa experiência para a gente poder avançar num novo ciclo de estudos em que a gente consiga produzir materiais fundamentais para a gente avaliar o que precisa ser feito para a gente poder ter uma agenda de correção. O trabalho nosso aqui é identificar as causas, buscar novos caminhos para resolver esses problemas e para a gente evitar novos acidentes.
4: A ideia é abrir um espaço de diálogo, cooperação e construção conjunta para aproximar experiências internacionais da realidade brasileira. Para o secretário nacional de trânsito, Adroaldo Catão, com o Centro Nacional de Estudos de Sinistros de Trânsito, o Brasil inaugura um novo modelo de gestão de trânsito.
6: O debate tem que se dar sobre os dados e até que ponto aqueles dados podem ou não levar a iniciativas A, B, C e analisar as consequências, analisar os resultados. Isso é muito importante.
4: A Semana Nacional de Trânsito 2026 vai de 18 a 25 de setembro, período em que o país amplia a mobilização e a reflexão sobre a segurança viária e sobre a responsabilidade que cada um tem na construção de um trânsito mais seguro. O tema das ações de 2026 é Desacelere, seu bem maior é a vida. Reportagem Cleide Lopes.
1: Bom, como nós ouvimos aí na matéria da Cleide Lopes, o conhecimento científico pode contribuir em diversas áreas da nossa vida. É disso que a gente trata no quadro Ciência na Prática.
2: E hoje o assunto é sobre um inseto fundamental para o equilíbrio da natureza, a abelha.
1: Você sabia que existem milhares de espécies além daquela tradicional que produz mel e tem ferrão?
2: Uma pesquisa da Universidade de São Paulo se dedica a decifrar a evolução desse animal importante para a produção de frutos e reprodução de plantas.
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8: Muito além dos zumbidos nos jardins, as abelhas guardam uma diversidade surpreendente de espécies nativas.
9: Eu sou Eduardo Almeida, sou biólogo, professor do Departamento de Biologia da Universidade de São Paulo. A pesquisa que nós desenvolvemos se baseia principalmente no entendimento da diversidade de abelhas. A pesquisa, ela teve, né, para diferentes grupos de abelhas que nós pesquisamos, e eu vou dar uma ênfase, as abelhas como um todo e as abelhas sem ferrão. Eu acho que nos últimos 30, 40 anos, nós pudemos entender a evolução das abelhas de uma forma como não havia um precedente anteriormente. Mais recentemente, nós tivemos avanços muito importantes da genética e até mesmo de comparações entre genomas de grupos de abelhas. Isso abriu uma janela para a compreensão das diferenças e das similaridades, que foi muito importante para o entendimento da evolução dos seres vivos.
8: Ao cruzarem dados de DNA com a anatomia detalhada dos insetos, cientistas da USP mapearam como as abelhas se transformaram ao longo de milhões de anos, um conhecimento crucial para proteger espécies e garantir a polinização nas lavouras.
9: As abelhas são conhecidas da toda a população, mas normalmente não se entende a quantidade de espécies que existem, as diferenças entre elas. Então foram duas pesquisas similares, né, que buscaram então entender a história evolutiva, produzindo então um avanço, fornecer um norte. E mais recentemente, nós fizemos duas publicações que documentaram então as diferenças anatômicas e nos permitem então entender como a anatomia das abelhas evoluiu ao longo dessa história. Essa etapa então concluiu, né, um passo importante da pesquisa proposta, e os desenvolvimentos previstos para o futuro incluem o entendimento de questões específicas, né, a evolução de determinados comportamentos, que tem consequências para entendimento da diversidade, as perspectivas para interações desses grupos de organismos com plantas e com outros organismos ao longo do tempo evolutivo.
8: Acompanhe a pesquisa na página da Universidade de São Paulo. E esse foi o Ciência na Prática, com produção de Warby Calil e edição de Edinaldo Júnior. E nosso encontro com o Saber Científico volta na próxima semana. Até lá!
1: A produção agrícola brasileira alcançou mais de 920 bilhões de reais.
2: Os destaques foram para as culturas de soja e milho.
10: 927 bilhões e 200 milhões de reais. Esse foi o valor alcançado pela produção agrícola brasileira em 2025, segundo dados divulgados nesta quinta-feira pelo Instituto Brasileiro de Geografia e Estatística, o IBGE. O valor é 18,4% maior do que havia sido registrado em 2024. O avanço na produção brasileira foi impulsionado por culturas como a soja e o milho. milho, que juntas responderam por quase 90% da produção de grãos do Brasil. Henrique Noronha, analista da pesquisa do IBGE, explica os fatores que influenciaram no resultado.
11: Questões climáticas propiciaram uma melhor condição na condução das culturas nas principais regiões produtoras. Como as condições climáticas foram favoráveis, teve aumento de produtividade na maioria das lavouras, com exceção de algumas regiões no Rio Grande do Sul e Oeste Paranaense e áreas do Nordeste que sofreram com a seca.
10: O Centro-Oeste superou o Sudeste e assumiu o primeiro lugar no ranking de valor da produção agrícola, com alta de quase 32%, totalizando 288 bilhões de reais. Somente o estado do Mato Grosso foi responsável por quase 18% de toda a produção nacional. Em todo o país, a área colhida foi de mais de 100 milhões de hectares, aumento de 4,2% em relação a 2024. Reportagem Gabriela Noronha.
1: Essas foram as notícias do governo federal.
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2: Fique agora com as notícias do Poder Judiciário e do Congresso Nacional. Uma boa noite.
1: Boa noite e até amanhã.
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13: STF suspende decisão que determinava a execução de emendas parlamentares de 2025 em Teresina, Piauí.
14: Para o STJ, criptomoedas podem ser usadas para pagar obrigações contratuais e variação de valor não é justificativa para invalidar negócio.
13: Acordo de 193 milhões de reais beneficia quase 800 dos trabalhadores na Bahia.
14: Boa noite, eu sou o Arthur Filho.
13: E eu sou Walter Lima.
14: O Supremo Tribunal Federal suspendeu a decisão que determinava a execução de emendas parlamentares de 2025 em Teresina, no Piauí.
13: A decisão foi do presidente do STF, ministro Edson Fachin, que analisou um pedido de suspensão contra decisão do Tribunal de Justiça do Piauí, que havia atendido à solicitação de um vereador de Teresina para determinar.

0: Fátima Uchoa.
1: A vendedora de um carro e de um imóvel ajuizou ação de rescisão contratual e nulidade de cláusulas contratuais que previa uma transferência de um tipo de criptomoeda como parte do pagamento. O Tribunal de Justiça de Santa Catarina determinou a rescisão do contrato de compra e venda do imóvel, mas manteve a validade quanto ao do veículo. No STJ, a relatora ministra Nancy Andrighi apontou que a lei assegurou que esses ativos digitais possuem valor e podem ser usados em pagamentos ou investimentos, e por sofrer variações no poder de compra, as partes devem avaliar os riscos antes de aceitar a criptomoeda como forma de pagamento.
2: Aplicativo e-Título passa a enviar alertas com orientações para as eleições 2026.
3: As notificações reforçam informações sobre serviços da Justiça Eleitoral. Rimac Souto.
4: O Tribunal Superior Eleitoral iniciou o envio das notificações oficiais pelo aplicativo e-Título. Os alertas orientam eleitoras e eleitores com informações dos serviços eleitorais, consulta aos locais de votação e contribui para o enfrentamento da desinformação. O aplicativo substitui o título eleitoral de papel para quem tem a biometria cadastrada e fotografia no aplicativo e pode ser utilizado como documento de identificação no momento da votação. O e-título está disponível gratuitamente nas lojas oficiais de aplicativos para Android e iOS. É importante manter o aplicativo atualizado e ficar atento aos comunicados oficiais emitidos pelo TSE ao longo do período eleitoral.
2: Acordo de 193 milhões de reais beneficia quase 800 trabalhadores na Bahia.
3: A ação faz parte da Semana Nacional da Execução Trabalhista, mutirão promovido para acelerar o pagamento de dívidas judiciais trabalhistas. Larissa Batista.
5: 761 trabalhadores fecharam por meio do Sindipetro um acordo de 193 milhões de reais com a Petrobras. A negociação foi feita pela Justiça do Trabalho, na Bahia. E eles são apenas algumas das milhares de pessoas beneficiadas pelo mutirão da Justiça do Trabalho em todo o país. Já foram arrecadados mais de 3 bilhões de reais em cerca de 56 mil audiências realizadas nesta edição da Semana Nacional da Execução Trabalhista.
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2: A você, uma boa noite.
3: E até amanhã.
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8: Eu sou Humberto Pinheiro e estes são os destaques de hoje do Jornal do Senado, que começa agora. Lei do Redata cria incentivos fiscais para a instalação de data centers no Brasil. Novas regras da ANAC prevêem multa e suspensão para passageiros indisciplinados. Senado vai analisar marco legal para reduzir riscos e atividades com agentes biológicos. Boa noite. A Presidência da República sancionou a Lei do Redata que cria incentivos fiscais para instalação e ampliação de centros de processamento de dados, os data centers. A medida busca estimular investimentos no setor e fortalecer a infraestrutura digital do país. Em contrapartida aos benefícios fiscais, as empresas terão de cumprir regras e metas previstas na legislação. A nova lei também estabelece punições para os casos de descumprimento das exigências e dos compromissos assumidos pelos beneficiários. Repórter Douglas Castilho.
9: Com as novas regras, o Estado brasileiro abrirá mão já esse ano de arrecadar o equivalente a 5,2 bilhões de reais em troca de incentivar um setor considerado estratégico pelos parlamentares. As isenções de impostos serão concedidas na compra de produtos de tecnologia da informação e comunicação, além de componentes eletrônicos a serem utilizados nas novas infraestruturas. A líder do governo no Senado Federal, senadora Tereza Leitão, do PT de Pernambuco, manifestou otimismo com o texto.
10: O Brasil deve ser potência da economia digital, conciliando soberania tecnológica, desenvolvimento, sustentabilidade e segurança pública.
9: Durante a audiência pública no Senado, especialistas apresentaram preocupações com a

0: sustentabilidade ambiental e social dos empreendimentos. Por isso, a lei traz mecanismos de contrapartida para que a empresa participe do REDATA, como firmar o compromisso com energia limpa e eficiência hídrica. Caso os requisitos não sejam cumpridos, a empresa deverá pagar todos os tributos isentos com juros, além de multa de mora.
1: E as novas regras da ANAC para passageiros indisciplinados já estão em vigor. A resolução classifica as condutas de acordo com a gravidade e prevê punições que vão de orientações a multas de até R$17.500. Em casos mais graves, o passageiro pode ter o direito de voar suspenso por até 12 meses. Entre as condutas consideradas gravíssimas estão agressões físicas contra tripulantes, atentados contra a dignidade sexual e tentativas de acesso não autorizado à cabine de comando. A reportagem é de Luísa Mello.
2: As novas regras da Agência Nacional de Aviação Civil, a ANAC, para passageiros indisciplinados começam a valer a partir desta semana. Os casos de má conduta devem ser classificados de acordo com a gravidade e as punições variam de instruções ao passageiro a multa de R$17.500 e suspensão temporária do direito de voar por até 12 meses, para casos considerados como graves e gravíssimos. Entre os comportamentos julgados como gravíssimos, estão incluídos violência física contra membro da tripulação e atentado contra a dignidade sexual de tripulante ou passageiro. Ricardo Mota, especialista em direito do consumidor, aponta que um dos maiores desafios das novas normas é a aplicação prática.
3: A régua ficou mais clara no papel. A régua real só vai aparecer quando os primeiros casos concretos forem discutidos, seja na justiça, seja nos canais de defesa do consumidor.
2: As regras são válidas para voos domésticos, incluindo trechos nacionais conectados a voos internacionais.
1: Para reduzir riscos de atividades com vírus, bactérias, toxinas e outros agentes biológicos, o senador astronauta Marcos Pontes, do PL de São Paulo, apresentou um projeto de lei que cria o marco legal da biossegurança e bioproteção. O texto apresenta diretrizes de produção, armazenamento, transporte e descarte de materiais biológicos para instituições que vão desde universidades e laboratórios de diagnóstico médico até grandes centros de pesquisa tecnológica, sem engessar a liberdade científica. Repórter Márcio Maturana.
4: O avanço acelerado da biotecnologia traz oportunidades, mas também traz preocupação sobre segurança. Por isso, o senador astronauta Marcos Pontes, do PL de São Paulo, apresentou um projeto de lei que cria o marco legal da biossegurança e bioproteção, com regras claras para qualquer atividade que envolva agentes biológicos, como vírus, bactérias, toxinas ou materiais genéticos. São diretrizes de produção, armazenamento, transporte e descarte que deverão ser seguidas por instituições que vão desde universidades e laboratórios de diagnóstico médico até grandes centros de pesquisa tecnológica, sem engessar a liberdade científica. O texto aguarda a definição das comissões por onde deverá ser discutido e votado. As medidas de biossegurança são ações práticas para evitar que um vírus, bactéria ou toxina escape por acidente ou contamine profissionais e o meio ambiente. Já as medidas de bioproteção são controles para impedir ações como roubo, sabotagem e uso indevido de informações. O projeto prevê também a criação de uma coordenação nacional permanente e um sistema integrado de informações para proteger dados de segurança nacional. Sobre tecnologia biológica com inteligência artificial e outras semelhantes, o projeto cria a categoria de pesquisa de uso duplo de preocupação. São considerados estudos com fins legítimos, mas que podem ser usados para causar dano. Neste caso, precisa passar por avaliação e supervisão adicionais. Na justificativa do projeto, o senador informa que, apesar de o Brasil já

0: Pela urna eletrônica. Também é importante lembrar que na votação para senador não é possível votar na legenda, ou seja, o eleitor não poderá digitar apenas o número do partido. Caso isso aconteça, o voto para senador será considerado nulo. No dia da eleição, é permitido levar os números dos candidatos anotados no papel. O primeiro turno da eleição ocorre no dia 4 de outubro e para ajudar o cidadão a se informar melhor, o Senado Federal criou uma página especial para a cobertura das eleições. O site pode ser acessado por meio do endereço senado.leg.br/eleições. Foi sancionada a lei que cria a Política Nacional de Minerais Críticos Estratégicos. A medida busca estimular a pesquisa, a extração, o beneficiamento e a transformação desses materiais no Brasil, com incentivos de até 7 bilhões de reais para projetos do setor. Os minerais críticos e estratégicos são utilizados em tecnologias como carros elétricos, painéis solares, smartphones e equipamentos de alta tecnologia. Mais informações com o repórter Rodrigo Rezende.
1: Após a aprovação pelo Senado Federal, foi sancionada a lei que cria a Política Nacional de Minerais Críticos e Estratégicos. A nova legislação determina o foco no processamento destes minerais, também conhecidos como terras raras, no território nacional. A senadora Tereza Leitão, do PT de Pernambuco, afirma que a lei traz ainda responsabilidade ambiental.
2: Ele cria o certificado mineral de baixo carbono e o cadastro nacional de projetos de minerais críticos e estratégicos. Nós não vamos produzir só para exportar, nós vamos produzir também para nossa utilização.
1: Estão previstos até 7 bilhões de reais em incentivos do Estado para projetos envolvendo os minerais. O senador astronauta Marcos Pontes, do PL de São Paulo, destaca que a medida pode transformar o futuro do país.
3: Nós temos condição de enriquecer terras raras aqui no Brasil, que são utilizadas por uma série de aplicações estratégicas para o país. Nós temos o material, temos os cientistas.
1: As terras raras são um grupo de 17 elementos químicos utilizados na fabricação de diversos tipos de eletrônicos, ímãs para turbinas de energia eólica e em equipamentos da indústria da defesa.
0: Com trabalhos técnicos de Eliseu Caires, o Jornal do Senado fica por aqui. Acompanhe agora as notícias da Câmara dos Deputados. Boa noite e até amanhã.
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5: Projeto prevê incentivo à compra de livros com a criação do Pix da Leitura.
6: Avança a regulamentação da divulgação de imagens de crianças na internet.
5: Câmara define regra para nomear doença transmissível e evitar preconceito.
6: Boa noite. Os deputados aprovaram uma proposta que estabelece regras sobre a nomenclatura de doenças transmissíveis com o objetivo de evitar discriminações. A repórter Paula Bittar tem mais detalhes sobre a proposta.
7: A Comissão de Constituição e Justiça da Câmara aprovou um projeto que define regras para a nomenclatura de doenças transmissíveis no Brasil. O objetivo é evitar nomes que causem estigma ou preconceito contra países, etnias, pessoas ou animais e adequar a legislação brasileira às recomendações da Organização Mundial da Saúde. O texto aprovado determina que os nomes das doenças devem ser curtos, fáceis de pronunciar e baseados em características clínicas epidemiológicas ou no agente patogênico. Ficam proibidos termos que provoquem medo ou que tragam referências geográficas, nomes de pessoas, grupos étnicos, ocupações ou outros organismos que não o próprio patógeno. Segundo o autor da proposta, deputado Sérgio Souza, do MDB do Paraná, a mudança na legislação é urgente para evitar desinformação e violência. Ele citou como exemplo os ataques contra macacos ocorridos após a associação equivocada desses animais com o vírus monkeypox ou varíola dos macacos. A proposta que define regras para a nomenclatura de doenças transmissíveis no Brasil segue agora para análise do Senado. Da Rádio Câmara de Brasília, Paula Bittar.
4: Saúde.
8: Música. projeto de Zé Silva do União de Minas Gerais garante a aplicação domiciliar pelo SUS de vacinas e imunobiológicos previstos no Programa Nacional de Imunizações para pessoas com transtorno do espectro autista. Ele

0: argumenta que o objetivo é reduzir o impacto dos deslocamentos.
1: O autismo, ele não é uma doença, ele é uma condição de vida, e essa condição de vida é preciso o mundo adaptar. Então, para que deslocar essa pessoa para a unidade de saúde, para a unidade básica de saúde? Por isso, é um projeto que parece muito simples, mas ele tem um alto impacto na vida das famílias e das pessoas autistas.
2: De acordo com Zé Silva, a proposta não gera impacto financeiro para o Estado, porque utiliza a estrutura já existente das equipes de saúde da família. Ele acrescenta que a iniciativa faz parte de um conjunto de ações voltadas à inclusão.
0: A Câmara analisa projeto que institui o Programa Nacional de Atenção Integral à Obesidade no SUS. A proposta de Fausto Pinato, do União de São Paulo, estabelece uma linha de cuidado prioritária para pessoas com obesidade de alto grau e comorbidades com atendimento nas unidades básicas de saúde.
2: Segundo Fausto Pinato, o tratamento deve combinar acompanhamento médico, nutricional, psicológico e atividade física. Ele reforça que o projeto prevê ainda o acesso a medicamentos já incorporados ao SUS com aplicação supervisionada nos postos de saúde.
0: Pinheirinho, do PP de Minas Gerais, apresentou o projeto que garante o fornecimento gratuito e contínuo nas unidades básicas de saúde de medicamentos que combinam corticoide inalatório e broncodilatador para tratar a asma pelo SUS. Segundo o texto, a entrega será feita mediante receita médica e cadastro do paciente.
2: De acordo com Pinheirinho, esses remédios já são aprovados pelo SUS, mas hoje ficam concentrados em farmácias especializadas, o que dificulta o acesso. Para ele, descentralizar a distribuição ajuda a prevenir crises graves, evita internações e reduz mortes causadas pela asma.
0: É de autoria de Eduardo da Fonte, do PP de Pernambuco, projeto que obriga maternidades a orientar pais ou responsáveis sobre os cuidados essenciais com o recém-nascido antes da alta hospitalar. Ele aponta que a matéria prevê capacitação prática para prevenir acidentes como engasgos.
2: Eduardo da Fonte explica que o treinamento poderá incluir demonstração com simuladores anatômicos, além de orientações sobre alimentação, higiene e sono seguro. O deputado ressalta que a preparação dos cuidadores pode reduzir mortes evitáveis durante a primeira infância.
0: Gervásio Maia, do PCdoB da Paraíba, apoia a criação da Frente Parlamentar em Defesa da Política Nacional de Plantas Medicinais e Fitoterápicos. O deputado integra o grupo que assinou o pedido de registro do colegiado na Câmara em março deste ano.
2: Gervásio Maia ressalta que a medida também beneficia a agricultura familiar por incentivar o cultivo orgânico de plantas medicinais. Para ele, a iniciativa valoriza o conhecimento popular e a biodiversidade brasileira, como instrumentos de saúde pública e soberania nacional.
3: Direitos humanos.
0: Os deputados estão discutindo um projeto que estabelece regras para a divulgação de imagens de crianças na internet. O texto já foi aprovado na Comissão de Comunicação, como informa a repórter Maria Neves.
4: A Comissão de Comunicação da Câmara dos Deputados aprovou o projeto que visa limitar a exposição de crianças e adolescentes na internet. A proposta obriga os sites a remover imagens, vídeos e dados pessoais que possam violar a privacidade, a dignidade ou o desenvolvimento de crianças e adolescentes. A medida vale mesmo quando o material for publicado ou autorizado por pais ou responsáveis. Ainda de acordo com o texto apresentado pela deputada Rogéria Santos, do Republicanos da Bahia, os provedores de internet também deverão promover a desindexação das páginas com material impróprio de crianças e adolescentes. O objetivo é evitar que o material seja republicado com alterações ou continue a aparecer em mecanismos de busca. O projeto estabelece ainda que, quando a publicação puder afetar direitos da personalidade, a criança ou o adolescente deverá ser ouvido, de acordo com a sua idade e com o grau de maturidade. O relator na Comissão de Comunicação, deputado Jadiel Alencar, do Republicanos do Piauí, ressalta que o objetivo não é restringir os direitos dos pais, mas proteger menores de 18 anos de abusos.
3: proposta não proíbe a publicação familiar ordinária. O objetivo é prevenir abusos e assegurar que a autoridade parental seja exercida de acordo com o melhor interesse, a dignidade, a privacidade, a segurança e a autonomia progressiva da criança e do adolescente. Nesse sentido, o enunciado recentemente aprovado na 10ª Jornada de Direito Civil reforça a necessidade de considerar o melhor interesse, a participação da criança conforme sua maturidade.
4: Quanto à exploração da imagem de crianças e adolescentes com finalidade de lucro, o texto determina que os responsáveis deverão adotar medidas reforçadas de proteção dos direitos da personalidade. Isso vale mesmo quando não houver remuneração direta, monetização pela plataforma ou pagamento em dinheiro. O projeto também estabelece que a divulgação de imagem, voz ou dados pessoais de crianças e adolescentes poderá gerar indenização por dano moral, ainda que não seja comprovado prejuízo. A reparação será devida quando a publicação ocorrer sem autorização exigida pela legislação ou provocar exposição indevida, abusiva, vexatória, discriminatória, degradante, exploratória ou incompatível com o melhor interesse da criança ou do adolescente. A mera autorização dos pais ou responsáveis não dispensa a responsabilidade das plataformas quando houver dano ao menor de 18 anos. O texto ressalva que as regras não se aplicam à aparição ocasional de crianças em conteúdos jornalísticos, educativos, culturais, científicos, institucionais ou relacionados à segurança pública, desde que não haja exploração ou exposição abusiva. O projeto que limita a exposição de crianças e adolescentes na internet ainda será analisado pelas Comissões de Previdência e Assistência Social Infância, Adolescência e Família e de Constituição e Justiça. Se aprovado, poderá seguir para o Senado. Da Rádio Câmara de Brasília, Maria Neves.
5: Ciência e Tecnologia.
2: Raimundo Santos, do PSD do Pará, apresentou uma proposta para criar a Política Nacional de Inclusão Digital da Juventude. A iniciativa reúne ações para ampliar o acesso de jovens à tecnologia, à qualificação profissional e ao empreendedorismo digital.
0: Raimundo Santos afirma que a política deve priorizar estudantes da rede pública inscritos no CadÚnico e jovens em situação de vulnerabilidade. Além disso, a matéria incentiva cursos gratuitos, doação de equipamentos e parcerias para ampliar a inclusão digital.
5: Educação.
2: Ampliar o acesso ao programa PEDMEIA para estudantes do ensino médio da rede pública é o objetivo de uma proposta de Renildo Calheiros, do PCdoB de Pernambuco. O texto prevê a inclusão gradual de todos os alunos inscritos no CadÚnico, inclusive da educação de jovens e adultos.
0: A expansão seria feita dentro dos limites orçamentários e daria prioridade às famílias de menor renda que ainda não receberam benefício. Renildo Calheiros afirma que a medida estimula a permanência dos estudantes na escola e ajuda a reduzir o abandono e a evasão escolar.
5: Cultura.
2: Avançou na Câmara dos Deputados o projeto que cria o Pix da Leitura. O repórter Luiz Cláudio Canuto traz mais informações sobre a proposta.
6: Está na Comissão de Cultura da Câmara projeto que cria o programa Pix da Leitura, um incentivo financeiro com créditos culturais a quem comprove o hábito de ler. No final de junho, a proposta foi aprovada pela Comissão da Amazônia e dos Povos Originários e Tradicionais. O benefício deve ser usado exclusivamente para a cultura, principalmente a compra de livros, mas também cursos, oficinas e eventos culturais. A proposta determina que o registro da leitura seja realizado de forma simples e não avaliativa. A comprovação seria feita, por exemplo, com resumo escrito, comentário livre ou registro em áudio, nunca por meio de provas escolares, avaliações de conteúdo, atribuição de notas ou juízo de valor sobre a leitura. A prioridade para a implementação do programa seriam moradores do Norte e do Nordeste e comunidades tradicionais e de regiões de fronteira. Segundo o autor do projeto, o deputado Duda Ramos, do Podemos de Roraima, a medida busca valorizar e recompensar a leitura e romper, assim, a imagem da leitura como obrigação escolar ou prática de elite. O relator, deputado Alexandre Lindenmaier, do PT do Rio Grande do Sul, defendeu na Comissão da Amazônia o mérito da iniciativa e disse que o programa tem potencial para ampliar o repertório cultural da população e fortalecer a economia criativa.
7: A leitura constitui um instrumento essencial para o desenvolvimento humano, para o fortalecimento da cidadania e para a ampliação das oportunidades educacionais e profissionais. Neste contexto, políticas públicas que estimulem a formação de leitores contribuem diretamente para o desenvolvimento social, econômico e democrático do Brasil. A concessão de crédito cultural cria um círculo virtuoso, no qual o incentivo à leitura também fortalece o mercado editorial, livrarias, cinemas, teatros, museus e demais agentes da economia criativa.
6: Segundo o relator, a proposta está de acordo com as diretrizes da Política Nacional do Livro e do Sistema Nacional de Cultura. Segundo pesquisa da Nielsen, publicada em fevereiro deste ano pela Câmara Brasileira do Livro, o mercado editorial brasileiro melhorou no ano passado, com 18% dos adultos afirmando que compraram pelo menos um livro nos 12 meses anteriores, 2% acima da pesquisa de 2024. São 3 milhões de novos consumidores. A proposta que cria o Pix da Leitura vai ser analisada ainda pelas comissões de Cultura, de Finanças e Tributação e de Constituição e Justiça, antes de seguir para o Senado. Da Rádio Câmara de Brasília, Luiz Cláudio Canuto.
5: Segurança Pública.
0: Bruno Ganem, do Podemos de São Paulo, destaca a aprovação de projeto que cria um protocolo de atuação em casos de acidentes aéreos. O congressista assinala que a proposta prevê um comitê coordenado pela ANAC para integrar instituições públicas e privadas na resposta a tragédias da aviação.
8: Esse protocolo busca repetir um quadro que acabou sendo positivo em meio à tragédia do acidente da Voipes. As instituições envolvidas, elas acabaram tendo uma sinergia muito boa, né, e isso favoreceu bastante o acolhimento aos familiares, né, isso foi uma atuação diferenciada. É claro que é triste, né, a gente tem que encontrar algo positivo naquilo que é terrível, né, que gera tanto sofrimento, mas o fato é que funcionou muito bem e garante que o que deu certo possa se repetir sempre que eventualmente ocorrer uma tragédia aérea.
2: Bruno Ganem afirma que a medida busca evitar que acidentes aéreos sejam tratados de forma desarticulada e burocrática. Ele explica que o texto transforma práticas de cooperação institucional em regra permanente para o acolhimento às famílias das vítimas.
0: Miguel Lombardi, do PL de São Paulo, quer criar regras mais rígidas para a concessão da saída temporária a condenados por crimes de violência doméstica contra a mulher. O benefício dependeria de uma avaliação obrigatória de risco e da manifestação do Ministério Público.
2: Miguel Lombardi também defende que a vítima seja ouvida de forma protegida e que o pedido seja negado quando houver risco à sua integridade. Nos casos excepcionais de concessão, o deputado propõe medidas como monitoramento eletrônico e proibição de contato com a vítima.
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5: Agricultura.
0: Avança na Câmara o projeto que facilita o trânsito de produtos artesanais pelo país. A repórter Silvia Munhato explica como deve funcionar.
10: A Comissão de Indústria, Comércio e Serviços da Câmara dos Deputados aprovou o projeto que permite a comercialização interestadual de produtos alimentícios artesanais fiscalizados por órgãos de saúde de estados e municípios. O deputado José Medeiros, do PL do Mato Grosso, autor do projeto, explica que a ideia é facilitar o trânsito desses produtos.
11: Nós temos produtos muito caros à nossa sociedade que são comercializados e muitas vezes apreendidos por filigranas das portarias e regulamentos, né? E nós temos uma preocupação porque boa parte da legislação que rege isso aí não é nem a que é aprovada no Congresso, né? São portarias, resoluções que vão sendo feitas e deixando essas pessoas totalmente à margem da legalidade.
10: O relator, deputado Daniel Agrobon, do PSD de Goiás, também buscou regulamentar a participação dos produtos alimentícios artesanais em eventos internacionais. O texto autoriza a saída desses produtos para participar de feiras, concursos ou provas, desde que haja autorização expressa do órgão federal responsável e sejam observadas as exigências sanitárias cabíveis. O projeto que regulamenta a comercialização interestadual de produtos alimentícios artesanais será analisado agora pelas comissões de Agricultura e de Constituição e Justiça. Da Rádio Câmara de Brasília, Silvia Munhato.
5: Consumidor.
2: Daniel Freitas, do PL de Santa Catarina, votou a favor de projeto que amplia a fiscalização do mercado de combustíveis. A proposta autoriza a ANP, a Agência Nacional do Petróleo, Gás Natural e Biocombustíveis, a acessar dados de notas fiscais eletrônicas dos agentes regulados.
0: O texto aprovado pela Câmara com apoio de Daniel Freitas permite o cruzamento das informações com os dados já reunidos pela agência para identificar irregularidades como adulteração de combustíveis e sonegação. A proposta seguiu para análise dos senadores.
2: Projeto de Áureo Ribeiro, do Solidariedade do Rio de Janeiro, dispensa a exigência do selo físico do Inmetro em capacetes comprados no exterior ou importados por pessoas físicas. O texto prevê que a medida só vale para marcas e modelos do produto que já tiverem certificado e registro no Instituto.
0: Áureo Ribeiro argumenta que a exigência do selo físico encarece os equipamentos e gera autuações desnecessárias a motociclistas que usam capacetes.
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0: Olá, amigos da Rio Vermelho, boa noite, estamos chegando para mais um show da noite. De agora até a meia-noite, de agora até as 22, o modão sertanejo deitando e rolando. Das 22 à meia-noite, matando saudades e machucando os corações. Jovem Guarda, sucessos internacionais, MPB e muito mais, tudo isto aqui na Suba Rio Vermelho, 96.7 FM. Hoje, quinta-feira, 17 de setembro do ano 2026. Uma quinta-feira de muito trabalho para aqueles que gostam de pegar no pesado, de muita água e sombra fresca para aqueles que não querem nada, nada, nada mesmo com a dureza. E vamos começando o nosso show da noite, 20 horas, 1 minuto, trazendo os primeiros modões. Os primeiros modões a todos que ligaram o rádio agora e com certeza ficarão comigo até a meia-noite, porque até as 22, aqui é assim, um modão vai e outro vem. Aqui a peteca não cai. Vamos começando com Belmonte Amaraí, Gente de Minha Terra, Peão Carreiro e Paraíso, Flores do Mundo, René e Ronaldo, A Paixão Não Tem Limites. Vamos lá, conferindo a hora certa, para você não perder a sua condução e nem mesmo o seu compromisso.
1: 8:02.
0: É em Silvânia, Cidade Saudade, 20 horas, 2 minutos.

0: show da noite, comunicando o amigo José Roberto, o modão sertanejo, deitando e rolando até as 22 horas.
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0: Boa noite aos nossos amigos trabalhando nos bares, lanchonetes, pit dogs. Olha, amigos, um ótimo trabalho a todos. Obrigadão aí pelo rádio ligado. E os modões seguintes mando a todos vocês. Boa noite a você no centro da cidade, bairros de nossa cidade e zona rural. Olha, na zona rural, do mais simples ranchinho à mais alta mansão, aceite o abraço do Zé Roberto. Fico feliz em tê-los em nossa companhia. Querendo participar comigo? Ah, você já sabe. É só você discar o 999-56-1155 e pedir o seu modão sertanejo até as 22. Boa noite aos nossos amigos gente no batente. Começaram no trabalho ao anoitecer e vai terminá-lo ao amanhecer. Os nossos amigos vigilantes. Ótima noite, ótimo trabalho e fico feliz com a companhia de todos vocês, amigos. Aí, o Roberto e o Meirinho, os irmãos, saudoso Meirinho, amo você.
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0: Vamos lá, vamos chegando, 20 horas, 19 minutos, nesta quinta-feira, 17 de setembro do ano 2026. E hoje, toda a programação aqui do nosso show da noite, eu dedico a nossa colega de trabalho, aniversariante de hoje, Rosita Soares, a empresária. Rosita, que esta data se repita por muitos e muitos anos, cheio de muita paz, muito amor, muita saúde para você, toda a família, tá? Um abração aqui. O amigo Zé Roberto, tudo de bom pra você, que Deus sempre esteja a teu lado e de tua família, amiga. Então vamos lá, vamos chegando aí, trazendo mais modões, porque no show da noite é assim. O tempo não para, o tempo não espera e o tempo voa. É num piscar de olhos, o show da noite vai embora. Vamos chegando com o trio que não é moleza. Mas sim, o trio Parada Dura, Creone, Barrerita e Mangabinha, a saudade que ficou, tempos que não voltam. Modão este aí, que tá indo lá pro senhor Carlito, lá na região da Barrinha, aniversário de hoje também, né, senhor Carlito? Lá pro Chico da Barrinha, José Luciano e todos nossos amigos aí na região da Barrinha. É em seguida chegando o Christian e o Ralf. Sabe pra quem que é essa? Para aniversariante de hoje, Rosita Soares, a empresária. Ei, empresária, tá indo aí, viu? Sei que você gosta muito. Loucura demais com Christian e Ralf. E por último vou atendendo o amigo Filhinho Machado, lá no Conselheiro Manuel Caetano. O Filhinho pediu a música do Praião e Prainha, Roubando a Goiana. Tá indo, Filhinho? Ótima noite pra você, toda a sua família, tá, amigo? Ótima recuperação pra você. Então vamos lá, 20 horas, 22 minutos. Vamos começando aí com Trio Parada Dura.

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11: Você programa uma velocidade na estrada, mas o carro da frente diminui. Num carro com o controle de cruzeiro adaptativo, ou ACC, o seu veículo pode reduzir a velocidade automaticamente, mantendo uma distância programada. Para isso, o sistema utiliza recursos como radar e câmera para monitorar o tráfego à frente. Quando o caminho volta a ficar livre, o carro pode acelerar novamente até a velocidade definida. Em sistemas mais avançados, ele consegue até acompanhar o trânsito lento, em alguns casos parar e voltar a andar. Mas atenção, isso não transforma o carro num autônomo, viu? É preciso manter as mãos e a atenção prontas para intervir, respeitando as orientações do fabricante. O ACC pode reduzir o cansaço, mas quem continua responsável pela condução é o motorista.
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boa noite aos amigos do Setor Sul, Vila Mutirão, Conjunto Habitacional Leonides Cudrim, Parque Anchieta, Ermida Santo Antônio, bairro Pedrinhas e Conselheiro Manuel Caetano. Olha, onde você estiver e quer

0: noite, ótimo descanso. E os modões seguintes mando a todos vocês, amigos. Vamos lá, vamos chegando com mais modões aqui na 96.7 FM, Rio Vermelho de Silvânia, e o show da noite, o show da noite até às 22, o modão sertanejo deitando e rolando. Vamos chegando aí com Lourenço Lourival, Menino Caçador. Pula no rancho, pega descendo em Leopoldo de Bulhões. E vou falar com Alex Mendes. Boa noite aí, Alex.
1: Saúde, Roberto. Tudo bem? Aqui quem tá falando é o Alex Mendes. Vou mandar uma música pra nós aqui no Rancho Pega Descendo. O Duardão, o Retinou, o Pedro Beixudo, o Fernando Tessão, o Rincón do Goiás, o Zé Pintinho, o Barreto, Ricardo Maia, Tiff Naquiara, todo mundo aqui. Manda uma moda boa pra nós aí. Nós tá aqui tomando um aqui e cozinhando um frango aqui. Faz favor aí, meu padrão. Um abraço, com Deus, tudo bom. A música que nós queremos é um carreiro pardinho, Menino Caçador. A rocha, meu padrão. Obrigado, com Deus, tudo bom.
0: Ótima noite pra vocês, obrigadão aí pela companhia. Não encontrei com o Tião Carreiro e o Pardinho. Tô mandando aí pra vocês com Lourenço e Lourival, Menino Caçador. Obrigadão aí pela companhia. Em seguida, César e Paulinho, da Água pro Vinho. Lá para Laura Felipe Sanches, toda a sua família aí no São Sebastião 1. Obrigadão aí a todos aí pelo rádio ligado. E por último, chegando o Rio Negro e o Solimões. E o Negro e Solimões, primeiro vento. Primeiro vento, vou atendendo a nossa amiga, a Valquíria. Boa noite aí, Valquíria.
2: Boa noite, tudo bem? Aqui é a Valquênia. Eu gostaria de pedir a música para o meu Negro e Solimões, primeiro vento, oferecer para o meu esposo, Josvanildo. E o Giovanni, meu filho Giovanni, na fazenda Guarirobal.
0: Tá legal, consegui até mudar o seu nome, né? É Valquênia. Obrigadão aí, Valquênia, pela sua participação aqui no nosso show da noite. Aqui no show da noite acontece de tudo. Vamos lá então, uma boa noite também lá para Rosenira Costa, lá no bairro do Horto, no Ceará. Daqui a pouquinho eu mando aquele modão pra você, tá legal? Então vamos lá, vamos chegando aí, 19 minutos, faltando agora para as 21, Lourenço Lourival, Menino Caçador.

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Bom, amigos, 2 minutos faltando agora para as 21, para os mais íntimos, 9 da noite. Uma boa noite aos nossos amigos do São Sebastião 1, São Sebastião 2, bairro Maria de Lourdes, e aos amigos no Deco Correia. Obrigadão e a todos aí pela companhia de vocês, amigos. Boa noite aos nossos amigos do volante, rodando aí pelas rodovias estaduais, municipais, a você no seu caminhão, no seu possante, trabalhando, a você viajando aí no seu carango, com a família, com os amigos, ótima viagem a todos, muita cautela, amigos, ao viajar à noite o perigo é dobrado, e lembre-se, alguém em casa espera você com muito amor e carinho. Você não está só, não. Você está na companhia do nosso Deus e em nossa companhia, companhia da alegria e do amor, aqui na 96.7 FM, no show da noite. Vai e volte com Deus, amigos.

Vamos chegando, uma boa noite também aos nossos amigos na Avenida Dom Bosco, Avenida Padre Leandro Calimã, e aos amigos na Mário Ferreira. É, tá um calor imenso por aqui, viu? Tô suando mais que tampa de marmita por aqui. Deus me livre, mas Deus é pai, Deus é mãe. A chuva vai chegar pra nós, é Deus que sabe a hora. E vai acabar com esse calor imenso, né? Aí nesse final de semana também, mais um pedacinho do estádio João Cacheto, o Cachetão vai embora, né? Ei, pô, que gosta de acabar com tudo. Vamos chegando, trazendo mais modões aqui no show da noite. Tião Carreiro e o Pardinho, Terra Roxa, tá indo lá para o Odair Fernandes, a esposa Eva, lá no Parque Anchieta. Ótima noite para vocês, amigos. Em seguida, vou atendendo aqui o nosso amigo, é o Ronaldo Divino, será que eu vou falar o nome dele certo? Vamos ver aqui se é ele mesmo que está pedindo a música aqui. É o contrário, Divino Ronaldo. Boa noite, Zé Roberto. Aqui é o Divino Ronaldo. Faça a música aí para mim, para a sua filha Maria Cecília, a sua esposa Ivonete, o João Paulo e Daniel. Te amo cada vez mais. Tá indo aí para vocês aí. Muito obrigado, viu, pela companhia de vocês e também pela participação. E por último, chegando, Cleito e Camargo, Se é Amor Não Sei, lá pro Adelino Goiano, a Dona Maria Vicentina, em toda a família, em Alfenas, Minas Gerais. Modão também tá indo lá para a Rosenira Costa, lá no bairro do Horto, em Juazeiro do Norte, Ceará. Ótima noite para você, Rosenira. Vamos lá, então. 21:03, vamos trazendo o primeiro Terra Roxa, Tião Carreiro e o Pardinho.